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Draganjo, ouvimos Carol Saboia, Daniel Gonzaga, música de Mário Servo e Mauro Aguiar. Andança, Bete Carvalho, Golden Boys, de Danilo Caymmi, Edmundo Souto, Paulinho Tapajós. Novamente, Lei Mato Grosso, de Fred Martins e Alexandre Lemos. Seguimos com Maria Bethânia, Se Eu Morresse de Saudade.

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1: A igrejinha Nossa Senhora de Fátima da Asa Sul foi o primeiro templo em alvenaria de Brasília. Construída antes da inauguração da cidade, a igrejinha é projeto de Oscar Niemeyer. Tem o formato de chapéu de freira e azulejos únicos, que marcam o primeiro trabalho de Atos Bulcão. Vale a pena conhecer. 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
4: Rádio Nacional 9:32, Zélia Duncan, enquanto durmo.

Luiz Melodia dele, Ricardo Augusto, Mistério da Raça. Sai Guarabira, diz Sai Guarabira, Sobradinho, Zeredum, Candela, Cristian Ienze, Enquanto Durmo. Rádio Nacional. 9:43. Palavras e silêncios, Zeca Baleiro e Fagner.

0: Temporal, Marcelo Genesi, música dele. Rua, Ramalhete, Tavito de Tavito e Neia Zambuja. Palavras e Silêncio, Zé Cabaleiro e Fagner, de Zé Cabaleiro e Fausto Nilo.
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0: Fechando nossa hora com Alice Caymmi, Princesa, João Donato e João Bosco, Não Sei Como Foi.

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Olá, bem-vindos, bem-vindas ao Festa do Disco aqui na Rádio Nacional. Eu sou Cibele Tenório e hoje a festa tem convidado especial, então veste uma roupa bonita e chega junto. Todo episódio a gente mergulha fundo num álbum que marcou a história da música brasileira, não só para celebrar, mas para entender o que aquele disco carregava, o momento em que nasceu e o que ainda diz. E hoje o disco Na Vitrola é pesado, urgente e político. Um dos mais disputados por DJs e colecionadores no Brasil inteiro. Som, Sangue e Raça, de Dom Salvador e A Abolição, lançado em 1971 pela CBS. Cópias originais viraram raridade no mercado internacional. Reedições recentes confirmam que esse disco não envelheceu, ele amadureceu. Dom Salvador é Otávio Salvador Rodrigues da Costa. Nasceu em 1938 no Rio de Janeiro. Autodidata, se formou no jazz, no samba, no soul. Tocou com Elis Regina, Wilson Simonal, os maiores. Mas foi quando fundou a Abolição que ele encontrou a voz própria do grupo. Uma banda de black power no Brasil, sob a ditadura militar, com um nome que não deixava dúvida sobre o que estava em jogo. Com músicos como Oberdan Magalhães e Rubão Sabino, Dom Salvador construiu um som que fundia jazz, funk e soul com samba e baião. E não é detalhe, vários desses integrantes saíram direto de lá para fundar depois a banda Black Rio, que sacudiu o país na segunda metade dos anos 70. Abolição, a banda durou pouco, mas deixou gente e semente por todo lado. Som, Sangue e Raça é o retrato mais vivo desse momento. Em plena ditadura militar, a identidade negra era um ato de resistência. Para falar sobre tudo isso, eu recebi o criador da Abolição, o pianista Dom Salvador, que vive nos Estados Unidos há mais de 50 anos. Aproveitei uma vinda dele ao Brasil e a gente conversou sobre o disco. Mas, antes do papo, a gente começa ouvindo a faixa mais conhecida desse álbum, Uma Vida, composição de Arnaldo Medeiros e Dom Salvador.

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0: Esta foi Uma Vida, canção do álbum tema do programa de hoje. Som, Sangue e Raça, de Dom Salvador e A Abolição, disco de 71, que você, se nunca ouviu, eu te convido a conhecer agora. Esse é um daqueles discos importantíssimos da música brasileira que nem todo mundo conhece. Eu conversei sobre ele com o pianista Dom Salvador, que esteve à frente do grupo, e este papo você ouve agora. Ô Dom, primeiro eu queria te perguntar de onde que vem o seu nome. Porque eu fiquei pensando se era uma coisa do dom, do gift, se tinha a ver com isso, né? Também não, né? Mas de onde surgiu e quem te deu?
1: Não, o negócio é o seguinte, quando eu gravei esse disco do Salvador, Dom Salvador, né, que saiu, foi ideia do Elcio Milito, que era o baterista do Tamba Trio, né?
0: E que é produtor desse
1: que
0: disco.
1: Que é produtor desse disco. Ele tinha saído do Tamba Trio, veio foi para os Estados Unidos. Ele queria ser produtor, ele não estava muito afim mais de tocar, né? Nem bateria, ele queria fazer outra coisa. Aí quando ele voltou, foi na época exatamente que estava aquela onda do soul lá nos Estados Unidos, né? James Brown, Sly Family Stone, esse pessoal todo. Aí quando ele voltou, ele se trouxe esses discos todos. E como ele já me conhecia, né? Eu tocava lá no Beco das Garrafas, o Tamba Trigo, o pessoal todo. Ele ficou comigo na mente. E ele falou, o Salvador era um cara que poderia fazer uma coisa assim, do soul, né? Do americano. Aí eu fui, ele mostrou para mim os discos. Eu gostei do que eu vi, mas eu falei para ele, olha, tá muito bom isso aí, é uma coisa que eu posso fazer. Eu tenho facilidade de fazer uma coisa.
0: O que ele assim. Trouxe? Ele trouxe James Brown, Stevie Wonder? Não,
1: Sly Family Stone, Blood, Sweat and Tears. Mas teve um outro grupo famoso, né? Cool the Gang, também, né? Nessa época. Eu adorei, né? O que eu vi. Mas ele queria que eu fizesse alguma coisa bem parecida com ele. Assim, eu falei, olha, eu posso fazer uma coisa mais ou menos nessa jogada, mas eu quero usar, misturar com a música brasileira. Porque não tem sentido nenhum, né? Copiar, né? Uma coisa que já foi feita, né? E foi isso aí que eu fiz. Aí surgiu essa ideia de misturar, né? O samba soul, né? Que eles falam, né?
0: E foi ele quem te colocou o apelido, o nome artístico de Dom.
1: É, porque meus discos anteriores era só Salvador. Salvador Trio pra cá, Salvador, sempre assim, né? Aí ele falou, Salvador, não, você tem que mudar um pouco esse nome. Tem que ser um negócio mais, né? Que seja mais, né? Aí ele falou assim, por exemplo, assim, Dom Salvador. Eu falei, ah, pô, gostei. foi assim, né?
0: E você falava sobre ele que te introduziu essa sonoridade que estava, enfim, rolando fora do Brasil. Você, o jazz sempre foi a sua casa. Como é que foi fazer essa transição? Por exemplo, a gente está falando hoje do Dom Salvador e Abolição, que é um som mais pop, que tem vocais.
1: Sim,
0: foi
1: sim.
0: Uma coisa natural? Como é que foi isso?
1: Não, você sabe o que aconteceu? É que no Brasil tiveram vários grupos, antes de eu formar um grupo só de negros, tentaram várias vezes assim, entendeu? De orquestra só de negros, quarteto só de negros, mas nunca deu certo. Sempre, não sei o que acontecia, mas é o problema da situação mesmo do país, né? E tinha um grupo chamado Os Copacabanas, e o diretor dessa banda, ele trabalhava na Philips, e eu trabalhava muito na Philips. Aí eu falei para ele que eu tava formando um grupo só de negros. Ele falou, Salvador, eu te dou 6 meses para esse grupo acabar.
0: Por que você acha que ele falava isso? Era em relação ao
1: porque ninguém apoiava, entendeu? Um grupo só de negros no Brasil. Então, naquela época, então era pior ainda, né? E foi isso que aconteceu. Ele falou assim, você vai perder tempo, né? E realmente não durou 2 anos. Duraram 2 anos só o grupo, né?
0: É, mas é impressionante como nesses 2 anos, não sei se vocês fizeram um disco que se tornou um clássico. Né? Queria que você falasse assim, que grupo que era esse Abolição? Eles eram músicos que você conheceu no Festival da Canção? Como é que vocês se encontraram?
1: Foi assim, o Berdan, que depois ele formou
0: a
1: Black Rio, né? A gente gravava, nós gravávamos assim. E ele tocava num grupo que era do Raul de Souza. Esqueci o nome do grupo lá da Zona Norte, né? Eu fazia um baile, né? Gafieira, aquelas coisas todas. E o Berdan sempre falava pra mim, Salvador, porque quando saiu esse disco do Salvador Trio, aí que ele ficou mais empolgado. Falei, Salvador, mesmo que você não faz um negócio assim, né? Coisa assim, tem uns caras que eu posso te trazer pra você dar uma ouvida. Ele falou, tem um baterista lá, Luiz Carlos, né? Que já tocava muito, né? Aí ele apresentou o Luiz Carlos, o Sérgio Trombone, né? Que era ainda. Não sei se. Acho que ele tocou no. E foi assim. Aí eu fiz um ensaio com o pessoal, né? Peguei o Zé Carlos, que é guitarrista, Rubens. O Rubens, eu vi, ele estava fazendo um programa de televisão na Tupi, do Flávio, como é que chama? Flávio Cavalcante, é. Ele estava acompanhando aquele cantor que faleceu, meu Deus do céu. Ele faleceu alguns anos atrás, quantos meses? Emílio Santiago. E o Rubens estava tocando com ele, e eu estava procurando um do baixista. Aí eu vi o programa do Flávio. E o Elon Chaves era um dos jogadores lá, né? O Elon falou muito bem desse baixista. Eu falei, nossa, disse, olha, você canta muito bem, coisa, mas esse baixista... Aí eu falei, ah, eu vou atrás desse cara. Aí eu consegui, né, pegar o contato dele.
0: Então, a primeira pessoa que você teve contato foi o Alberdan, e aí vocês foram meio...
1: Puxando o Alberdan pegou o Zé Carlos, né? E o Serginho, o trombone, né? E depois o Nelson,
0: é
1: o Bedão Sax, que é o líder, né, da banda,
0: da,
1: né?
0: Black Hill,
1: que o filho dele tá aí, né?
0: Uhum.
1: Não tive com ele ainda. Você sabe, não conheço o filho do Bedão. Porque quando saí do Brasil, ele era garoto. Eu moro nos Estados Unidos há 52 anos, né? Ele era garoto.
0: Mas desde o começo vocês eram em nove? Você mais nove, não? Ou eram nove todos?
1: Eu no todo era com a minha mulher, né, Maria, né? Uhum. Ela é cantora, né, do grupo ela.
0: E aí, o nome Abolição, de onde que veio? Vocês acham que vocês tinham naquele momento uma consciência? Existia um propósito de...
1: Não, o primeiro convite que fizeram foi no Festival da Canção, dos 70, que até o Tony ganhou, né, com a BR3, né?
0: Sim, que é da Rede Globo, né?
1: Da Rede Globo, é. E naquela época lá, a onda lá nos Estados Unidos estava em voga, um negócio de... Aquelas roupas africanas, aquelas coisas bem aquela onda, né?
0: Black is beautiful, né?
1: A Pantera Negra, aquelas coisas. Então o Marzagão, que era o produtor, né? Que era o cara que é responsável, né, pelo festival, ele teve essa ideia. Vamos fazer um esse ano com roupas extravagantes, né? Como, né, bem africanada, aquela coisa.
0: Então foi uma proposta da produção do festival.
1: Foi do festival, exatamente. Aí nós fizemos a música, né, para o festival.
0: Que chama Abolição também,
1: e que,
0: né?
1: Foi o Arnoldo Medeiros, que é o letrista que fez a música. E a música chamada Abolição. Aí, quando acabou o festival, que foi sucesso, nós pegamos em quinto lugar. Mas todo mundo começou a falar muito da Abolição. Que, né, nós fizemos uma temporada com o Jorge Ben, no Teatro Lagoa. Fizemos no mês, lá com o Trimocotó também.
0: Então, o nome do grupo surge por causa da música que vocês apresentaram no Festival da Canção.
1: Exato. Aí os outros, mas aí esse nome ficou meio esquisito naquela época da ditadura, né?
0: Eu queria que você comentasse. Vocês sentiram que existia por parte da ditadura uma vigilância com vocês?
1: Claro.
0: Tinha relação com o nome, Abolição, de se colocar como negros?
1: Exato,
0: que...
1: Exato, porque eles estavam achando que a gente estava querendo fazer uma coisa meio da Pantera Negra, né, no Brasil. E depois que eu saí, fizeram aquele baile... que eles faziam, que o Bedan tocava muito. É que coisa que faziam aqueles bailes, assim, que era muita gente, juntava muito negros. Eles estavam achando que eles estavam querendo fazer alguma coisa, mais ou menos na concepção do americano, né?
0: E você falou hoje de uma certa ingenuidade, que não era uma coisa proposital a Abolição, de ser uma coisa provocativa,
1: não,
0: ou...
1: Não. A minha coisa que eu queria fazer mesmo, porque... como mais deve sempre dizer isso, né? Tem uma diferença. Não é que

0: que a música do negro é melhor do que a música do branco, como do jazz branco, né? Mas às vezes você fala assim, não, mas tem um negócio que acho que é de ancestrais mesmo, né? Que coisa que vem do passado, sentimento, filho, aquela coisa. E eu sei que nós fizemos o primeiro ensaio, a gente não precisava nem falar. Todo mundo sabia o que tinha que fazer. É uma coisa incrível o que aconteceu, né? É um negócio espiritual, né?
1: Você tem, né, algumas músicas do disco novo, chama Ancestrais também. Você também gosta dessa, de pensar a música como
0: Ah, bom,
1: uma
0: esse aí foi, né,
1: ancestro,
0: esse disco do Jazz Is
1: do
0: Dead.
1: Jazz Dead, exatamente,
0: Isso
1: né?
0: aí foi ideia deles, não foi ideia, isso aí foi ideia deles.
1: A gente faz uma pausa no papo com Dom Salvador para ouvir mais canções do disco. Vamos começar ouvindo Guanabara, parceria de Arnaldo Medeiros e Dom Salvador. Depois, Rei Você, com composição de Getúlio Cortes e Nelsinho. E, fechando o bloco, a faixa título, Som, Sangue e Raça, assinada por Dom Salvador e Marco Verciani. Fica por aí que na volta tem mais papo com Dom Salvador.

0: Este é o Festa do Disco, comigo, Cibele Tenório. E no programa de hoje, a honra que a gente tem de receber o pianista Dom Salvador, criador da banda Dom Salvador e Abolição, que conta as histórias por trás da criação de um disco fundamental da música brasileira, Som, Sangue e Raça, lançado em 71. A gente segue o papo com Dom Salvador.
1: Mas, Dom, era difícil administrar um grupo que tinha tanta gente, 9 pessoas, né?
2: Com... E todo mundo jovem, entendeu? Naquela época, entendeu? A turma tava, a maioria deles, né? Como diz o Rubens, né? A gente gostava de ficar um pouco alegre, né? Aquele negócio, ele falava assim, ele ficava alegre. Então,

0: é quando eles faziam, né? Isso, assim, obrigação, né, de horário, sabe? Aí eu falei, não, tem que parar com essa banda, não tá aguentando, é muita gente. Cada um com uma, sabe, uma
1: concepção,
0: maneira de pensar, é. E tudo jovem, né?
2: Mas quem eram, assim, as pessoas, você e quem mais que tinham essa parte de pensar a concepção musical do grupo? Quem que eram os responsáveis mesmo?
0: Não, isso aí partiu mesmo de mim mesmo, assim, claro... mas tinha uma. Era um trabalho de equipe, né? Por exemplo, eu não falava pro Rubens o que ele tinha que tocar. A gente tocava, ele procurava o caminho dele, o Zé Carlos encontrava o caminho dele e dava tudo certo, né?
2: E que lembrança que você tem da gravação desse álbum? Você lembra como é que foi? Quantos canais vocês gravaram separados?
0: Não, esse foi até especial. Eles nunca gravaram um disco assim, né? Naquela época, assim, parece que é 16 canais na época. Porque na época a gente gravava 4 canais, eu gravei o Rui 75 com 2 canais.
1: 2 canais.
0: Sérgio Mendes também, 2 canais, né? Jorge Ben, naquela época, lá, nos anos 60, era 2 canais, né?
1: É, só depois que...
0: Aí começou 8, 16, né? Hoje tem 200 canais.
2: É. Ô Dom, e a capa também desse álbum é muito emblemática, porque vocês são um grupo... de homens negros, alguns com pele mais clara, mas outros com a pele mais retinta, com as roupas muito coloridas e com um olhar, assim, vocês olham para a câmera com uma postura...
0: Essa foi a ideia do produtor. Ele falou, Salvador, porque ele começaram a acompanhar mais ou menos a ideia das fotos, dos vídeos, dos discos da americana, né? Uhum. Que é aqueles... Aqueles músicos, artistas negros, eles não ficavam fazendo sorriso, um negócio sério, compenetrado mesmo. Nós estamos brincando, essa era a mensagem, né? Aí então ele falou, não, fica todo mundo sério, não, nada de sorrisinho, nada, e encaramos assim, né?
2: E quando o disco saiu, como é que foi? Assim, de cara ele fez sucesso, demorou?
0: Fez, tocou, tocava na rádio, estava sempre em primeiro lugar, na parada. Foi mesmo assim, porque... Teve essa música, Uma Vida, até hoje, entendeu? Já fizeram de várias maneiras essa música, né? Em filmes, já tem vários filmes com essa música, né?
2: E vocês chegaram a fazer viagem pelo Brasil, excursionaram?
0: Não deu tempo. Quando a gente estava começando a preparar, já tinha uma turnê para a gente ir para vir para os Estados Unidos. Tinha um convite para a gente tocar no Senegal. Aí desfez a banda, né?
1: O grupo foi se desfazer.
0: É. Não deu mais certo, não.
2: E a gente sabe que esse vinil hoje, né, ele é muito raro, custa muito caro. Eu queria te perguntar se você, por acaso, andando nas lojas em Nova York, já achou esse vinil, por acaso?
0: Não, de vez em quando aparece alguém lá no Rio Café.
1: Pra você.
0: Com o disco pra assinar. Teve um, não é o da abolição, o outro, né, aquele que eu estou de jaqueta de couro. Você viu a posição da minha mão lá?
1: O punho fechado, né?
0: E eu nem sabia que existia. O Elcio que falou pra mim, Salvador faz assim com a mão. Eu fiz inocentemente, mas não tinha intenção, né, de fazer nada com esse símbolo, né?
2: Ou seja, mais um motivo pra ditadura desconfiar de você, né?
0: Pois é, pronto, aí eu já viu, né? Mas eu não tive nada de desilado, né? Porque quando eu vim para os Estados Unidos, eu fiquei mais ou menos, deixa eu ver, eu voltei a tocar no Brasil em 2003. Que eu voltei a tocar no Brasil.
2: De 73 até 2003, você não tinha voltado nenhuma vez?
0: E muita gente perguntava para mim que se eu estava exilado, que eu saí do Brasil fugindo, né? Não foi isso, não. Foi nada disso, não.
2: Foi uma escolha sua, né?
0: Escolha. Negócio que eu sempre tive em mente de vir para os Estados Unidos, porque eu gosto de jazz, sempre gostei de jazz. Então, eu queria... Sabe, estar aqui pelo menos um ano, assim, que eu queria estudar mesmo o espírito da coisa, né? Porque tem um negócio que eles tocam aqui, quando a gente no Brasil está melhor hoje, tocando jazz, são poucos também, né? Mas é outra cultura, né? Você tem que estudar mesmo, né?
1: Uhum.
0: E eu tinha essa intenção. Mas aí coincidiu que eu tinha uma sobrinha que já morava aqui há 2 anos, ela veio para cá em 71. Eu estava de férias da Odeon, que era pianista da Odeon. Trabalhei 7 anos na Odeon, né? Gravei com Deus e todo mundo lá, né?
2: Eu soube ontem que a gravação de Jesus Cristo, do Roberto Carlos, o piano é seu, né?
0: Isso é na CBS, né? Na Colômbia, né? Mas eu gravei com todo mundo lá. Se tivesse, como se diz assim, uma maneira deles botar

0: nome
1: Os
0: das gravações.
1: créditos.
0: Eu acho que eu teria gravado mais de mil discos. Porque eu gravava na Odeon de segunda a sexta.
1: Você era pianista e músico da Odeon.
0: Da Odeon, é. Trabalhei de 66 a 73 lá.
1: Nossa,
0: 7 anos.
1: muita coisa.
0: É. Uhum.
1: E aí até surgir a oportunidade do seu primeiro disco, você tocou ou continuou tocando mesmo quando você lançou o Dom Salvador em 69? Você trabalhou, continuou trabalhando como pianista para a gravadora?
0: Sim, trabalhei até quando foi minha abolição. Aí que eu parei.
1: Vamos para mais um bloco de canções do disco. A gente ouve agora Tema pro Gaguinho, composição solo de Dom Salvador, O Rio, de Arnaldo Medeiros e Dom Salvador, e abrindo o lado B do disco, Evo, de Dom Salvador e Pedro Santos. Na sequência, Number One, composição solo de Dom Salvador, e fechando aqui esse bloco, Folia de Reis, de Jorge Canseira e Paulo Silva.

0: gente segue o papo com o Dom Salvador.
1: Ô Dom, eu queria te perguntar se ao longo desses anos, se também não houve convites, alguma coisa de retomada do abolição, é uma coisa que meio que você entendeu que ficou naquele momento e que não teria como...
2: Eu não quis mais, porque já foi muito difícil de montar uma banda assim, né? Eu falei, não, eu fiquei muito desiludido mesmo. Aí coincidiu, é aquela coisa, sempre tem uma coisa que... O ditado é verdade, que nada acontece na véspera, né? Não, mas é verdade mesmo, não adianta você forçar nada, não adianta, é tudo, é a natureza, né? Tudo está escrito, vai acontecer, né? Não é mesmo?
1: Ô Dom, e como que você viu o surgimento desses grupos que se originaram a partir do abolição? Você acompanhou, você já estava fora do Brasil, você viu esse surgimento? Porque de alguma maneira você é, direta e indiretamente, o mentor da Black Hill, já que
2: sim.
1: A sonoridade veio
2: sim.
1: Toda do abolição,
2: sim,
1: que sim. Você pensou. Você acompanhou depois, ou já estava fora do Brasil, já não acompanhou?
2: Eu estava fora do Brasil, mas naquela época, quando eu fui para os Estados Unidos... Não tinha nem YouTube, não tinha essas coisas. Então, eu sabia um pouquinho, mas não sabia muito não do que estava acontecendo no Brasil, né? Às vezes, alguém né, ia para Nova York e trazia, levava um disco, falava o que está acontecendo. Mas eu não acompanhei como eu, no YouTube, né? Que agora hoje a gente sabe de tudo, né?
1: Mas o que, é que você achou quando você ouviu?
2: Não, muita coisa eu gostei. Muita coisa eu gostei, mas muita coisa foi para um outro caminho, né? Porque aquele negócio, né? O Brasil... A música no Brasil, né, tem muito talento, criadores, né, compositores, cada um melhor do que o outro. Por exemplo, quando eu vi o Djavan, eu estava aqui. Eu estava lá nos Estados Unidos, eu caí para trás quando eu vi o trabalho do Djavan. Nossa, falei, quem é esse cara? Né? O João Bosco já conhecia, já, né, do Brasil, né? Mas o Djavan não conhecia.
1: E o Djavan teve uma época que ele foi também, né, gravar nos Estados Unidos.
2: Nossa, tinha... Foi. Ele fez muita coisa lá, sim. Ele, Ivan Lins... É, também foi muita coisa lá, né?
1: Então você foi acompanhando o que ia surgindo na música brasileira aos poucos que ia chegando.
2: Aos poucos, Exato. E tem amigos, né? O meu parceiro, Max Veciano, né? Que Deus o tenha, ele me mandava assim, as coisas que estavam acontecendo também.
1: Dou uma dúvida, você não cantava na abolição. Quem eram as pessoas que cantavam, além da Mariá?
2: Não, o negócio é que naquele disco da abolição, eu sei Mas chama aquele grupo que acompanha a fazer os... E eles tinham um quarteto, né, que elas cantavam. E eles faziam background para muitos uhum. grupos. Aí eles cantavam alegria, alegria.
1: São eles que cantam
2: eles
1: lá.
2: Eles que cantam,
1: Ô Dom, para a gente encerrar, eu queria que você comentasse como é que você enxerga hoje, assim, com essa distância do tempo... O disco já tem mais de 50 anos. O que você acha, assim? Você era um jovem pianista. Foi a intuição que te levou para construir esse disco? Como é que você enxerga esse disco hoje, com a passagem do tempo?
2: Não, realmente, cada vez que eu ouço assim, eu falo assim, eu não acredito que eu fiz isso naquela época, né? Não é mesmo? Porque às vezes a gente se faz e não dá valor na época, né? A coisa vai... É como se fosse um vinho, né? Quanto mais velho, depois você vai valorizando mais, né? Mas realmente, quando eu ouço assim, agora eles melhoraram tecnicamente, né? Fizeram uma masterização, melhorou o som. Tem coisa que eu não ouvia na época, no disco. Agora eu ouço assim e falo, nossa senhora, tem umas coisas aqui que eu... Né?
1: Tipo o quê?
2: Não, a masterização, eles trouxeram, né? Trouxeram para... Né?
1: Então você fala, você continua, às vezes escuta.
2: Escuta, e o Deus está fazendo, está me dando dinheirinho também. Porque eles estão botando em filme, já botaram em 3 filmes já. O disco saiu também com o Roberto Carlos, uma filme, né? E quando ele tá bem novinho assim, o background é essa música, né?
1: É o Alegria?
2: É Alegria.
1: Muito bom. Dom, muito obrigado, é um prazer tê-lo no Brasil. A gente escuta a sua música, a gente nunca pensou que pudesse, né, ver um show seu aqui em Brasília. Então a gente está muito feliz, grato ao Cerrado Jazz pela curadoria que trouxe você. Você falou agora no papo que vocês estão conversando já há alguns anos para ver se dá certo, mas dessa vez deu certo, né?
2: Esse ano foi 2 vezes tentativa que não deu certo. Né? Mas é o problema, né? Fica muito caro para viajar, porque eu já fiz trabalho lá no Sesc, e eu indo sozinho para tocar com a banda lá. Não dá certo. Pode ser os melhores músicos do mundo. Você não pode fazer preparar o show com 2 ensaios. Não pode, né?
0: Festa do Disco tem produção e apresentação minha, Cibele Tenório, e sonoplastia de Messias Melo. Para encerrar o programa, Moeda, Reza e Cor, assinada por Dom Salvador e Marco Veciani. Foi um prazer enorme ter o Dom Salvador aqui com a gente e também ter você aí do outro lado na audiência. Muito obrigada pela sua audiência. Na semana que vem, a gente volta com mais um Festa do Disco aqui na Rádio Nacional. E eu te espero, hein? Até lá!

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1: Agora 11 horas em Brasília. Elis Regina, Nada Será Como Antes.

Aí você ouviu Acredite ou Não, Lenine e Marcos Suzano, música de Lenine e Braulio Tavares. Pavão Misterioso, Ednardo, música de Ednardo. Nada Será Como Antes, Elis Regina, de Milton Nascimento e Ronaldo Bastos. Rádio Nacional. 11 e 11, Loborges, tudo que você podia ser.

0: Saudade boa, você ouviu Tiago York, de Duda Rodrigues e Tiago York? Ai, que saudade de você, Geraldo Azevedo, música de Vital Farias e tudo que você podia ser com Lô Borges dele e Márcio Borges.
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0: 11 horas e 21 minutos, Aline Calisto, Enfeitiçado.

0: Maravida, Maria Bethânia de Gonzaguinha. Balança Pema, Marisa Monte de Jorge Benjor. A Brincadeira, Roberta Sá de Moreno Veloso, Quito Ribeiro e Domênico.
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0: Estamos em rede com a Nacional da Amazônia, Nacional do Alto Solimões. Estamos também em rede com a IFRN lá em Natal, Rio Grande do Norte. E por esse Brasilzão querido, nós estamos também através do nosso aplicativo Rádio ZBC. Aumenta o volume, vamos ouvir Aquele Beijo, Tavito e Clarice Grova.

ouvindo Márcia Castro, de Arnaldo Antunes, Alice Ruiz, Cara a Cara, Luiz Melodia, de Luiz Melodia e Renato Piau, e aquele beijo, Tavito, Clarice Grova, de Tavito e Ney Azambuja. Fechando nossa hora com Daniela Procópio. Adeus, Tim Maia, sozinho.

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1: 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Carolina, seu Jorge canta.

0: Esse foi o Alceu Valença, composição dele com Vicente Barreto, Tropicana. Cássia Eller, ECT, de Carlinhos Brown, Nando Reis e Marisa Monte.
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0: Fátima Guedes, de Lenine Braulio Tavares, O Dia em que Faremos Contato.

0: Essa foi a Martinália Deu Ruim, composição dela com Ronaldo Barcelos e Arthur Maia. Tivemos também Adriana Calcanhoto e Pedro Luiz e a Parede cantando Mão e Luva, música de Pedro Luiz.
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0: E agora tem Fernanda Takai, Trevo de Quatro Folhas.

Nós ouvimos Lenine cantando Virou Areia, composição dele com Braulio Tavares. Cláudio Zoli, A Francesa, de Marina Lima e Antônio Cícero. 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Funk como Legusta, Paula Lima e Sandra de Sá. E eles cantam de Macau, Olhos Coloridos.

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1: Na Rádio Nacional você ouve Loborges, todo prazer, dele e Ronaldo Bastos.

0: Essa foi a Baby do Brasil e a música Cósmica, composição própria. Antes, Maria Bethânia cantou Beira Mar, de Roberto Mendes e Capinã.
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0: E agora tem Milton Nascimento, Ânima, de Milton Nascimento e Zé Renato.

0: Paula Morelenbaum cantou de Jorge Benjor, Mais Que Nada. Antes, Felipe Cato, A Sorte é Cega, uma música de Luiz Gonzaga.
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0: Clara Nunes canta Feira de Mangaio, de Glorinha Gadelha e Sivuca.

Esse foi Ney Mato Grosso com música de Chico Buarque, Partido Alto. Guilherme Arantes, dele, Cheia de Charme. 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E agora temos Nando Reis aqui na Rádio Nacional, dele, A Letra A.

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1: Secos e Molhados, Sangue Latino, uma música de João Ricardo e Paulo Mendonça.

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0: Ouvimos Zé Ramalho, Admirável Gado Novo, antes o Rapa e Maria Rita, eles cantaram O Que Sobrou do Céu, música de Marcelo Iuca.
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0: Paulinho Mosca, Impaciente Demais, parceria dele com Ricardo Leite.

0: Tim Maia, de Márcio Leonardo, A Festa dos Santos Reis. Antes, Gal Costa cantou do Djavan, Açaí.
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0: Zé Rodrigues e Guarabira, Mestre Jonas, uma versão ao vivo dessa música que é deles, composição do Sá, do Rodrigues e do Guarabira.

Ouvimos Jorge Benjor dele, Hoje é Dia de Festa. Antes, Thiago York, Coisa Linda. Composição dele com Léo Fressato. 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Os Paralamas do Sucesso, de Herbert Viana, Caleidoscópio.

0: Essa foi a Rita Lee, Ovelha Negra, composição dela. Antes, Zeca Pagodinho cantou Cadê Meu Amor, de Nelson Rufino e Thaís Rufino.
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0: Você ouve agora a Rita Benedito cantando música do Vander Lee, Contra o Tempo.

0: Ouvimos Hélia Duncan, Vou Tirar Você do Dicionário, de Alice Ruiz e Itamar Assunção.
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0: Dominguinhos, de Gilberto Gil e Dominguinhos, Lamento Sertanejo.

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1: 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Márcia Castro e Mayra Andrade, na Menina dos Meus Olhos, de Monsueto Menezes e Flora Matos. 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

0: Titãs, Marvin, Dinando Reis e Sérgio Brito. A gente ouviu também Ai Ai Ai, de Simone. Aliás, a música é interpretada pela Simone. A composição é de Ivan Lins e Vitor Martins.
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0: Adriana Maciel, Acabou Chorare, de Moraes Moreira e Luiz Galvão.

0: Essa foi a Sandra de Sá, Olhos Coloridos, de Macau. Ouvimos também o Cidade Negra cantando A Lua e Eu, de Cassiano, e Paulo Zidanovski.
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0: Homenagem ao malandro João Bosco aqui na Rádio Nacional. Música de Chico Buarque.

0: Beto Guedes, Sol de Primavera, dele Ronaldo Bastos. Antes, a gente ouviu Francisco El Hombre, Nada Conterá Primavera, de Francisco El Hombre.
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0: Você ouve agora Roberta Campos, Minha Felicidade, dela e Danilo Oliveira.

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1: 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Cássia Eller, de Frejá e Cazuza, Malandragem.

Ouvimos Vanessa da Mata, Dance um Reggae Comigo, composição dela. Chico Science e Nação Zumbi cantaram Maracatu Atômico, de Nelson Jacobina e Jorge Maltner. 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Ângela Rorô, Amor Meu Grande Amor, dela e Ana Terra.

Ouvimos Belchior, composição dele, fotografia 3x4. Adriana Calcanhoto, Esquadros, composição própria. 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Agora tem Celso Fonseca, Sorte, dele e Ronaldo Barros.

Esse foi Caetano Veloso, dele, Menino do Rio. Marina Lima cantou Uma Noite e Meia, de Renato Roquette. 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E agora a gente ouve Marisa Monte cantando uma composição dela, Calma. Calma.

0: Acabamos de ouvir Valéria Oliveira cantando do Djavan, Avião.
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0: Um trem para as estrelas, Cazuza aqui na Rádio Nacional. Dele e Gilberto Gil.

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1: Olá, ouvinte nacional, muito bom dia. Agora em Brasília, 5 horas, 1 minuto. Sextou. Hoje é sexta-feira, dia 7 de agosto de 2026. A partir de agora, apresento para você a programação musical de Leila Sena com o melhor da música brasileira, na operação de áudio de Argel Cantilino. Hoje começamos recordando Raul Seixas, Guita.
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Você ouviu Adriana Calcanhoto, de Moreno Veloso e Adriana Calcanhoto, Maré. Antes, Marisa Monte, de Marisa e Arnaldo Antunes, Ainda Bem. A primeira foi Raul Seixas, de Raul e Paulo Coelho, Guita. Agora, 5 horas 13 minutos em Brasília, eu trago para você Gal Costa, Topázio.

Ouvimos Belchior, dele mesmo, Todo Sujo de Batom. JP, de JP e Teodoro Nagô, Taê. Abrindo o bloco Gal Costa, do Djavan Topázio. Agora 5h24, apresento para você Milton Nascimento, Coisas da Vida.

0: Você ouviu Thier e Toquinho juntos em Suíte Jardim de Thier. A primeira foi Milton Nascimento, de Milton e Fernando Brant, Coisas da Vida. Agora 5 horas 32 minutos, muito bom dia, muito obrigado pela sua companhia. Você que está aqui em Brasília, São Paulo, Recife, Rio de Janeiro e São Luís do Maranhão, ligados na Nacional. Eu trago agora para você ouvir os Tribalistas, Carnavalha.
1: Bom dia, comunidade.

0: Tivemos aí Guilherme Arantes, cheia de charme. Agora em Brasília, 5h43.
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0: Eu trago agora para você Toquinho e Vinícius com a participação de Marília Medalha em Tarde em Itapuã.

Ouvimos Boca Livre de Vinícius Cantuário e Chico Chaves, Chegou no Vento. Zé Ramalho, dele mesmo, Chão de Giz. E abrindo o bloco, Toquinho, Vinícius e Marília Medalha. Em Tarde em Itapuã, de Toquinho e Vinícius de Moraes. Agora 5 horas e 55 minutos. Caetano Veloso.

0: Você ouviu Emicida e Vanessa da Mata, de Emicida e Xuxa Levi, Passarinhos. A primeira é Caetano Veloso, dele mesmo, Irene.
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0: Agora 6h03 em Brasília. Eu apresento para você Ney Matogrosso, Partido Alto.

Tá aí, recordamos de Maia, de Márcio Leonardo, A Festa do Santo Reis. Zizi Posse, de Moraes Moreira e Luiz Galvão, De Um Rolê, abrindo o bloco Ney Mato Grosso. De Chico Buarque de Holanda, Partido Alto. 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Vamos ouvir agora Elba Ramalho, De Volta pro Aconchego, 6h13.

Tivemos aí o grupo Nós Quatro, de Chico Buarque de Holanda, Deixa a Menina, Zélia Duncan dela e Lucina, Depois do Perigo. Abrindo o bloco é o Barra Malho, de Dominguinhos e Nando Cordel, De Volta Pro Aconchego. Agora 6 horas 25 minutos. Eu trago para você Martinália, Deu Ruim.

Ouvimos Duda Beat e Nando Reis juntos em O Segundo Sol de Nando Reis. A primeira foi Martinália, dela Ronaldo Barcelos e Arthur Maia, Deu Ruim. Agora 6h34, seguimos com Djavan, Azul.

0: Ouvimos Cássia Eller de Roberto Frejá e Cazuza, Bete Balanço, Lenine dele, Lula Queiroga, A Rede, Djavan do Djavan, Azul.
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0: Agora é 6h47, Lulu Santos.

Ouvimos Marina Lima, dela e Antônio Cícero, Charme do Mundo. A primeira, Lulu Santos, de Lulu e Nelson Motta, Certas Coisas. Agora, 6 horas e 55 minutos. Você ouve agora Ana Rato, Cabra Cega.

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1: Agora 7:01 em Brasília. Seguimos com o melhor da música brasileira, ouvindo agora Gilberto Gil.

Ouvimos Maria Gadú de Edu Lobo e Chico Buarque, a história de Lili Brown. Sá Guarabira e Venturini juntos em Sobradinho, de Sá e Guarabira. Gilberto Gil, dele mesmo, Cara a Cara. Eu trago agora ao Seu Valença.

Você ouviu Alceu Valença, dele mesmo, Amor Que Vai. Agora em Brasília, 7 horas e 19 minutos, o Milton Rocha fica por aqui. Daqui a pouquinho você tem um repórter nacional com as principais notícias do Brasil e do mundo para você começar o dia por dentro dos acontecimentos. Você ouve agora Barão Vermelho, Amor, Meu Grande Amor. Logo depois, Marcos Valle, Água de Coco e ainda Maria Bethânia, A Força Que Nunca Seca.

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2: Olá, um ótimo dia para você agora. 7:30 em ponto aqui em Brasília. Uma excelente sexta-feira para quem está ligadíssimo aqui na Rádio Nacional. Brasília, São Paulo, Rio de Janeiro, Amazônia, Alto Solimões, São Luís, Recife, para os nossos amigos da nossa rede nacional de comunicação pública, para o pessoal do Instagram, no arroba Rádio Nacional Notícias. Este é o Repórter Nacional que está começando agora comigo, Priscila Mazenotti, com ele, Dilson Santa Fé. Dilson, bom dia.
3: Bom dia, Priscila. Sextou?
2: Sextou total.
3: Então vamos lá, 7 de agosto de 2026. Vamos aos destaques do dia. Ciclone extratropical chega hoje ao Brasil com previsão de tempestades e vendavais em mais de 10 estados. E mais.
4: Ao completar 20 anos, Lei Maria da Penha tem como principais desafios o fortalecimento da prevenção e a agilidade no acesso à rede de proteção das mulheres.
5: Eleições 2026. TSE mira uso de áudios falsos criados por inteligência artificial.

0: A medida inclui lista de vozes proibidas de candidatos.
1: O uso do Pix avança e corresponde a 20% das vendas presenciais em bares e restaurantes de todo o país.
2: Meta é condenada a pagar quase $1 bilhão ao Novo México devido a danos causados a menores em suas redes sociais.
3: Tudo isso e muito mais aqui no Repórter Nacional, que é produzido pela equipe de rádio jornalismo da EBC.
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5: E antes de darmos início ao nosso noticiário, lembramos que, diante do período de defesa eleitoral, não serão veiculados conteúdos que possam caracterizar publicidade institucional. A medida se faz necessária para garantir o cumprimento das normas que regulamentam a comunicação de instituições públicas. O defesa eleitoral será encerrado em 25 de outubro.
3: O ciclone Bomba está chegando e há perigo de tempestades e vendavais em mais de 10 estados. O Instituto Nacional de Meteorologia alerta para o risco de corte de energia elétrica, estragos em plantações, queda de árvores e de alagamentos e muitos outros problemas. E depois da passagem do ciclone vem o quê? O frio. Cristiane Ribeiro na linha com a gente. Cris, bom dia para você. Você que está aí no Rio de Janeiro. Ciclone já chegou, frio. Como é que está aí a previsão do tempo, hein?
6: Bom dia, Priscila. Bom dia também aos nossos ouvintes. Priscila, aqui no Rio de Janeiro ainda não, mas o estado está entre os 11 a serem atingidos pelo ciclone extratropical que se formou na noite desta quinta-feira na região da fronteira do Brasil com o Uruguai. O aviso emitido pelo Instituto Nacional de Meteorologia alerta para ventos muito fortes até amanhã, associados à passagem de uma frente fria com possibilidade de chuva. No Rio de Janeiro, o vendaval deve chegar no início da tarde. A previsão é que os ventos podem chegar a 90 km por hora. Às 5 horas e 5 minutos de hoje, dessa manhã de hoje, a Defesa Civil aqui do Rio enviou um alerta para os celulares dos moradores da capital, informando que a cidade deve ter ventos fortes nas próximas horas. De acordo com o aviso, a cidade está no estágio 2, que é o segundo em uma escala de 5 e que indica que há risco de ocorrência de alto impacto na cidade. As aulas nas escolas da rede pública foram suspensas, tanto na cidade do Rio quanto no resto do estado. E a meteorologista-chefe do Alerta Rio, Juliana Hermsdorf, reitera as condições do tempo para a cidade.
7: A partir do final da manhã, a gente já pode ter ventos fortes, há muito fortes aqui na cidade, né? Principalmente começando ali pela zona oeste e litoral aqui da cidade. Esses ventos podem chegar até 90 km por hora. Isso já ao longo do dia, que a gente vai ter esse deslocamento dessa frente fria pelo oceano, associado a essa baixa pressão. E a gente pode ter esses ventos mais intensos até a madrugada do sábado.
6: Em nota, o governo do estado informou que o Centro Estadual de Monitoramento e Alerta de Desastres Naturais, a Defesa Civil do Estado, o Corpo de Bombeiros e demais órgãos envolvidos estão de prontidão.
3: Cris, obrigada pelas informações. Isso tudo, esse alerta não é só no Rio de Janeiro, né? Em São Paulo, a Enel fez um plano de contingenciamento também. No Rio Grande do Sul, a Defesa Civil também está de olho, gente, nesse ciclone bomba. Vamos acompanhar como é que vai ser essa sexta-feira e também o sábado. Obrigada, Cristiane Ribeiro, do Rio de Janeiro.
5: A Lei Maria da Penha completa 20 anos hoje e é um marco na proteção das mulheres vítimas de violência doméstica e familiar. Uma das mais recentes novidades na lei foi a inclusão do monitoramento eletrônico do agressor por meio da tornozeleira eletrônica durante o período de medida protetiva. No nosso último episódio da série especial sobre o assunto, Tatiana Alves conta mais sobre essa e outras mudanças e avanços.
8: A Lei Maria da Penha, principal instrumento de combate à violência doméstica e familiar contra a mulher no Brasil, revolucionou o tratamento dado a esses crimes, que antes eram frequentemente considerados de menor potencial ofensivo. Desde então, a norma passou por pelo menos 18 alterações aprovadas pelo Congresso Nacional. Entre os avanços mais significativos está a criação do crime de descumprimento de medida protetiva em 2018. Outra inovação relevante veio em 2019, quando delegados de polícia e policiais passaram a poder conceder medidas protetivas emergenciais em situações de risco iminente, especialmente em municípios onde não há juiz disponível

0: no momento da ocorrência. Especialistas, como a gerente de comunicação social da Associação Fala Mulher, Carla Jara, destacam que a Lei Maria da Penha superou o caráter puramente criminal, mas reconhecem que o cenário atual ainda impõe grandes obstáculos.
1: Ainda existem os desafios que é importante trazer, né? Como a insuficiência de serviços em algumas regiões do Brasil, a demora em alguns atendimentos por questão de demanda.
0: Em 2025, a Lei Maria da Penha passou a prever a monitoração eletrônica do agressor por meio do uso de tornozeleira eletrônica durante o cumprimento de medidas protetivas. Outras mudanças incluem a criação de um cadastro nacional de condenados por violência contra a mulher e novos conceitos relacionados à violência vicária, quando o agressor utiliza filhos ou familiares para atingir a vítima. A violência doméstica tem várias formas, porém as fases desse ciclo possuem uma dinâmica parecida na maioria dos casos, como descreve Rosana Piero Sete, advogada e presidente da ONG Recomeçar.
2: O principal sinal é o afastamento social, quando a mulher deixa de receber visitas ou conversar livremente com familiares e amigos. Outros sinais de alerta incluem controle excessivo por parte do parceiro, mudança na forma de se vestir, queda da autoestima, comportamento ansioso ou depressivo, além de sinais físicos, como o aparecimento de marcas e lesões.
0: Duas décadas depois de sua criação, a Lei Maria da Penha continua sendo considerada um dos mais importantes marcos da defesa dos direitos das mulheres no país, servindo como referência internacional no enfrentamento à violência de gênero. Da Rádio Nacional, no Rio de Janeiro, Tatiana Alves.
3: E o assunto agora é violência sexual contra crianças e adolescentes no ambiente digital, porque foi sancionada e já está valendo a partir de hoje a lei que aumenta a pena para quem produzir, para quem divulgar ou para quem comercializar conteúdo de violência sexual na internet e nas redes sociais, e vale para conteúdo feito por inteligência artificial, viu? Por deepfake. Os perfis falsos para se passar por outra pessoa também. Pena que pode chegar a 10 anos de prisão. Daniela Longuinho explica.
4: O projeto de lei que torna hediondos diversos crimes relacionados à violência sexual digital contra menores recebeu a sanção presidencial nesta quinta-feira. O texto aumenta as penas já previstas no Estatuto da Criança e do Adolescente. Nos casos de produção, filmagem ou registro de violência sexual contra crianças ou adolescentes, assim como a sua venda ou exposição, a pena atual é de 4 a 8 anos de reclusão e multa. O texto da nova legislação eleva essa punição para 4 a 10 anos de reclusão e multa. A pena é aumentada em um terço se a venda ou exposição ocorrer por meio da internet e das redes sociais. Em casos de armazenamento desse tipo de material, a punição passa dos atuais 1 a 4 anos de reclusão e multa para 3 a 6 anos de reclusão e multa. Também é prevista pena maior para o crime de aliciamento de crianças e adolescentes, passando de 1 a 3 anos de reclusão e multa para 3 a 5 anos de reclusão e multa. O ministro da Justiça e Segurança Pública, Wellington Lima e Silva, detalha outros pontos da lei, como o aumento de pena para o uso de inteligência artificial para simular a participação de crianças e adolescentes em conteúdos de violência sexual.
5: Essa lei criminaliza a criação de imagens realistas com rosto ou voz de menores por meio da inteligência artificial. Ela também pune o constrangimento a menores para a obtenção de imagens íntimas ou vantagens. Também podemos mencionar como inovação o aumento da pena em até 2 terços para quem oculta a identidade com uso criminoso na internet.
4: O texto prevê o atendimento psicológico e psicossocial às vítimas e testemunhas, como explicou o advogado-geral da União, Jorge Messias.
6: Na maioria das vezes, as vítimas, crianças e adolescentes e as testemunhas ficam sem o apoio do Estado. A partir da sanção desta lei, elas terão asseguradas estas medidas de acompanhamento psicossocial. E mais, será dever do Estado processar o agressor para reparar integralmente todo esse custo que vai ser gasto para oferecer o acompanhamento psicossocial.
4: Ao definir crimes relacionados à violência sexual contra crianças e adolescentes como hediondos, as punições

0: se tornam mais duras e os benefícios para o condenado, como a fiança, indulto e progressão de pena, são cortados ou dificultados. Da Rádio Nacional em Brasília, Daniela Longuinho.
1: Eleições 2026.
2: Pois é, e falando aí em manipulação de dados e inteligência artificial, essa também é uma preocupação em tempos de campanha eleitoral, viu? O TSE firmou um acordo com uma empresa britânica especializada nisso para combater o uso fraudulento de áudios sintéticos durante as eleições. Renato Ribeiro aqui no estúdio com a gente. Renato, bom dia para você. Áudios sintéticos, no bom português, é aquilo da inteligência artificial fazer o áudio com a sua voz, como se você estivesse falando alguma coisa sem a sua autorização, né? Manipulação da tua voz.
3: Pois é, isso mesmo, Priscila. É a tecnologia usada para criar falas que nunca foram ditas por uma pessoa, mas que parecem verdadeiras e autênticas. A gente chega a acreditar, né?
2: Nossa, jura que é verdade.
3: Pois é,
2: perigo
3: isso tá na mira aí do Tribunal Superior Eleitoral, esses áudios falsos gerados por inteligência artificial, que agora tá na mira aí do TSE para essas eleições agora deste ano. E como você disse, o tribunal fechou um acordo com a Eleven Labs, uma das principais plataformas globais de IA, para impedir a clonagem de voz, também conhecida como deepfake de áudio. E essa preocupação do tribunal surge diante do avanço acelerado do uso desses áudios em disputas políticas. E a parceria prevê a criação de uma lista de vozes proibidas de candidatos e autoridades eleitorais, restringindo a geração sintética das vozes dessas figuras públicas. A empresa também dará suporte às investigações do tribunal para identificar aí, Priscila, se áudios suspeitos de fraude foram gerados em seus sistemas. E uma outra medida prevê a ampliação da acessibilidade para os eleitores por meio de comando de voz. E o acordo vale até 31 de dezembro e não prevê repasses financeiros.
2: É, Renato, realmente essa questão da inteligência artificial vai ser um desafio aí nessas eleições, né? Bom dia.
3: Bom dia
2: pra você. Obrigada pelas informações. Ainda falando de eleições, gente, não custa lembrar que o voto é livre e é secreto. Ninguém tem o direito de interferir na sua escolha ou te pressionar pra você votar nesse ou naquele candidato, principalmente no trabalho, né? O assédio eleitoral, quando tem ameaça de demissão ou quando alguém promete algum cargo ou uma vantagem ou fica te cobrando sobre o voto em determinado candidato. É o No Meu Voto, Mando Eu, tema da campanha da Justiça Eleitoral e da Justiça também do Trabalho esse ano, reafirmando então, No Meu Voto, Mando Eu, ninguém tem o direito de interferir.
4: Agora são 7 horas 45 minutos, portanto faltam 15 minutos para as 8. E você já ouviu aqui no Repórter Nacional que a chegada do ciclone bomba no Brasil deve atingir mais de 10 estados do país, podendo causar tempestades, queda de temperatura e ventos fortes. E ainda mais detalhes nessa edição. E você ainda vai ouvir.
5: Centro Histórico de Salvador recebe a 10ª edição da Flipelô, Festa Literária Internacional do Pelourinho. Evento conta com grandes nomes nacionais e internacionais.
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2: A gente volta a falar com a Cristiane Ribeiro, do Rio de Janeiro, sobre a questão do ciclone bomba. Cris, bom dia para você. Outras atualizações?
7: É isso mesmo, Priscila. Lá no Rio Grande do Sul, o temporal avançou rapidamente e já causou danos em diversas regiões, com bloqueios de rodovias e até mesmo afetando estruturas da corrida da Stock Car, que será realizada em Santa Cruz do Sul nesse fim de semana. Nas rodovias federais, 5 já foram interditadas. Granizo e vendavais causaram destelhamentos e falta de luz. Portanto, Priscila, quem está nesses locais, lá na região sul do país, deve ficar atento e se proteger aí, tentar se proteger ao máximo do vendaval, das chuvas e dos problemas causados. Segue com você, Priscila.
2: Ok, Cris, continuamos monitorando. Qualquer coisa você volta outra vez aqui no Repórter Nacional. Obrigada pelas informações.

0: Vai ter que indenizar o Novo México. E quem explica é a Adriana Brandão, direto dos estúdios da Rádio França Internacional em Paris. Adriana, bom dia. Quais informações?
1: Bom dia, Gilson. Bom dia, Priscila. Bom dia a todos os ouvintes. Pois é, a Meta foi condenada ao todo a pagar quase US$1 bilhão ao Novo México devido a danos causados a menores em suas redes sociais. A ação foi movida pelo Estado americano contra a empresa de Mark Zuckerberg, proprietária do Facebook e do Instagram, por causar perturbação pública e prejudicar crianças e adolescentes. A decisão inédita nos Estados Unidos, tomada nessa quinta-feira, nos Estados Unidos, ela foi tomada nessa quinta-feira. O juiz determinou que a Meta financie com mais de US$567 milhões, equivalente a US$2,9 bilhões, um fundo destinado a reparar os danos causados a menores por suas plataformas. Os recursos também financiarão programas de conscientização e prevenção, entre outras iniciativas voltadas à proteção dos usuários contra riscos no ambiente digital. O juiz incluiu em sua decisão uma série de medidas inéditas que também serão aplicadas por 5 anos às contas de adolescentes no Novo México. A Meta deverá, em particular, limitar a 90 horas por mês o tempo acumulado de uso do Facebook e do Instagram para menores de 18 anos. A nova multa se soma aos quase US$400 milhões em indenizações ao Novo México após um júri de Santa Fé concluir que a empresa expôs crianças e predadores em suas plataformas, entre outros danos, no início do ano. Meta anunciou que vai recorrer da sentença. Mais de 30 estados estão processando a empresa por acusações semelhantes e é possível que um julgamento comece em agosto em Oakland, na Califórnia. De Paris, Adriana Brandão, da Rádio França Internacional, para a Rádio Nacional. Um bom dia a todos.
0: Obrigado, Adriana. E no nosso giro pelas emissoras da Rede Nacional de Comunicação Pública, a gente segue falando aí do uso cada vez mais precoce da internet por crianças. A reportagem de Marcos Aleixo, da Rádio Cultura FM de Belém.
2: Os avanços tecnológicos trouxeram novos comportamentos sociais. Hoje, por exemplo, é comum vermos crianças abaixo dos 5 anos de idade utilizarem smartphones ou tablets com desenvoltura. O uso da internet se popularizou a partir dos anos 2000. Atualmente, tanto para os mais velhos como para a geração dos nativos digitais, é difícil imaginar como seria o dia a dia se não pudéssemos usufruir dessa ferramenta tão útil para todos os momentos. Especialistas alertam que o consumo desmedido da internet sem um controle parental pode trazer consequências nocivas aos menores. Especialistas em inovação do futuro, a jornalista Maria Prata dá dicas de como funcionar a inteligência artificial para este segmento.
3: Fundamental mesmo é que as escolas ensinem habilidades sociais para essas crianças que estão deixando de se comunicar. As crianças não sabem mais se comunicar com seus pares, né?
2: Os adultos naturalizam o uso dessas ferramentas e muitas vezes compartilham esse hábito com seus filhos, se esquecendo dos riscos que a internet pode proporcionar para as crianças. Os avanços tecnológicos trouxeram novos comportamentos sociais. Converse regularmente sobre o que eles fazem na internet, quem são seus contatos e reforce a importância de não compartilhar senhas ou dados pessoais. Maria Prata detalha as novidades.
3: Porque é tudo por aqui, então a habilidade de comunicação é muita, a criatividade muito importante. A educação, claro que leva, mas assim, é a escola que vai levar as nossas crianças a serem jovens que vão se formar e se formando e vão entrar no mercado de trabalho dessa maneira, de uma maneira incrível.
2: Marcos Aleixo, da Rádio Cultura de Belém, para a Rádio Nacional em Brasília.
4: Agora 7:50 e o uso do Pix como forma de pagamento avançou em bares e em restaurantes e redes de comida rápida. As regiões Norte e Nordeste lideram. De acordo com a Associação Brasileira de Bares e Restaurantes, uma em cada 5 compras presenciais em todo o país é paga pelo Pix. Gabriel Correia na linha com a gente. Oi, Gabriel, bom dia. Difícil hoje é pagar com cheque, né? Com cartão. O Pix está liderando mesmo, né?
5: Exatamente, Priscila.
4: Bom dia, aliás, você. Desculpa te interromper. O cheque acho que nem existe mais, né?
5: Na verdade, Priscila, existe menos de 1% dos pagamentos ainda é feito pelo cheque, segundo essa pesquisa da Abrazel. Mas o assunto ele é o Pix, né? Porque não dá para dizer que a digitalização do consumo não esteja mais popular. Essa pesquisa da Abrazel mostra que a adesão ao Pix

0: se tornou mais forte entre as empresas menores na comparação com os dados de 2024. Nos estabelecimentos com faturamento de até R$130 mil por ano, esse meio de pagamento digital responde hoje por quase um terço das vendas presenciais. Conforme a empresa se torna maior, a tendência é o uso do PIX ser menor. Mas mesmo naquelas empresas com faturamento anual superior a R$1 milhão, o PIX continua importante, correspondendo a até 17% das vendas. O uso também varia conforme o tipo de estabelecimento. Uma em cada quatro vendas em redes de alimentação rápida em todo o país é pelo PIX, uma proporção maior que em restaurantes especializados, bares e casas noturnas. E como você disse, a região norte continua liderando o uso e o nordeste aparece em seguida. Nas demais regiões, o PIX, como meio de pagamento digital, ocupa a terceira posição. Se o uso do PIX cresceu de um lado, o pagamento com dinheiro em espécie caiu para cerca de 8% do total das vendas presenciais. Já o cartão de crédito continua liderando em todas as regiões, com mais de 40% das vendas, seguido pelo cartão de débito, com 25%. Priscila, o levantamento da Abrazel foi realizado em mais de 2 mil pontos comerciais. Eu volto contigo.
1: Tá bem então, Gabriel. Obrigada, bom dia, boa sexta. E por unanimidade, o STJ decidiu punir com perda do cargo o ministro Marcos Buzzi, acusado de assédio e importunação sexual por duas mulheres. Ainda cabe recurso ao Supremo, mas essa é uma decisão inédita. Veio aí na mesma semana em que o Conselho Nacional de Justiça definiu acabar com aposentadoria compulsória como punição. Gésio Passos.
2: O Superior Tribunal de Justiça decidiu nesta quinta-feira punir o ministro Marco Buzzi com o afastamento de suas funções, além de propor a perda do cargo. A decisão foi tomada após a apuração de denúncias de crimes sexuais contra o magistrado. O tribunal reconheceu por unanimidade que o ministro Buzzi cometeu infrações disciplinares. Dos 28 ministros, apenas 4 divergiram em relação à punição, defendendo a aposentadoria compulsória em vez da perda do cargo. O magistrado foi julgado por 2 acusações de crimes sexuais. Uma delas foi feita por uma jovem de 18 anos que afirmou ter sido vítima de importunação sexual durante um banho de mar. Outra denúncia foi feita por uma servidora pública que relatou ter sofrido assédio sexual no gabinete do ministro do STJ. Com a decisão do STJ, o ministro vai permanecer afastado de suas funções, recebendo remuneração proporcional ao tempo de contribuição. Buzzi já estava afastado desde fevereiro. Marco Buzzi nega qualquer comportamento criminoso ou inadequado. Os advogados afirmaram que foram reunidas inúmeras provas que mostram que os fatos relatados pelos denunciantes ou não aconteceram ou não poderiam ter ocorrido diante dos elementos objetivos constantes dos autos. Da Rádio Nacional em Brasília, Gésio Passos.
3: A Polícia Federal concluiu o inquérito sobre a queda do avião da Voipaz em Vinhedo, no interior de São Paulo, que matou 62 pessoas em agosto de 2024. 16 pessoas foram indiciadas por atentado contra a segurança do transporte aéreo, entre elas o dono da empresa, José Luiz Felício Filho, e o diretor de manutenção, Eric Consoli. Agora caberá ao Ministério Público Federal decidir se apresenta denúncia criminal contra os responsabilizados. E as falhas no voo não foram erros de rotina, como fala o responsável pela investigação, o delegado André Ribeiro.
4: As condutas reiteradas, a forma com que havia esses registros não era um fato isolado, isso demonstra que era de conhecimento de todos que as aeronaves poderiam ser expostas a perigo em razão, seja por parte da omissão ou da forma com que procediu. Assim, omissões deliberadas. Então havia vontade dessas pessoas em descumprirem os regramentos de segurança da aviação, fazendo isso por priorizar o aspecto econômico de não parar a operação.
3: O documento também mostra que os pilotos sabiam de falhas no sistema de degelo, além de comparar a aeronave a um fusquinha. Os indiciados vão responder por atentado contra a segurança do transporte aéreo. Esse é o crime em si, pena de 2 a 5 anos de prisão. As mortes são um agravante, elas aumentam, pode até dobrar a pena.
1: E um pedido de vista do ministro Flávio Dino suspendeu ontem no Supremo Tribunal Federal um julgamento sobre a validade da lei que proíbe a exploração de jogos de azar, como jogo do bicho, bingo.

0: e caça-níqueis. Para o magistrado, a análise também deve envolver as ações que questionam a regulamentação das bets. O Flávio Dino concordou com o voto do ministro relator Luiz Fux para manter a proibição dos jogos de azar, com exceção das loterias que não visam o lucro obtido pela exploração do vício em apostas. O julgamento avalia se a Constituição vai recepcionar uma lei de 1941 que tipifica os jogos de azar como contravenção penal. Os ministros precisam decidir se essa lei contraria os princípios constitucionais, como a livre iniciativa, as liberdades fundamentais e a ordem econômica. Esse caso chegou por lá depois que o Ministério Público do Rio Grande do Sul contestou uma decisão da Justiça Estadual que desconsiderou a exploração de jogos de azar como contravenção. É réu na ação um homem que foi condenado por ter três máquinas caça-níqueis ali no seu estabelecimento comercial. E essa decisão agora vai ter repercussão geral, ou seja, vai valer para cerca de 3 mil ações que estão tramitando sobre o assunto na Justiça. Agora, após esse pedido de vista, o ministro Flávio Dino vai ter 90 dias para devolver esse processo para julgamento.
1: Esportes. Pronto, já estão definidos os 8 clubes classificados para as quartas de final da Copa do Brasil. Bruno Mendes.
2: Internacional e Vitória passaram por Corinthians e Atlético Paranaense, respectivamente, e vão se juntar a Vasco, Palmeiras, Cruzeiro, Atlético Mineiro e Grêmio. O sorteio dos confrontos acontecerá na próxima terça-feira na sede da CBF no Rio de Janeiro, a partir das 11 horas da manhã. Fim de semana e muita bola rolando de norte a sul do Brasil. Nesta sexta-feira, Campeonato Brasileiro da Série B, dois jogos: Operário e São Bernardo, Ceará e Ponte Preta. Brasileirão feminino, uma partida tem clássico: Botafogo e Fluminense. No sábado, Brasileirão da Série A com quatro partidas: Grêmio e São Paulo, Remo e Atlético Mineiro, Coritiba e Chapecoense e o clássico Botafogo e Fluminense. Pela Série B, dois jogos: Vila Nova e Sport, Botafogo de Ribeirão Preto e América Mineiro. Pelo Brasileirão Feminino, duas partidas: Atlético Mineiro e Bahia, Ferroviário e Palmeiras. No domingo, pela Série A, seis jogos: Cruzeiro e Mirassol, Bahia e Vasco da Gama, Palmeiras e Internacional, Bragantino e Corinthians, Santos e Atlético Paranaense, Flamengo e Vitória. Pela Série B, quatro jogos: Atlético e Criciúma, Náutico e Atlético Goianiense, Novo Horizontino, Juventude, Cuiabá e Fortaleza. Pelo Brasileirão Feminino, a bola rola para Grêmio e Cruzeiro, Juventude Misto, Vitória Internacional, Corinthians e Santos, São Paulo e Bragantino. Na Rádio Nacional em Brasília, Bruno Mendes.
0: 7h59. O Repórter Nacional fica por aqui. Uma ótima sexta-feira para você, um excelente fim de semana. Nos encontramos novamente segunda, 7h30 da manhã, em ponto aqui no Repórter Nacional. Agora você fica com Alô Alô Brasil, com Agostinho Teixeira. Até mais, gente.
1: Muitíssimo obrigado pela audiência. Aproveite bem o fim de semana. A gente se reencontra na segunda. Até lá.
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7: Alô, alô, Brasil, começando mais uma edição. Hoje é sexta-feira, dia 7 de agosto de 2026. Chegou a sexta-feira, tá acabando a semana, foi pra conta. Mais uma semana e agora é aproveitar o final de semana para quem pode aproveitar, mas com moderação, até porque tem ciclone bomba pela frente. A gente não sabe se vai chegar a essa categoria, ainda é preciso verificar a aproximação, mas os estragos já estão sendo sentidos, principalmente no sul do país. Segundo os meteorologistas, hoje sexta-feira. É muito, muito

0: muito, muito grande o risco de ventania na região sudeste e também no sul do país, com rajadas que podem chegar a 110 km por hora em áreas do litoral e do leste de São Paulo e também no sul do Rio de Janeiro. No Rio de Janeiro já teve alerta da Defesa Civil, mandado pelo SMS. O pessoal já acordou cedo com a sirene disparando. Os ventos também devem ser fortes no sul do país, como eu falei, e em parte do centro-oeste. Ainda sob a influência da frente fria ligada ao ciclone extratropical, que se intensifica sobre o Atlântico Sul. O sistema se formou entre o Uruguai e o Rio Grande do Sul e deve avançar rapidamente para o alto mar ao longo desta sexta-feira ainda. Mesmo assim, diante do continente, o ciclone continuará influenciando o tempo na costa sul e no sudeste, principalmente por causa da grande diferença de pressão entre o oceano e as áreas próximas do litoral. Esse contraste acelera o deslocamento do ar e favorece, segundo os especialistas, rajadas mais intensas. O Rio Grande do Sul já sentiu ontem à noite o efeito dessa ventania toda. Uma série de danos foram registrados em várias regiões do estado. Houve deslizamento de terra, queda de estrutura no centro de Porto Alegre, interrupção total da operação dos trens urbanos em Porto Alegre, danos em prédios também. E, além disso, aconteceu um tornado em Pedro Osório, no sul do Rio Grande do Sul. O Rio Grande do Sul foi afetado por uma frente fria associada à formação de um ciclone extratropical no oceano. Mas, segundo a Defesa Civil do Rio Grande do Sul, a linha de instabilidade já está se afastando. Apesar disso, os ventos ainda atingem a região com muita intensidade. Em Porto Alegre, foram registradas as maiores rajadas de vento no estado, com velocidade de 120 km por hora. Em Canoas, os ventos chegaram a 113 km por hora. No Parque Eldorado, 107 km por hora. Em Charqueadas, 104. E em Pelotas, os ventos alcançaram a velocidade de 88, quase 89 km por hora. Isso ontem à noite. Aqui em São Paulo, já está uma ventania bem acima da normal, se é que dá para dizer assim. A gente está na cobertura aqui do prédio, né, no quarto andar, né, Karina? Estamos aqui no quarto andar do prédio da EBC, na Vila Leopoldina, zona oeste de São Paulo, e os ventos já estão fortes por aqui também. Como eu disse, no Rio de Janeiro, o Centro de Operações e Resiliência colocou a cidade do Rio em estágio 2 ontem à noite, e a Defesa Civil enviou alerta agora pela manhã para os moradores pelo celular, avisando sobre o risco de ventania por causa mesmo dessa intensificação desse ciclone extratropical. A Prefeitura e o Governo do Estado cancelaram as aulas hoje na rede municipal e também na rede estadual por precaução, isso no Rio de Janeiro. As aulas da rede FAETEC, que é a Educação Profissional e Tecnológica Pública do Estado do Rio, essas aulas também foram suspensas. Aqui em São Paulo, o litoral também está em estado de atenção e várias cidades do litoral paulista também decidiram cancelar as aulas nesta sexta-feira. São Sebastião, Caraguatatuba, Ubatuba e Bertioga confirmaram que hoje, sexta-feira, não haverá aulas e não haverá também outros eventos em área externa. Os eventos estavam previstos para hoje, para o final de semana, até segunda ordem, estão suspensos para que se saiba o tamanho dessa variação de temperatura e de ventos fortes, podendo chegar até esse ciclone bomba, que seria o estágio mais intenso e não desejável. E a gente vai continuar acompanhando os resultados ao longo dessa sexta-feira nos quatro cantos do país. Aliás, já a gente vai também para o Rio de Janeiro para saber por lá como é que estão os cariocas se preparando para essa ventania, para essa variação no tempo. Olha só, hoje é sexta-feira, dia 7 de agosto, dia importante, hein? Dia importante demais. Você ouviu aí no Repórter Nacional, com a nossa Priscila Mazenotti e com o Dilson Santa Fé. 20 anos hoje, exatamente hoje, 20 anos da sanção da Lei Maria da Penha, que foi uma conquista civilizatória, uma lei brasileira que representou um avanço muito grande mesmo, o início de uma preocupação com relação à violência doméstica contra a mulher. Depois houve avanços e tal. Na época nem se falava em feminicídio, né? Nem existia essa qualificação, mas já existia violência, lógico. Então, uma grande conquista. A gente vai falar muito sobre isso, inclusive com uma entrevista importante para alertar sobre as formas, às vezes camufladas, de violência que são praticadas contra as mulheres. Por falar em mulheres, estamos com a Priscila Mazenotti aqui com a gente. Fala, Priscila, como é que você está? Bom dia.
1: Oi, Agostinho, bom dia para você, bom dia também para quem está ligado no Alô, Alô Brasil nessa sexta-feira, finalmente sexta-feira, com muita notícia aí, a gente já preparando o fim de semana e já prontinho. Diga lá, meu amigo.
0: Bom, dia importante, né, Priscila? Estava falando sobre a Lei Maria da Penha, vocês falaram bastante, né, você e o Dilson, essa semana toda, enfim. Um marco, né, uma conquista brasileira, uma conquista civilizatória, né, Priscila?
1: Pois é, a gente até trouxe uma reportagem da Tatiana Alves, nossa repórter, super repórter do Rio de Janeiro, falando sobre isso no dia de hoje, sobre as atualizações, né? Porque a lei, ela tem 20 anos, ela é um marco, ela é considerada exemplo aí até internacionalmente, mas em 20 anos muita coisa muda, precisou passar por atualizações, né? A gente tem, por exemplo, agora uso de tornozeleira eletrônica, a gente tem agora nos locais onde

0: né, Agostinho? É uma violência também psicológica, é uma violência ali que priva a mulher de ser mulher, né? O homem se acha no direito da mulher quando não é assim. Então, essa lei Maria da Penha, ela de fato é um marco e ela traz segurança para a gente poder denunciar, para a gente poder perceber ali os sinais de alerta, que não é só quando bate. Né, como eu falei, tem o psicológico, tem todo aquele contexto, aquele caminhar que desemboca na violência física lá na frente. Super importante a gente falar sobre lei Maria da Penha. Inclusive, o Supremo Tribunal Federal vai julgar agora na semana que vem, daqui a alguns dias, essa questão da Maria da Penha, né? Por quê? Vamos só explicar aqui. A Maria da Penha fala de violência doméstica, e aí os ministros querem entender o seguinte: mas quando é violência contra a mulher fora do ambiente doméstico, também pode aplicar a lei Maria da Penha? E aí estão entendendo que sim, especialistas dizem que sim, mas precisa cravar a questão aí, é justamente isso que vai estar posto no Supremo Tribunal Federal daqui a alguns dias, Agostinho.
1: É isso aí, Priscila. E aí, assim, foi há 20 anos, exatamente 20 anos, foi o início. E aí, como você falou, né? A lei tem que ser aprimorada porque as coisas vão mudando e tal. Mas acho que a consciência das mulheres é o importante que vá mudando mesmo, como você falou. E aí, não é pouca coisa a gente registrar aqui que bem no dia do aniversário da Lei Maria da Penha, a gente tem a notícia aqui, que é de ontem, mas está sendo repercutida hoje, do Superior Tribunal de Justiça ter decidido por unanimidade, né, Priscila, a punir o tal do ministro Marco Buzzi por acusação de assédio, de importunação sexual e tal. É um caso também emblemático, é a primeira vez que um ministro é sancionado com uma nova pena máxima por violação grave. Como foi o caso dele? Bom, a gente lembra, ele estava com um casal de amigos e a filha desse casal, e o relato dessa moça de 18 anos foi que ele tentou se aproximar dela, aquela coisa toda. Depois veio uma outra denúncia de uma ex-funcionária do gabinete desse ministro. E essa punição é bem importante mesmo. Acho que vem na esteira, né, Priscila, disso tudo que a gente está falando, né?
0: Pois é emblemático mesmo ter sido no dia de ontem, né? Hoje a Maria da Penha completando 20 anos. São duas denúncias que pesam contra ele, né? Uma é dessa filha do casal de amigos, estava na praia, foi assediada, outra de uma servidora ali dentro do gabinete. Ele nega tudo, viu? Marcos Buzzi nega tudo. Agostinho apresentou até laudo de disfunção erétil, dizendo que, né, não é isso de assédio, não é isso de importunação sexual. Mas o fato é que calhou do julgamento exatamente na semana em que o CNJ tinha decidido manter o entendimento do Supremo Tribunal Federal, inclusive do que começou lá atrás com o ministro Flávio Dino, de proibir a aposentadoria compulsória para quem tivesse condenação grave, né? Que era aquela famosa premiação, você premia com a aposentadoria o magistrado. O fato é que ele vai ser banido ali da magistratura. Isso ainda cabe recurso para o Supremo Tribunal Federal. O Conselho Nacional de Justiça ainda precisa decidir sobre a saída dele, né? Ele, claro, vai receber proporcionalmente ao tempo de serviço, mas é importante uma resposta que está sendo dada. Olha, o cara está condenado, o cara tá sendo acusado. É questão de assédio sexual. Na semana da Lei Maria da Penha completando 2 décadas, a gente decidiu aí que não cabe aposentadoria. Então, tem que demitir o cara, o ministro, o cara que eu digo, o ministro Marcos Buzzi do Superior Tribunal de Justiça. Decisão, então, por maioria absoluta, plenário do STJ, decisão que veio no dia de ontem, Agostinho.
1: É isso aí. Como você falou, agora vai parar lá no Supremo Tribunal Federal, tem aqueles prazos protocolares, 30 dias para a AGU encaminhar, enfim, agora vai ter esse prazo, pode ter recurso mesmo, né? Mas enfim, pela decisão inicial de ontem, parece pouquíssimo provável, e pelo clima também, é o que você falou, o ambiente agora é esse, né? A gente está conseguindo criar algumas barreiras e atingir algumas metas. Acho que esse aqui vai ser também um marco emblemático, uma decisão que a gente vai lembrar daqui a alguns anos como sendo a primeira de uma série que vão que vai acontecer. Tomara que não, né? Tomara que assédio, violência e tal pare, mas é pouco provável. Importante que a lei puna, independente de ser juiz, ministro, enfim, quem for flagrado, quem for confirmado como agressor, enfim, tem que ser punido. Priscila Mazenotti, ontem você falou aqui sobre aquela decisão lá que estava para ser tomada pelo

0: do STF envolvendo jogos de azar, né? E teve sessão ontem, né, Priscila?
1: Então, teve sessão ontem, mas sem decisão nenhuma ainda, né, por enquanto. O que que aconteceu? Eles estão decidindo sobre a questão dos jogos de azar. O jogo de azar é o jogo do bicho, é o caça-níquel, é o bingo, né, do bom português é isso. E aí estão decidindo sobre a constitucionalidade, né, se vai proibir, se não vai proibir, se a lei, que a lei é de lá atrás de contravenção penal de 1941, se foi recepcionada, se não foi recepcionada. Qual cenário que a gente tem nesse momento, Agostinho? O Fux, que é o relator, o ministro Luiz Fux, que é o relator, entende que tem que manter a proibição, mais especificamente aí para a questão de jogos de azar. Durante o julgamento ontem, o ministro Flávio Dino falou, gente, a gente não pode falar de jogo de azar sem falar de bet. Né, a gente precisa falar de jogos online, a gente precisa falar das bets, e aí fez um discurso em favor da proibição, que o Supremo proíba todas as bets no país, né, diante aí de todos os impactos que a gente tem falado bastante, impactos econômicos, impactos psicológicos na sociedade, né, não dá para a gente falar de caça-níquel, de jogo de um modo geral, sem falar de bet hoje em dia. E aí, diante dessa divergência aí entre o Flávio Dino e o Luiz Fux, o Dino pediu vista. Aí agora ele tem 90 dias para analisar melhor e retornar essa proposta, essa ação lá pro plenário, para julgamento no plenário, né? O ministro Toffoli, por exemplo, né, um dos que falaram ontem, falou, gente, se proibir, vai para a ilegalidade, e aí é pior, então a gente está nesse impasse, né? Vai incluir as bets nessa proibição ou não, como é que fica, ou é uma questão de apenas proibir os jogos de azar? Por quê? Porque as pessoas que são favoráveis, né, a justiça do, isso tudo foi parar lá a partir da justiça do Rio Grande do Sul, entende o seguinte, é uma livre iniciativa, eu tenho o direito de apostar se eu quiser. Aí o ministro Fux falou, não, gente, não se trata de uma livre iniciativa, não se trata de uma liberdade fundamental, não se trata ali de um respeito à ordem econômica, né? O jogo é uma coisa que é ruim, você ser viciado em jogo, além de tudo tem toda a criminalidade que envolve ali por trás dessa questão de caça-níquel, de jogo do bicho, né? Então a gente precisa ampliar essa discussão, não é só manter a sua liberdade de apostar, é você saber que esse é um problema social, um problema econômico, um problema psicológico, e precisa combater e, de fato, ser proibido. Resta saber se as bets serão incluídas ou não, né, Agostinho?
0: É isso, acho que o Flávio Dino, o ministro Flávio Dino, tem razão, né? Discutir jogo do bicho, bingo, caça-níquel e não colocar as bets na parada, acho que realmente fica meio sem sentido, né? O grande problema hoje das famílias, o endividamento das famílias, acontece por conta das bets. As outras são problema? São um problema, mas hoje, sem dúvida nenhuma, as bets são o problema número um, não só no Brasil, mas no mundo inteiro. É isso, Priscila.
1: Pois é, deixa eu só complementar uma informação, Agostinho. O que que acontece? Ontem saiu um relatório do Concefaz, que é o Comitê de Secretários de Fazenda, o boletim fiscal nos estados, falando aí dessa história das bets, né? Dos impactos econômicos. Para você ter uma ideia, 62 bilhões e meio de reais que as famílias perderam no ano passado com apostas online. Então, justamente vai aí ao encontro do que o Flávio Dino estava falando ontem em plenário. A gente não pode falar de máquina física, de caça-níquel, de jogo físico, quando a gente tem online aí, olha só, 62 bi e meio, as famílias jogaram no lixo apostando em bet só no ano passado. Então é preciso sim ampliar a discussão e vamos ver como é que vai ficar isso daqui a 90 dias quando esse assunto volta ao plenário, quando acaba o prazo de vistas do Flávio Dino.
0: É isso aí. Esse valor absurdo ano passado, você imagina quanto vai ser esse ano, né? Porque esse ano teve Copa do Mundo. E a gente sabe que Copa do Mundo turbinou essas bets muito, muito, muito, muito. Aliás, está valendo agora que tem muita gente, depois da Copa do Mundo aí, que está entrando naquele esquema de proibir receber ligação e tal. Está colocando o próprio nome, o telefone, os contatos, para impedir que as bets abordem. Existe esse sistema, né? Você pode solicitar por aplicativo e tal. Então, a gente conclui, não é difícil concluir, que a gente que talvez se enterrou durante a Copa do Mundo, fez as contas agora e está preocupadíssimo. Então, é bom ficar alerta mesmo. Discutir jogo do bicho é bom,

0: é importante caça-níquel, bingo também, mas tem que colocar as bets sim, apesar de tantos interesses que estão envolvidos nessa jogatina toda. Priscila
1: É
0: Mazenotti,
1: verdade.
0: você está de plantão ou está de folga esse final de semana?
1: Estou de folga esse final de semana,
0: Ah.
1: já dei plantão fim de semana passado, hoje eu estou só o pó da rabiola, como dizem, né?
0: Ah, então que venha o ciclone
1: E
0: bomba, né?
1: aí,
0: Que
1: pois
0: venha, é, pode
1: é,
0: ver.
1: descansar e Dia dos Pais, né, Agostinho? Aproveitar
0: Ah, é
1: para
0: verdade.
1: desejar aí um feliz Dia dos Pais
0: Obrigado.
1: para todos os ouvintes que são pais também, um domingo de paz, de saúde, de união aí com a família.
0: É isso aí. Valeu, Priscila. Então aproveita bem, a gente se fala na segunda, tá bom?
1: Até mais, gente.
0: Um
1: Beijo.
0: beijo. Tchau, tchau. Priscila Mazenotti falando com a gente ao vivo do Distrito Federal, da capital nossa, Brasília. Olha só, hoje, 20 dias da Lei Maria da Penha. Maria da Penha Maia Fernandes, farmacêutica cearense, hoje com 81 anos. Vítima de duas tentativas de feminicídio cometidas pelo próprio marido. Isso foi em 1983. Nem havia o crime de feminicídio ainda. A lei nem previa esse tipo de crime. Ela sobreviveu a esses dois ataques, mas a impunidade e a lentidão da justiça brasileira fizeram com que o caso dela tivesse que ser levado até a OEA, a Organização dos Estados Americanos. E depois de 2 décadas, 20 anos de batalha, finalmente a justiça foi feita e essa batalha da Maria da Penha se transformou nessa lei Maria da Penha, a Lei 11.340 de 2006, cumprindo hoje, portanto, exatos 20 anos de que ela foi sancionada, um marco mundial e reconhecida internacionalmente como um avanço para defesa da mulher, para o combate à violência doméstica. A gente vai reproduzir agora um trecho curto de uma entrevista que foi concedida pela Maria da Penha em 2012. Ela estava falando, relembrando, né, como é que foi essa batalha toda, essa luta toda para fazer com que a justiça fosse feita e que o então marido dela fosse condenado. De fato, ele foi condenado uma primeira vez, revisaram a pena, ele foi condenado uma segunda vez a 10 anos e 6 meses. E ela conta nesse trecho curto aqui, mas importante, como foi essa batalha toda. Ela estava falando no dia do lançamento da segunda edição do livro dela, Sobrevivi, Posso Contar, que conta a história dela, Maria da Penha. Vamos tentar ouvir rapidamente um trecho da Maria da Penha, tão importante, hoje completando 20 anos dessa lei que fez história. Vamos lá.
2: Processo demorou quase 20 anos para ser concluído. Então, quando a Secretaria de Segurança descobriu que eu não tinha sido vítima de um assalto, mas de uma simulação de assalto, né? E o responsável foi, na época, meu marido, então começou a questão, a minha grande luta por justiça, né? E essa luta, inicialmente, para acontecer o primeiro julgamento, ela demorou 8 anos. O crime foi em 1983 e em 1991 ele

0: como autor da tentativa de homicídio, e na mesma hora os advogados de defesa pediram anulação do julgamento. Então, nesse momento, eu me senti muito fragilizada, revoltada, fiquei de molho, como se diz, né, angustiado por aquele fato, e ainda tive a esperança de que aquela anulação não acontecesse. Mas o movimento de mulheres, que eu já tinha me associado a eles, participando, e que começou, eu comecei a entender que existia, o que era violência doméstica, que até então o meu pensamento era de que ele era uma pessoa má, mas eu não tinha essa ideia de violência doméstica como nós temos hoje. Então, no momento em que isso aconteceu, aí eu perguntava para as meninas: você acha mesmo que o tribunal, o judiciário, isso é bom, né, de segurança ao judiciário, o judiciário vai anular um julgamento que foi, ele foi condenado por 6-1? Aí as meninas diziam assim: não, não se iluda, que o poder judiciário também é machista. O machismo está presente na nossa sociedade e o poder judiciário faz parte dela. Então, eu comecei a ficar preocupada, né, com a possibilidade do julgamento ser anulado, como de fato foi. Mas então, do intervalo do primeiro para o segundo julgamento, ele foi anulado e foi um segundo julgamento, eu escrevi um livro chamado Sobreviver Posso Contar. E nesse livro eu coloquei a minha história, como eu havia conhecido, as contradições contidas no processo, todas as contradições dele, da primeira tomada de testemunha, né? Foi quando aconteceu ele dizer que tinha sido assalto, ele foi deu sua testemunha, e pouco tempo depois, quando já tinha quase todas as pessoas, a testemunha sendo ouvida, ele novamente foi chamado para depor, e ele entrou em contradição com a própria história dele e muito mais com a história dos vizinhos e a minha. Então, ele foi indiciado como autor da tentativa de homicídio. Então, eu botei tudo isso no livro. E no dia do lançamento, eu disse: a minha esperança é de que, se o julgamento for anulado, mas quem lê o livro saberá que ele foi o autor.
1: Bom, é isso. Esse é um trecho da entrevista concedida em 2014. E é muito importante. Depois tem a entrevista na íntegra, você vai achar isso no YouTube, enfim, nas redes sociais. É bem importante ouvir esse relato. Hoje, a Maria da Penha está com 81 anos, está atendendo menos à imprensa, está falando menos, enfim, pela idade, mas há vários relatos. Esse livro dela é muito importante, Sobreviver, Posso Contar, e esse trecho dessa entrevista foi de 2012, quando ela estava lançando a segunda edição desse livro. Bom, vamos falar então sobre o que avançou a nossa legislação e principalmente o que avançou a postura da mulher e como a gente pode ajudar no combate a essa violência doméstica que se apresenta de várias formas. Para falar sobre isso, eu recebo com muito prazer a psicóloga clínica e jurídica, doutora Leila Tibiriçá, para falar um pouco sobre violência e violência silenciosa, que é uma categoria específica e muito importante da gente falar sobre ela, porque ela é mais difícil de você perceber, né? Vamos falar sobre isso com a doutora Leila Tibiriçá. Doutora Leila, muito obrigado por atender o nosso convite, é um prazer tê-la aqui conosco.
2: Bom dia, Agostinho. Eu agradeço o convite, a oportunidade de falar sobre esse marco, né, tão importante aí para a compreensão sobre os direitos das mulheres, sobre os direitos humanos de uma forma geral, né? A Lei Maria da Penha, ela, um desses dessas contribuições é essa, de que ela apresenta a violência doméstica e familiar contra a mulher no Brasil como uma violação dos direitos humanos, e contribui aí também para muitas outras políticas públicas, pensando na proteção à mulher e na responsabilização de quem comete

0: a violência contra a mulher.
1: É. E acho que a grande contribuição, uma delas, talvez a principal, enfim, uma grande contribuição, foi essa, de despertar na mulher essa consciência de que ela tem que denunciar, de que a violência, que às vezes pode parecer algo, não vou dizer natural, mas algo do dia a dia, quase inevitável, não é inevitável. Essa violência não pode ser aceita de forma nenhuma, né, doutora?
0: Isso, mas para isso também a Lei Maria da Penha, ela contribui ofertando medidas de proteção às mulheres na hora da denúncia, né? Porque é como eu digo com as mulheres que eu assisto, toda vez que a mulher ela busca e reivindica o próprio direito, ela busca a sua liberdade, a sua autonomia, de alguma forma, numa sociedade como a nossa, com esse machismo presente que nos constitui, né, a todos nós, à medida que essa mulher faz esse movimento, ela também está se colocando em risco. Então, é necessário essa criação dessas redes de apoio, redes de proteção, de cuidado, para as mulheres conseguirem ter aí, essa consciência, essa coragem de buscar os seus direitos, de denunciar e até de compreender, tá, Agostinho? Porque a lei também contribui para entender que a violência não é só a física, né? Não existe só a violência quando tem marcas físicas no corpo. Existem várias outras formas de violência e essa compreensão é muito difícil, às vezes, porque ela é muito naturalizada dentro da nossa sociedade. Então, é importante que a mulher tenha esse suporte para a denúncia e entendendo também que ela vai ter aí, como constou na própria entrevista da Maria da Penha, né? Entendendo que ela vai ter um aparato social, as instituições vão estar também buscando a responsabilização dessas pessoas que cometeram essa violência, né?
1: É isso. E a senhora falou que a violência não é só aquela física que deixa marcas no corpo. Existe essa violência silenciosa, que às vezes é mais difícil de detectar, né, para algumas pessoas. O que que é essa violência silenciosa, doutora?
0: A lei Maria da Penha, ela tipifica a violência doméstica e familiar contra a mulher em cinco modalidades, né? Cinco formas. A física, que tem a ver com esse dano, essa agressão, essa integridade física da mulher. A sexual, quando se tem, não é só necessariamente o contato físico, níveis sexuais, né? Da obtenção do prazer da pessoa que está cometendo, mas é também inclui aí os direitos reprodutivos, quando essa pessoa, o agressor, tem um controle sobre os direitos reprodutivos desse corpo dessa mulher ou submete ela a uma relação sem consentimento. Tem as outras violências que a gente fala menos na nossa sociedade e que acontece muito presente, que é a violência psicológica, a violência moral e a violência patrimonial. Né? A violência psicológica é quando a gente está falando aí de tentativas de controle, de manipulação, que vai restringindo a autonomia dessa mulher no dia a dia, né? Vai cerceando essa liberdade dela. A violência moral fala de uma desqualificação, uma desvalorização dessa mulher na reputação dela, na integridade moral dela, em que ela vai com isso também. Pela violência psicológica, a violência moral, ela vai sucumbindo, ela vai entendendo que ela não tem o mesmo poder e direito do que aquela outra pessoa, ela vai perdendo a autoestima, ela vai se desconhecendo e provavelmente também se isolando aí cada vez mais das outras pessoas. E a violência patrimonial é quando você tem esse controle de qualquer bem que essa mulher tenha, em que ela não tem esse direito e essa liberdade de gerenciar os próprios bens. Então, às vezes, seja por uma destruição de documentos, por ela ter um carro, por exemplo, e ela não ter acesso a pegar esse carro e dirigir na hora que ela quiser. Então, pode acontecer com o dinheiro, o salário que ela recebe, ela precisa prestar contas. Né? Então, são muitas as formas de violência. A gente também vem acrescentando aí a violência vicária, que passa despercebida, vinha passando despercebida junto da própria instituição judiciária, em que se há

0: essa reprodução da violência contra a mulher através de terceiros, ou seja, esse homem que a agredia, que a violentava, não tem mais o contato direto com ela e ela acaba utilizando dos filhos, por exemplo, para atingir essa mulher numa disputa de guarda, né, numa busca aí de questionar ela na maternidade dela e vai com isso afetando a saúde dessa mulher. Então, infelizmente, são muitas as formas de violência ainda muito presentes no nosso dia a dia. A gente tem muito ainda a avançar de transformação cultural, em que eu acredito, Agostinho, que todos nós temos que assumir essa responsabilidade, né, de uma mudança de entendimento de que as mulheres, elas são seres autônomos que têm direitos, assim como os homens.
1: Não há dúvida, estamos conversando aqui na Rádio Nacional com a doutora Leila de Birissá, que é psicóloga clínica e jurídica, também falando sobre os avanços promovidos pela Lei Maria da Penha e o que precisa avançar ainda, né? Para a gente conseguir algo mais próximo do ideal. A senhora falou agora sobre esses abusos psicológicos e essa violência patrimonial. Em alguns casos, né, doutora, me parece que não é tão fácil de perceber, pelo menos no primeiro momento. E talvez essa violência vá se tornando mais progressiva ao longo do tempo. A senhora nota que existe isso, que existem mulheres que aceitam ou se submetem a esse tipo de violência durante muito tempo, até perceber que estão sendo alvo de algo abusivo?
0: Eu não diria talvez aceitação, né? Eu acho que é uma não compreensão dessa realidade, porque como a gente está falando, e a Lei Maria da Penha, né? Ela traz isso à luz, assim, de que essa violência contra a mulher é algo estrutural na nossa sociedade brasileira. É algo que está presente o tempo inteiro na vida de todos nós brasileiros. Né? E nesse sentido, acometendo aí muitos riscos às mulheres, não à toa temos 4 vítimas de 10 tentativas de feminicídio por dia, 56 vítimas de estupro por dia, não à toa as mulheres andam nas ruas, né, fazendo cálculos, são cálculos implícitos que às vezes as mulheres nem se dão conta que fazem, de qual caminho que vai pegar para não se colocar tanto em risco, qual é a roupa que vai utilizar para evitar ser ouvir determinados comentários, ou seja, se submeter a determinadas violências ao longo desse percurso de casa a trabalho, por exemplo. Então, as mulheres, elas não estão seguras, né, na rua, elas não estão seguras nos locais de trabalho, na academia, e nem na própria casa. Então, se dar conta desse enredo que nos atravessa, que nos coloca em risco diariamente, não é fácil, né? Gera um nível de sofrimento. Sem falar que muitas dessas violências, né, quando elas são repetidas de forma contínua, intencional, como por exemplo a doméstica e familiar, em que esse homem com que essa mulher, por exemplo, está casada, está ali tentando se manter no controle e no poder constantemente dessa mulher, entendendo que essa mulher precisa ser submissa a ele, precisa estar ali para servi-lo, para atendê-lo, essa mulher, ela não é que ela vai aceitando isso. Ela, a princípio, ela compreende que é o papel dela como mulher, porque a gente tem discursos como esse na nossa sociedade, infelizmente, disseminados como algo que é natural, que é o normal, que compete à mulher se submeter e servir ao homem, por exemplo, como se, né, nós fôssemos menores do que, né, não tivéssemos a mesma condição de poder dentro dessa relação. Então, as mulheres vão passando por essas situações, essas relações constantes e vão, como é que eu, naturalizando algumas desses atos de violência, somado aí a toda essa dominação, né, de que elas vão se sentindo cada vez mais enfraquecidas, comprometendo a sua própria saúde física, psíquica, tem um isolamento social, então é muito difícil uma mulher falar com outra mulher, uma mulher que está numa violência diária, entender que ela pode pedir ajuda e até estranhar o que está acontecendo, até nomear, Agostinho, é difícil às vezes as mulheres nomearem, entenderem que elas estão sendo vítimas de violência. Então, Eu sempre costumo dizer para as mulheres que, ao perceber alguma estranheza, qualquer estranheza no que está acontecendo contigo, na relação em casa, no trabalho, busca ajuda, vai conversar sobre isso com uma outra pessoa para tentar te ajudar a compreender aquilo ali, né? A nomeação, a denúncia, ele vai acontecendo como consequência dessa compreensão.
1: É isso, e eu tenho a impressão também, doutora Leila, que para algumas mulheres, para algumas pessoas, fica sempre o receio de como é que eu vou provar o que eu estou falando, né? E aí é importante a gente dizer que esses avanços que estão acontecendo dão esse respaldo para essa denúncia. E não é por acaso, aliás, é uma coincidência muito feliz que ontem. Um dia antes desses 20 anos da Maria da Penha, ontem o STJ, o Superior Tribunal de Justiça, decidiu afastar o ministro Marco Buzzi, e ele deve ser demitido num processo que ainda vai se estender por mais 30 dias, pelo menos. Mas essa decisão de ontem foi bem significativa, porque é a primeira vez que um ministro é punido na nova forma que a justiça tá analisando esses casos, né? Sem aquela aposentadoria compulsória que garantia o vencimento completo, enfim, aquela coisa antiquada. Mas enfim, o fato é que esse ministro Marco Buzzi, que foi denunciado por duas mulheres por assédio sexual, ele foi afastado ontem, condenado ontem por maioria absoluta do STJ e deve ser demitido em 30 dias aproximadamente. E nesses casos de assédio, normalmente é difícil você ter uma prova mesmo, né? Uma imagem ou algo concreto, digamos, uma prova incontestável. É o relato da mulher, nesse caso foi exatamente isso. O relato de uma jovem de 18 anos, que disse que foi assediada por ele, e depois uma outra funcionária, ex-funcionária desse ministro, que também disse que foi assediada por ele. Quer dizer, hoje em dia, né, doutora, a palavra, o depoimento também tem uma relevância muito maior, né?
0: Exatamente, Agostinho. A gente, né, a Lei Maria da Penha está completando aí 20 anos, como você falou antes, um grande marco, mas que trouxe muitas transformações, né, sociais, como a gente está conversando aqui, mas a gente tem precisado pensar, né, em outros avanços a nível legislativo, a nível dessas transformações culturais. O governo tem pensado aí num pacto nacional contra o feminicídio, que amplia algumas ações, né, de educação, de responsabilização, dos agressores, e dentre essas amplia também as medidas de proteção, e dentre essas ações também tem essas mudanças recentes de legislação de valorizar cada vez mais essa palavra da mulher, né, e não se precisar, já que a gente está falando aí que a violência nem sempre precisa ter ser física, nem sempre precisa ter marcas no corpo. Então, essa palavra da mulher que sofre a violência, ela precisa ter um peso. E ainda bem que estamos caminhando para esses avanços, para que de fato essa palavra da mulher, ela ganhe esse espaço aí de prova, né, de que essa mulher, ela consiga buscar essa proteção e esse cuidado que ela merece, né? Porque ninguém precisa e merece passar por situações de violência em nenhum lugar.
1: Nós estamos conversando aqui no Alô Alô Brasil com a doutora Leila Tibiriçá, que é psicóloga clínica e jurídica também, falando sobre as várias formas de violência doméstica, violência contra a mulher. Doutora Leila, na sua experiência do dia a dia, como é que é a recuperação dessas mulheres que conseguem romper a barreira do silêncio, que já não é fácil, denunciar um parceiro, muitas vezes, né, a pessoa que está na casa junto com ela, que ela escolheu um dia para ter junto com ela, o que não é pouca coisa, você romper essa barreira. Como é que é a recuperação dessa mulher depois da denúncia?
0: Eu acho que sim, que cada caso é muito único, né? E também tem um olhar que precisa ser feito interseccional aí, né? Por a questão de raça, de classe socioeconômica, uma questão cultural também do poder aquisitivo dessa mulher, né? De uma independência ou uma dependência financeira. Então, alguns desses aspectos, dessas variáveis, eles vão mudar um pouco o contorno da condução né, de uma reconstrução dessa mulher, mas de uma forma geral a gente está falando disso, de uma reconstrução de identidade, de uma reconstrução de reconhecimento de si mesma, né, como sujeito.

0: feito na vida, sabe? Como ser humano, entendendo e construindo a sua autonomia, se reconhecendo com o que que pode ou não, reconhecendo esses limites. Então é um processo que costuma ser lento, difícil, né? Mas também na medida que a gente vai entendendo que é possível viver de outra forma, essas mulheres vão assumindo um poder sobre si, assim, é uma metamorfose mesmo, sabe? Assim, é lindo de ver quando chega esse momento dessas mulheres entendendo que elas podem falar por si, que elas podem tomar decisões por si, pelo seu corpo, pelo o que elas querem fazer, pela relação com o trabalho, de elas dando limites para os outros. Mas até chegar nisso é um processo, às vezes, muito difícil, né? E doloroso. Mas entendo que é um caminho para também evitar tantas outras dores e riscos que as situações de violência ela implica, inclusive risco à própria vida, né? Então, no dia a dia, eu lido com mulheres que vão, eu evito nomear, né? Violência para elas, para não ser mais um ato de violência. Acho que esse é um cuidado que quem trabalha com as questões de violência costuma ter, né? Precisa ter, que é de não reproduzir a violência a nível institucional, né? De ofertar de fato esse cuidado de forma integral, de forma respeitosa a cada mulher, ao tempo dela de se perceber e de perceber o que que ela vinha vivendo. E ofertar essa escuta sem julgamento, nessa construção de uma rede de proteção para ela conseguir viver bem.
1: Doutora Leila, e há como se falar da recuperação do agressor também? Eu estava lendo alguns relatos de processos de reeducação para os agressores e parece que alguns números são positivos, mostram inclusive um nível de reincidência baixo desses agressores assim que eles se conscientizam, enfim, do que fizeram, enfim, do abuso que cometeram. Como é que é o processo de tentativa de recuperar o agressor, doutora?
0: Então, Agostinho, vou trazer uma perspectiva, acho que mais ampla do que a gente costuma escutar aí, com relação ao que você está chamando aí de agressor. Eu evito essa palavra, eu falo, né, das pessoas que cometem agressão, para entender que não tem um perfil específico, não é uma situação individualizada de uma pessoa que tem algum distúrbio, de algum desvio e que ali comete a violência. Né? Não sei se felizmente ou infelizmente, mas a gente está falando justamente dentro desse machismo estrutural. Então, em que todos nós, de alguma forma, e não só homens, né? Muitas vezes o machismo como algo estrutural, ele é reproduzido também pelas mulheres. Então, se reproduz esse discurso, essa narrativa de que o homem tem mais direitos do que as mulheres, e aí inúmeras dessas violências cometidas. Então, falando especificamente da violência doméstica e familiar, se tem crescido algumas ações que também ajudam esse homem a identificar que ele, o que ele vinha fazendo é uma situação de violência,

0: sem conseguir se dar conta que aquilo é também uma violência, de tão naturalizado que isso está, né? É, do que ele aprendeu na vida, do que é estimulado em um grupo dos amigos, do que ele escuta, sei lá, pelos ídolos dele, pelo que é repercutido na mídia. Então ele vai naturalizando aquilo como é o papel dele de homem. Ele não entende muitas vezes que ele está cometendo um ato de violência contra a mulher, que aquilo não deveria estar acontecendo dessa forma, né? E até ele entender isso, entender o que ele sente e aprender a conduzir isso de uma forma diferente é também um processo de construção aí, de reconstrução. Tem algumas iniciativas bem bacanas de alguns grupos reflexivos, né, de discussão entre homens para esse se dar conta e para ir assumindo essa responsabilidade dessas ações na busca dessas reconstruções. Mas eu entendo, Agostinho, que é um exercício nosso como coletivo, sabe? De uma forma geral, a gente precisa reconstruir o que a gente está entendendo e atribuindo aí como o papel do homem e da mulher na nossa sociedade, para que todos, de alguma forma, venham entender, né, que isso, os homens e mulheres são iguais, né? Que eles têm direitos iguais. Então, eu acredito que sim, é possível uma reconstrução a nível individual e a nível coletivo, social, para uma cultura em que a gente se respeite mais, em que a gente tenha, menos desigualdades de gênero.
1: É, e é de fato um trabalho coletivo de todos nós mesmo, né? Das famílias, inclusive, porque essa consciência tem que começar já na adolescência, na infância, na juventude. A gente tem visto, né, grupos que têm surgido na internet de divulgação de valores supremacistas e machistas e misóginos entre jovenzinhos, entre jovens, adolescentes até, né? Então é um trabalho que tem que começar na idade mais tenra, para a gente tentar criar uma sociedade mais consciente, mais equilibrada. É um trabalho grandioso, não é fácil não, mas os resultados que a gente vem colhendo desde 20 anos atrás, com a implantação da Maria da Penha, mostram que essa conquista está sendo progressiva e é bem possível da gente conseguir mais e mais e mais. Doutora Leila Tibiriçá, foi um prazer tê-la aqui conosco. Muito obrigado pela entrevista, até uma próxima.
0: Obrigada a vocês por esse espaço, né, para falar sobre um tema tão importante, e reafirmo aí a sua fala final, que possamos aí caminhar juntos nessa reconstrução, né, em que as mulheres elas possam viver cada vez mais seguras e protegidas.
1: Legal, obrigado, doutora. Uma boa sexta-feira, um bom final de semana para a senhora.
0: Obrigada, até mais.
1: Até mais. Doutora Leila Tibiriçá, que é psicóloga clínica e jurídica, falando sobre as formas de violência, que não é só aquela violência física que deixa marcas no corpo, mas tem um monte de violência sexual, violência psicológica, patrimonial, enfim, são várias formas de violência. Algumas delas, inclusive, como disse a doutora Leila, que passam despercebidas, ainda passam para as mulheres e para os homens também, né? Ela disse agora que ela nem chama de agressores, né? Porque é um machismo estrutural que atinge todos nós. E isso acaba se refletindo nessa relação desigual entre homens e mulheres, que a gente tem que batalhar para fazer jus à Maria da Penha, que há 20 anos, depois de uma batalha pessoal, sobrevivendo a dois atentados, hoje a Maria da Penha, com 81 anos, em nome dela e das mulheres que conquistaram esses avanços, a gente tem que seguir em frente para avançar cada vez mais. 8h50, vamos até o Espírito Santo? Karina, vamos para lá? Vamos? Então vamos. Vamos aproveitar, já que é sexta mesmo, né? Estamos de folga no final de semana. Vamos para o Espírito Santo com a nossa Estela Colares. Falando do quê, hein, Estela? Bom dia.
2: Bom dia, Agostinho, e a todos que nos acompanham aqui na Rádio Nacional. Ontem eu trouxe a notícia do segundo dia de julgamento pela morte da universitária Luísa Lopes, de 25 anos, que foi atropelada e morta pela corretora de imóveis Adriana Felisberto, que ingeriu bebida alcoólica e fez uso de remédio controlado antes de assumir a direção do veículo na Avenida Dante Michelini, em Vitória. Segundo a investigação, ela ingeriu 23 goles de cerveja e 20 de vodka antes do acidente. Hoje,

0: Hoje eu trago o veredito dado pelo juiz Carlos Henrique Rios do Amaral Filho. Adriana foi condenada a 28 anos de prisão por homicídio consumado e embriaguez ao volante. Ao deferir a sentença, o juiz fez votos de que a história de Luísa não fique atrelada somente à tragédia, mas também à forma como viveu e tocou outras pessoas. A pena deverá ser cumprida em regime fechado e a justiça determinou ainda a suspensão da Carteira Nacional de Habilitação da corretora por 2 anos e o pagamento de uma indenização no valor de R$ 500 mil por danos morais para a família da vítima. Após o julgamento, a mãe de Luísa, Adriane Luísa da Silva, desabafou. Segundo ela, apesar da dor de perder a filha, acredita que a justiça foi feita com a condenação da acusada. Ela afirmou que ficava na dúvida sobre o resultado, especialmente porque há interpretações na lei. Na noite do fato, de acordo com a polícia, a motorista apresentava sinais de embriaguez, mas se recusou a realizar o teste do bafômetro. O atropelamento aconteceu na noite de 15 de abril de 2022. Luiz estava em uma bicicleta quando foi atingida pelo carro conduzido por Adriana Felisberto. Além de trabalhar como modelo, a Luísa também estudava oceanografia na Universidade Federal do Espírito Santo. Mais uma vida perdida por irresponsabilidade de quem assume o volante sob efeito de álcool. É com você, Agostinho.
1: É isso, Estela. Muito obrigado. Estela Colares falando com a gente ao vivo do Espírito Santo. É uma lástima mesmo, uma perda de vida é sempre muito triste e não há nada que recupere essa dor. Mas, como disse a Estela, ouvindo familiares da vítima, pelo menos a justiça foi feita com essa condenação. Tomara que sirva de exemplo, né, para outras pessoas, enfim. A gente precisa que isso aconteça no Brasil inteiro. Ó, ontem a gente falou aqui sobre a importância da vacinação contra o sarampo, né? E não só contra o sarampo, mas o sarampo está na ordem do dia porque os casos estão crescendo. São 16 casos já confirmados aqui em São Paulo, só esse ano. Há a preocupação de que isso se alastre para outros estados da federação. E aí a gente tem duas coisas, duas informações, uma para comemorar, outra para lamentar. A procura por vacinação aqui em São Paulo cresceu demais. Estamos numa fase de vacinação, foi aberta, né, uma campanha de vacinação específica para o sarampo. As pessoas estão procurando os postos, isso é bom demais, e está faltando vacina nos postos. É isso. A gente convida as pessoas, convoca as pessoas, tenta conscientizar o cidadão para a necessidade de vacinação. Ele vai e aí não tem vacina. Aí fica ruim, né? Fica ruim. A notícia é essa, que a procura pela vacinação contra o sarampo aumentou bastante aqui na cidade de São Paulo. A vacinação, essa campanha, prevê atendimento da população de 6 meses até 59 anos. Houve uma demanda muito grande, que bom que houve, excelente que houve. Agora, a Prefeitura de São Paulo, anuncia que em 29 unidades básicas de saúde houve falta do imunizante, em 29 UBSs. Não é que foi em uma UBS, duas, já seria absurdo. Você chamou para uma campanha. A orientação do Ministério da Saúde foi essa: São Bernardo do Campo, Guarulhos e São Paulo foram as cidades que apresentaram casos confirmados de sarampo. A capital, em particular, a que mais apresentou casos já confirmados. Desses 16 casos. Chama, a população vai e falta imunizante em 29 UBSs. Aí fica difícil. Aí fica bem, bem, bem difícil mesmo. Estamos falando de São Paulo, a capital de São Paulo, a cidade de São Paulo, que é o orçamento, é o terceiro maior orçamento do país. Ele perde para a federação, para o governo federal, para o estado de São Paulo, aí vem a cidade de São Paulo. Um orçamento enorme da Prefeitura de São Paulo, e aí tem que pagar esse mico terrível de vir comunicar aqui que está faltando imunizante em 29 UBSs. Tomara que resolva isso rapidamente, que hoje já tenha a vacina para o sarampo. Agora, que pisada na bola, hein? Que mancada inexplicável, inaceitável da Prefeitura de São Paulo. 8h56, ó, estamos preocupados aí, hein, com a virada do tempo. E a Cristiane Ribeiro do Rio de Janeiro, está com a gente para falar ao vivo da capital fluminense, que teve alerta logo cedo da Defesa Civil, né, Cristiane? Bom dia.
2: Isso mesmo. Bom dia, Agostinho. Bom dia também aos nossos ouvintes. Agostinho, o Rio de Janeiro está entre os 11 estados que devem ser atingidos pelo ciclone extratropical que se formou na região da fronteira do Brasil com o Uruguai. Um aviso emitido pelo Instituto Nacional de Meteorologia alerta para ventos muito fortes até este sábado, associados à passagem de uma frente fria com possibilidade de chuva. E aqui no Rio de Janeiro, o vendaval forte deve chegar no início da tarde de hoje. A previsão é que os ventos podem chegar a 90 km por hora. A Defesa Civil enviou um aviso de que a cidade está no estágio 2, o segundo em uma escala de 5, e que indica que há risco de ocorrência de alto impacto. As aulas nas escolas da rede pública foram suspensas, tanto na cidade do Rio de Janeiro e em outros 13 municípios. E também as escolas da rede estadual não vão ter aulas durante todo o dia de hoje. Em nota, o governo do estado informou que o Centro Estadual de Monitoramento e Alerta de Desastres Naturais, a Defesa Civil do Estado, o Corpo de Bombeiros e outros órgãos envolvidos estão de prontidão. Para se proteger desse ciclone extratropical, as pessoas devem evitar locais assim frágeis, não devem ficar embaixo de estruturas que possam desabar e também evitar ficar na rua. Eu volto com você.
1: Legal, Cris. Muito obrigado. O alerta está feito aí. É o país inteiro sob alerta. Então vamos ficar atento aqui, porque até domingo todo cuidado é pouco. Está acabando o programa aqui, o nosso jornal, o Alô Alô Brasil. Mas só uma informação importante: a Polícia Federal indiciou 16 funcionários e ex-funcionários da Voipaz pelo crime de atentado contra a segurança no transporte aéreo, naquele caso trágico da queda do avião ATR-72500. Em Vinhedo, no interior aqui de São Paulo, acidente que matou 62 pessoas, foi em agosto de 2024. Foi verificado que não seguiram o protocolo, que aquela aeronave já estava dando problema há muito tempo, estava adulterando os relatórios de voo para esconder problemas sérios, e aí parece que já era previsível, esse é o que diz o relatório, que um acidente grave aconteceria, como de fato aconteceu. Entre os responsabilizados por esse crime estão o dono da companhia aérea, José Luiz Felício, e o diretor de manutenção, Eric Consoli. Após 2 anos de investigação, o laudo mostra então que a empresa foi negligente e indicou 16 funcionários e ex-funcionários da Voipaz como responsáveis por esse crime que vitimou 62 pessoas. Acabou a semana, acabou, que vem agora o ciclone bomba, mas que venha com moderação, tá certo? Vamos ficar quietinho aqui, atentos, e tomara que o poder público faça parte dele e nós façamos, cada um de nós, a nossa parte, que a gente consiga aproveitar mesmo assim o final de semana, e a gente se encontra, se Deus quiser, segunda-feira a partir das 8 aqui na Rádio Nacional. Valeu, pessoal, obrigado por tudo, pela companhia, pelas mensagens, pelo carinho. A gente se vê segunda, se Deus quiser. Bom final de semana para todos nós. Tchau, tchau.
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1: Estamos começando mais um Ritmo da Notícia aqui pelas ondas da Rádio Nacional. Eu sou Fátima de Mello, na mesa de som Thiago Coelho. Daqui a pouquinho informação para você. Vamos começar com Gilberto Gil. A gente precisa ver o luar.

0: Cidade Negra no ritmo da notícia, a estrada. Marisa Monte ao meu redor, de Marisa Nando Reis, Gilberto Gil dele. A gente precisa ver o luar.
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0: Olha, uma importante lei do país está de aniversário. Hoje a Lei Maria da Penha completa 20 anos. Em 7 de agosto de 2006, um instrumento jurídico foi sancionado pelo presidente Lula. Depois de 2 décadas de existência, a legislação passou por várias modificações. Nesse período, foram pelo menos 18 alterações aprovadas pelo Congresso. Essa lei leva o nome da biofarmacêutica cearense Maria da Penha Maia Fernandes, porque foi a luta por justiça contra o ex-marido que fez o governo brasileiro criar a legislação. Em 1983, Marco Antônio Heredia Viveiros atirou nas costas de Maria da Penha, o que a deixou paraplégica. Depois tentou eletrocutá-la sem sucesso. A repórter Tatiana Alves preparou matéria. Vamos ouvir.
2: Entre os avanços mais significativos está a criação do crime de descumprimento de medida protetiva em 2018. Outra inovação relevante veio em 2019, quando delegados de polícia e policiais passaram a poder conceder medidas protetivas emergenciais em situações de risco iminente, especialmente em municípios onde não há juiz disponível no momento da ocorrência. Especialistas, como a gerente de comunicação social da Associação Fala Mulher, Carla Jara, destacam que a Lei Maria da Penha superou o caráter puramente criminal, mas reconhecem que o cenário atual ainda impõe grandes obstáculos.
3: Ainda existem os desafios que é importante trazer, né? Como a insuficiência de serviços em algumas regiões do Brasil, a demora em alguns atendimentos por questão de demanda.
2: Em 2025, a Lei Maria da Penha passou a prever a monitoração eletrônica do agressor por meio do uso de tornozeleira eletrônica durante o cumprimento de medidas protetivas. Outras mudanças incluem a criação de um cadastro nacional de condenados por violência contra a mulher e novos conceitos relacionados à violência vicária, quando o agressor utiliza filhos ou familiares para atingir a vítima. A violência doméstica tem várias formas, porém as fases desse ciclo possuem uma dinâmica parecida na maioria dos casos, como descreve Rosana Ana Piero Sete, advogada e presidente da ONG Recomeçar.
4: O principal sinal é o afastamento social, quando a mulher deixa de receber visitas ou conversar livremente com familiares e amigos. Outros sinais de alerta incluem controle excessivo por parte do parceiro, mudança na forma de se vestir, queda da autoestima, comportamento ansioso ou depressivo, além de sinais físicos, como o aparecimento de marcas e lesões.
2: 2 décadas depois de sua criação, a Lei Maria da Penha continua sendo considerada um dos mais importantes marcos da defesa dos direitos das mulheres no país, servindo como referência internacional no enfrentamento à violência de gênero. Da Rádio Nacional, no Rio de Janeiro, Tatiana Alves.
0: E agora o ritmo da notícia segue com Tim Maia, Primavera. Bom dia.

0: Nausete, Itamar Assunção canta em qualquer canto. Legião Urbana Via Láctea, Tim Maia Primavera.
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0: Bom, moradores de 11 estados brasileiros precisam prestar atenção no tempo hoje. É porque a previsão é que um ciclone extratropical atinja Rio Grande do Sul, Santa Catarina, Paraná e Mato Grosso do Sul, Rio de Janeiro, São Paulo, Minas Gerais e outros estados. As chuvas devem ser muito fortes e os ventos devem ultrapassar os 90 quilômetros. O Rio Grande do Sul já sofre as consequências deste forte temporal. No Rio de Janeiro, por volta das 5 horas da manhã, a Defesa Civil do Rio enviou um alerta para os celulares dos moradores da capital, informando que a cidade deve ter ventos fortes nas próximas horas. A repórter Cristiane Ribeiro, que é moradora do Rio, está na linha e conta para a gente a situação. Bom dia, Cris. Como é que está aí a situação agora na cidade? Qual a previsão para as próximas horas?
2: Bom dia, Fátima. Bom dia também aos nossos ouvintes. Fátima, aqui no Rio de Janeiro já há registro de ventos moderados em algumas regiões. Também foi registrado chuva, também em alguns locais aqui da cidade do Rio de Janeiro. Mas, por enquanto, aqui o sol predomina, mesmo entre nuvens. O vendaval deve chegar no início da tarde de hoje. A previsão é que os ventos podem chegar a 90 km por hora. E, como você adiantou, a Defesa Civil enviou um alerta hoje às 5 horas e 5 minutos da manhã para os celulares dos moradores aqui da capital, informando desses ventos fortes. De acordo com o aviso, a cidade está no estágio 2, o segundo em uma escala de 5, e que indica que há risco de ocorrência de alto impacto na cidade. As aulas nas escolas da rede pública foram suspensas, tanto na cidade aqui do Rio de Janeiro, quanto em outros 12 municípios. Nas escolas do estado, as aulas estão também suspensas. Em nota, o governo do estado informou que o Centro Estadual de Monitoramento e Alerta de Desastres Naturais, a Defesa Civil Estadual, o Corpo de Bombeiros e demais órgãos envolvidos estão de prontidão. E o Rio de Janeiro está aí entre os 11 estados a serem atingidos pelo ciclone extratropical que se formou na noite de ontem na região da fronteira do Brasil com o Uruguai. O aviso emitido pelo Instituto Nacional de Meteorologia alerta para ventos muito fortes até amanhã, sábado, associados à passagem de uma frente fria com possibilidade de chuva. Eu volto com você, Fátima.
0: Cristiane Ribeiro, muito obrigada pelas informações. Excelente sexta-feira para você. Ritmo da Notícia, seguimos agora com Paula Morelenbaum, Berimbau.

0: Wilson Simonaus, A Zoeira, de Jorge Benjor, Secos e Molhados, de João Ricardo, Que Fim Levaram Todas as Flores, Paula Morelenbaum, Berimbau, de Baden Powell e Vinícius.
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0: Bom, a partir de agora, quem produzir, divulgar ou comercializar conteúdo de violência sexual contra crianças e adolescentes por meio da internet ou das redes sociais vai responder aí por crime hediondo. É que o presidente Lula sancionou lei que torna mais rígidas as punições para quem comete esse tipo de crime aqui no Brasil. Daniela Longuinho detalha pra gente.
2: O texto aumenta as penas já previstas no Estatuto da Criança e do Adolescente. Nos casos de produção, filmagem ou registro de violência sexual contra crianças ou adolescentes, assim como a sua venda ou exposição,

0: A pena atual é de 4 a 8 anos de reclusão e multa. O texto da nova legislação eleva essa punição para 4 a 10 anos de reclusão e multa. A pena é aumentada em 1/3 se a venda ou exposição ocorrer por meio da internet e das redes sociais. Em casos de armazenamento desse tipo de material, a punição passa dos atuais 1 a 4 anos de reclusão e multa para 3 a 6 anos de reclusão e multa. Também é prevista pena maior para o crime de aliciamento de crianças e adolescentes, passando de 1 a 3 anos de reclusão e multa para 3 a 5 anos de reclusão e multa. O ministro da Justiça e Segurança Pública, Wellington Lima e Silva, detalha outros pontos da lei, como o aumento de pena para o uso de inteligência artificial para simular a participação de crianças e adolescentes em conteúdos de violência sexual.
1: Essa lei criminaliza a criação de imagens realistas com rosto ou voz de menores por meio da inteligência artificial. Ela também pune o constrangimento a menores para a obtenção de imagens íntimas ou vantagens. Também podemos mencionar como inovação o aumento da pena em até 2/3 para quem oculta a identidade com uso criminoso na internet. Também permite aquilo que se chama de ronda virtual legalizada, que é a varredura policial automatizada em ambientes digitais abertos.
0: Além da repressão penal, o texto prevê o atendimento psicológico e psicossocial às vítimas e testemunhas. Ao definir crimes relacionados à violência sexual contra crianças e adolescentes como hediondos, as punições se tornam mais duras e os benefícios para o condenado, como a fiança em dúvida e progressão de pena, são cortados ou dificultados. Da Rádio Nacional em Brasília, Daniela Longuinho.
2: E agora vamos ouvir Baby do Brasil no ritmo da notícia, sem pecado e sem juízo.

0: Tô aqui em Vinícius, escravo da alegria, baby do Brasil, sem pecado e sem juízo. Bom, ritmo da notícia, seguimos agora com informação. O Pix avança como meio de pagamento favorito em bares e restaurantes e redes de comida rápida. Hoje, uma em cada cinco compras presenciais em todo o país é paga pelo Pix. As regiões Norte e Nordeste lideram. As informações são de um levantamento da Associação Brasileira de Bares e Restaurantes. O repórter Gabriel Correia, que mora no Maranhão, conta pra gente. Gabriel, e você? Costuma pagar suas compras presenciais de comida como? Bom dia.
1: Olá, Fátima, bom dia para você, bom dia para os ouvintes também. Olha, Fátima, no início do mês eu costumo pagar com o Pix mesmo. Já para o final do mês eu pago com cartão de crédito. Mas o que importa é a média nacional, porque o Pix está ficando cada vez mais popular para o pagamento do brasileiro. A pesquisa da Abrazel, que você citou, mostra que a adesão ao Pix se tornou mais forte para o pagamento nas empresas menores, na comparação com os dados de 2024. Nos estabelecimentos com faturamento de até R$ 130 mil por ano, esse meio de pagamento digital responde hoje por quase um terço das vendas presenciais. E conforme a empresa se torna maior, a tendência é o uso do Pix ser menor. Mas mesmo naquelas com faturamento anual superior a R$ 1 milhão, ele continua importante, correspondendo até 17% das vendas. O uso também varia conforme o tipo de estabelecimento. Uma em cada quatro vendas em redes de alimentação rápida em todo o país é pelo Pix. Uma proporção maior que em restaurantes especializados, bares e casas noturnas. E a região norte continua liderando o uso do Pix. O Nordeste, assim, né? Ocupa a terceira posição.
0: A ligação
1: Com
0: tá.
1: dinheiro em espécie, caiu por cerca de 8% do total de vendas presenciais. Já o cartão de crédito continua liderando em todas as regiões, com mais de 40% das vendas, seguido pelo cartão de débito com 25%. O levantamento da Abrazel foi realizado em mais de 2 mil pontos comerciais. Fátima, eu volto contigo.
0: Hein, Gabriel, também sou que nem você. Início do mês com Pix, final do mês com cartão de crédito. Bom dia para você. Obrigada pelas informações. Excelente sexta-feira, viu? Ritmo da Notícia fica por aqui. Teve edição de Daiana Vitor, reportagem Cristiane Ribeiro, Tatiana Alves, Daniela Longuinho e Gabriel Correia. Programação musical de Janira Goulart. Apresentação Fátima de Melo, operação Tiago Coelho.

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3: As conversas no final do expediente, nos bares ao redor da Praça Mauá, passaram a ter um tema recorrente na segunda metade dos anos 1950. No centro da especulação dos funcionários da Rádio Nacional estava o mais recente e moderno veículo de comunicação, a TV.
4: A essa altura, a capital da República já tinha visto nascer duas emissoras. E algumas perguntas do casting da Nacional ainda não tinham resposta. Os patrocinadores continuariam a investir tanto no rádio? E especialmente na nossa emissora?
3: E o sucesso das radionovelas continuaria?
5: O Leite de Magnésio de Philips leva ao ar o seu cartaz rádio teatral das quintas-feiras.
4: Ainda demoraria alguns anos para que o espaço ocupado pelas produções do Departamento de Dramaturgia fosse reduzido significativamente. A inquietação dos funcionários se misturava com uma grande expectativa. Um canal de TV próprio.
3: Em 1956, no aniversário da emissora, uma publicação comemorativa alimentava a esperança. O livro Rádio Nacional, 20 anos de liderança a serviço do Brasil, terminava com um artigo do então diretor-geral, Moacir Areias.
6: O presidente Juscelino Kubitschek de Oliveira, em memorável despacho de 18 de julho de 1956, acertou definitivamente os rumos da Nacional TV. Muito cedo, já nos próximos meses, os receptores da capital da República e adjacências estarão assinalando a existência do Canal 4, onde se estampará a imagem da nossa TV.
4: Mas algo não saiu como esperado.
7: Reconheço que surgiu um poder mais importante do que o rádio, que é a televisão, mas lamento muito que a Rádio Nacional não tenha usado este degrau lógico da técnica eletrônica, que é a televisão, para se agrupar também neste novo veículo de propagação de ideias, de talento, principalmente, de comunicação com as massas, que é a televisão.
3: Este é Paulo Tapajós, então diretor artístico da Rádio Nacional, em depoimento concedido ao Museu da Imagem e do Som do Rio de Janeiro em 1967, quando ainda era funcionário da nossa emissora.
4: A expertise, criatividade e pioneirismo da Nacional foram muito bem aproveitados pelas novas emissoras. Mas por que o tal Canal 4, que seria a TV Nacional, não foi para frente? Paulo Tapajós tem algumas explicações.
7: Eu acho que a descontinuidade administrativa, a falta de um programa de trabalho único e que, naturalmente, haveria de ser seguido pelas administrações que viriam, é um dos fatores que influem nesta queda da Rádio Nacional. E em que pese o meu querido Vitor Costa, o seu entusiasmo pela casa e o que ele realizou realmente lá dentro, na ocasião em que ele era diretor-geral da Rádio Nacional, ele foi um dos elementos que não sentiu interesse pela televisão ainda naquela época. Não ocorreria hoje, mas naquela época. É. Naquela época ele achava que era muito cedo para se cuidar disso.
3: Mas uma mesma situação comporta muitas versões, não necessariamente conflitantes. Uma delas vem de Mário Lago. No livro autoral Bagaço de Beira Estrada, ele cita um forte lobby contrário de Assis Chateaubriand, a essa altura já dono de um conglomerado midiático. O empresário e o presidente Juscelino teriam se sentado lado a lado durante uma viagem, o tempo suficiente para que Chateaubriand demovesse o presidente da ideia, sob ameaça de um canhão midiático contra o governo.
4: O fato é que a Nacional ficou de fora do promissor advento da TV. Ao longo da década de 1960, essa escolha, associada aos rumos políticos do país, vai aos poucos reduzindo a liderança, o lucro com a publicidade e a pujança da sua programação.
3: Mas ainda nesta década, os ouvintes vão ser presenteados com radionovelas de sucesso. Até porque ter um televisor ainda era um privilégio de poucos. E o rádio continuava ocupando o lugar central na casa das famílias.
8: Mas o seu amor só me trouxe infelicidade.
9: Cacilda, você quer que eu saia de sua vida? É isso?
10: Quando a vida já lhe havia negado tudo, foi que Gilberto compreendeu que só o verdadeiro amor é a única escada que leva ao céu. Uma escada para o céu é a dramática e comovente história de amor que Jeanette Claire escreveu e que a Rádio Nacional apresentará hoje, às 8 horas da noite, em seu primeiro e emocionante capítulo.
4: É a própria Jeanette Claire que ainda nos anos 1960 vai estrear como novelista de TV. Em 1964, começa a ser exibida na TV Tupi a novela O Acusador, uma adaptação de Inocente Pecadora, radionovela que ela escreveu para a Nacional.
3: Junto com Jeanette Claire, estrelas do nosso radioteatro vão começar a ser reconhecidas também pela imagem, o que inaugura um outro tipo de relação com o público.
11: O Nélio Pinheiro trabalhou conosco. Aquela voz linda, a gente imaginava, o Nélio Pinheiro deve ser alto, magro, nada, era aquele batoquinho que a gente conhecia. Porque era ilusão, o rádio permite o sonho, a televisão é fascista. Até o rádio você sonha, você ouve um passo em cascalho, é passo de jardim. É o seu jardim, não é precisamente da sua casa, mas é o jardim que você imagina, que você gostaria de ter na sua casa. Essa é a vantagem do rádio.
4: Este é o ator, escritor e radialista Mário Lago.
3: Em 1964, o golpe civil-militar vai interromper a trajetória de Mário Lago na Nacional. Os golpistas o demitem junto com outros 66 colegas e afasta outros tantos. Dois anos depois, ele é contratado efetivamente pela Rede Globo, que até hoje detém a concessão do Canal 4, aquele mesmo que inicialmente havia sido prometido pelo governo Juscelino à Nacional.
4: Este episódio usou áudios

0: dos acervos da Empresa Brasil de Comunicação, do Museu da Imagem e do Som do Rio de Janeiro e da ProTV Museu da Televisão Brasileira.
1: A leitura dramatizada do trecho do livro Rádio Nacional, 20 anos de liderança a serviço do Brasil, foi feita por Mário Sartorello.
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0: Ivanlins, antes que seja tarde, Beto Guedes, Vevecos, Panelas e Canelas, Hildon na rua, na chuva, na fazenda, música de Hildon.
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0: Agora com Loborges, tudo em cores para você.

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3: O Momento 3 desta semana celebra a trajetória de Ney Matogrosso, Luiz Gonzaga e Caetano Veloso. A festa começa no dia 1º de agosto com a celebração dos 85 anos de Ney Matogrosso, um dos artistas mais performáticos da MPB. Ele ganha destaque nacional nos anos 70, como líder da banda Secos e Molhados. O calendário da MPB também destaca os 37 anos de morte de Luiz Gonzaga, o Rei do Baião, no dia 2 de agosto. Com sua sanfona inconfundível, é um dos maiores nomes da música brasileira. E hoje, dia 7 de agosto, os parabéns vão para Caetano Veloso, que completa 84 anos. Um dos fundadores do movimento do tropicalismo, tem uma carreira consolidada e centenas de músicas inesquecíveis. Vamos ouvir agora Rosa de Hiroshima com Ney Matogrosso, composição de Vinícius de Moraes e Gerson Conrá. Que Nem Giló, com Luiz Gonzaga, composição dele e Humberto Teixeira. E Alegria, Alegria, de Caetano Veloso, na voz de Caetano Veloso.
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0: Tiago York, Sorte, Vinícius Cantuária na Canção de Vinícius, Luiz Melodia Morena Brasileira de Melodia e Ricardo Augusto.
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0: Daniela Mercury, Mutante.

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0: Maria Rita, o Homem Falou, Afonsinho, Paisagem da Janela, Lulu Santos, Assim Caminha a Humanidade, de Lulu Santos.
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0: Agora com o Clube do Balanço, time contra.

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1: Em Brasília, 12:00 em ponto.
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1: Olá, muito boa tarde a você que nos escuta de todo o Brasil. Está no ar o Repórter Nacional, que tem hoje os seguintes destaques. Ministro Flávio Dino, do Supremo Tribunal Federal, manda Polícia Federal investigar emendas PIX depois de auditoria do Tribunal de Contas da União. E mais...
3: Em meio a crimes digitais contra crianças, a AGU quer suspender plataforma Discord no Brasil.
1: Patrulha Maria da Penha completa 7 anos com mais de 449 mil atendimentos no estado do Rio.
4: STF começa julgamento de recursos em ação sobre marco temporal das terras indígenas.
5: Empresas alagoanas que atuam no segmento de sucata e reciclagem de metais são alvos de operação do Ministério Público por suspeita de sonegação fiscal que ultrapassa os 16 milhões de reais.
6: FIES convoca estudantes da lista de espera a partir desta sexta-feira.
1: É tudo isso e muito mais aqui no Repórter Nacional, produzido pela nossa equipe de radiojornalismo da EBC, Empresa Brasil de Comunicação. Estamos ao vivo nas emissoras da Rádio Nacional em Brasília, São Paulo, Rio de Janeiro, Amazônia, Alto Solimões, São Luís, Recife e também nas emissoras parceiras de todo o Brasil com a nossa Rede Nacional de Comunicação Pública. Eu sou Daniel Ito e você acompanha agora as principais notícias desta sexta-feira, 7 de agosto de 2026.
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1: E antes de darmos início ao noticiário, lembramos que diante do período de defeso eleitoral, não serão veiculados conteúdos que possam caracterizar publicidade institucional. Medida necessária para garantir o cumprimento das normas que regulamentam a comunicação das instituições públicas. O defeso eleitoral será encerrado no dia 25 de outubro. Vamos com as notícias, então, começando este bloco com a informação de que o ministro do STF, Flávio Dino, determinou que as emendas PIX sejam investigadas, viu? Vamos entender melhor, então, esse pedido de Flávio Dino, como nos explica aqui ao vivo a repórter Priscila Mazenotti. Pri, muito boa tarde para você.
7: Oi, Daniel. Boa tarde para você e para os ouvintes. Essa decisão do ministro Flávio Dino veio agora há pouco e ela foi tomada com base numa auditoria feita pelo Tribunal de Contas da União e encaminhada ao Supremo no último dia 31. Determinou, então, que a Polícia Federal investigue as emendas PIX. O que tem nessa auditoria, Daniel? Qual foi a constatação do TCU? Basicamente que, mesmo com a obrigatoriedade da apresentação de plano de trabalho, aqueles relatórios com os dados das emendas, para onde vai, quanto e quando, também com a proibição de saques em dinheiro e das chamadas contas de passagem, né, que é por onde o dinheiro passa antes de ser sacado, continuou um estado de inconstitucionalidade, segundo ele, o que obriga a adoção de novas medidas para a execução das emendas individuais. Pontos encontrados pelo TCU: falta de transparência e de rastreabilidade, irregularidades na execução financeira das transferências especiais, no procedimento licitatório, na execução física e de contrato, falta de relatório de gestão do TransfereGov, pagamento de despesas sem comprovação idônea, pagamento com despesas estranhas à finalidade, sem comprovação ou objeto, superfaturamento. Prejuízo disso tudo, mais de 55 milhões de reais aos cofres públicos. Isso entre 2020 e 2024, dentro dessas 100 transferências especiais para 74 entes que o TCU fiscalizou. Aí, na decisão de hoje, o ministro Flávio Dino pediu que o diretor-geral da Polícia Federal verifique a existência de indícios de crimes, que abra novos procedimentos, se for o caso, e que priorize para isso, nessa investigação, essas transferências que foram auditadas pelo Tribunal de Contas da União. Pede que o Ministério da Gestão se manifeste com relação às fragilidades encontradas no TransfereGov, que é aquele sistema ali de transferência e transparência das emendas, vai ter para isso 10 dias e fez outros pedidos para que os estados e municípios, a partir do ano que vem, usem uma codificação contábil padronizada e para que a Controladoria Geral da União apresente informações sobre auditorias em equipamentos e em emendas para o terceiro setor. Uhum. Clareza, como disse o Flávio Dino, sempre tem dito e falou na decisão de hoje, é, portanto, a palavra de ordem.
1: Problemas apontados pelo TCU que podem ter levado aí ao uso indevido, então, desses recursos públicos, né, Priscila?
7: 55,4 milhões de reais é o tamanho do prejuízo só nesses 100 contratos analisados.
1: Perfeito, com certeza a gente acompanha, então, a continuidade desse assunto, essas investigações solicitadas pelo ministro Flávio Dino. Priscila, muito obrigado pelas informações.
7: Até mais, gente.
1: Até mais. 12:05 agora. Por falar no STF, o Supremo Tribunal Federal retomou hoje as discussões sobre o marco temporal das terras indígenas. Lembra desse assunto? Pois é, agora os ministros julgam os recursos nesse tema. O repórter Gabriel Brum também está aqui no estúdio com a gente, com mais detalhes então sobre o marco temporal no STF. Gabriel, boa tarde.
8: Boa tarde, Daniel. Boa tarde a todos. O STF começou hoje o julgamento virtual dos embargos declaratórios aí, das ações relacionadas ao marco temporal das terras indígenas. Lembrando que os embargos são um tipo de recurso que serve para esclarecer alguns pontos da decisão, né? Ele não altera o resultado. O ministro Gilmar Mendes, relator das ações, rejeitou os embargos apresentados. Apenas um foi aceito parcialmente, o da AGU, para fixar em 180 dias o prazo para o poder público atender as determinações assim que acabar

0: esse julgamento aí dos recursos. O ministro Edson Fachin foi o segundo a inserir o voto no sistema e divergiu do relator em alguns pontos. E o que acontece? A tese do marco temporal afirma que os povos originários só teriam direito à demarcação de terra em que estivessem no dia 5 de outubro de 1988, quando a Constituição Federal foi promulgada. No entanto, o STF já considerou essa regra inconstitucional duas vezes. A segunda em dezembro, após o Congresso Nacional aprovar uma lei para tentar driblar a primeira decisão. Além disso, o Supremo determinou que o Poder Executivo tem 10 anos para concluir as demarcações. Mas a decisão manteve alguns pontos da lei, como a ampliação de indenizações a ocupantes não indígenas, a possibilidade de permanência deles até o pagamento, a oferta de territórios alternativos e penalidades contra comunidades que realizem retomadas de território. Para a PIB, a Articulação dos Povos Indígenas do Brasil, essas medidas podem dificultar e tornar mais lentas as demarcações no país. O coordenador executivo da organização, Alberto Terena, aponta também o risco da autorização de atividades, como mineração, por exemplo, nas terras indígenas.
1: A partir do momento que você abre a mineração dentro das terras indígenas, você traz a miséria, né, para dentro das terras. A partir do momento em que você tira o usufruto dos nossos povos, também é uma ameaça muito grande, né? Então, são pontos aí que traz, né, ameaças fortes para dentro dos territórios.
0: Bem, esse julgamento, como a gente disse, acontece em sessão virtual, em que os ministros apenas depositam os votos no sistema do STF. Começou hoje, a data final é 18 de agosto, Daniel.
2: Perfeito, então fase de recursos finais aí, então, já no Supremo Tribunal Federal sobre o marco temporal. Gabriel Brum, muito obrigado pelas informações pra gente. Mudando de assunto agora para falar do mundo digital, porque olha só, a plataforma Discord é alvo aí de várias investigações policiais por suspeita de crimes virtuais envolvendo menores dentro dessa plataforma, viu? E aí, nesse contexto, o advogado-geral da União anunciou que quer responsabilizar o Discord. Sayonara Moreno está aqui com a gente também no estúdio com mais detalhes, então, sobre esse assunto. Muito boa tarde, Sayo, conta pra gente.
3: Pois é, Daniel, boa tarde para você, para quem acompanha a gente, né? Um assunto aí bastante atual. A plataforma de Discord, então, pode, né, estar com os dias contados, justamente porque o advogado-geral da União, Jorge Messias, anunciou que quer acionar a justiça para responsabilizar e também suspender a ferramenta aqui no Brasil. Vamos ouvir.
4: Eu vou solicitar ao ministro da Justiça que imediatamente encaminhe formalmente todas essas informações à Advocacia Geral da União para que nós possamos manejar uma ação civil pública contra a plataforma, pedindo a imediata responsabilização e a retirada de sua utilização pela sociedade brasileira, já que ela não tem compromisso com a legislação brasileira e não protege crianças e adolescentes.
3: Essa declaração, Daniel, foi inclusive ontem durante a sanção do projeto de lei 3066, que endurece as penas contra quem pratica crimes de violência sexual contra crianças e adolescentes, incluindo aí o uso de inteligência artificial.
2: Sim.
3: A plataforma Discord, a gente lembra, é um espaço online para conversas em texto e vídeo, acontecem muitas lives de grupos de pessoas sobre vários assuntos. Ela entra nesse debate porque ela é alvo, como você disse, de investigações policiais, né? Porque estaria sendo utilizada justamente para a prática de crimes graves, viu? Crimes de estupro virtual, indução ao suicídio, sim, automutilação ao vivo, maus tratos a animais, compartilhamento de pornografia infantil, nossa, e violência psicológica contra meninas e mulheres. A gente lembra que esse PL foi sancionado nessa semana, justamente a mesma semana em que 5 adolescentes foram apreendidos e um adulto foi preso na operação, né, Operação Lívia, que investiga a morte de uma menina de 13 anos no Mato Grosso do Sul. O grupo, então, né, dessas pessoas responsáveis, seria o responsável por fazer uma transmissão ao vivo nessa plataforma Discord, induzindo essa menina a tirar a própria vida enquanto outras pessoas assistiam. A gente, inclusive, já acionou aí a defesa da Discord aqui no Brasil e a gente aguarda um posicionamento. Seguimos com o espaço aberto.

0: Super El Niño, enfim. E aí lá na cidade gaúcha de Pedro Osório, inclusive foi registrado um tornado por lá. Em áreas do litoral e do leste de São Paulo e também no sul do Rio de Janeiro, rajadas de vento podem chegar a 110 km por hora, viu? Olha só o risco. Ainda no Rio de Janeiro, as aulas foram suspensas nas escolas da rede pública no estado e a Defesa Civil e órgãos de emergência já estão de prontidão, inclusive. Vamos conversar ao vivo com a repórter Cristiane Ribeiro, que fala com a gente lá da capital fluminense, do Rio de Janeiro. Ela que acompanha a situação e conta pra gente também que o governo do Rio, né, Cris, suspendeu inclusive as atividades ao ar livre aí no estado. É isso? Boa tarde para você.
1: Isso mesmo, Daniel. Boa tarde também aos nossos ouvintes. Daniel, 12 estados estão sob o efeito do ciclone extratropical, de acordo com o Instituto Nacional de Meteorologia. Nessa sexta-feira, uma faixa no litoral do país, que vai do estado de São Paulo até o Rio Grande do Sul, está em alerta laranja de perigo para vendaval e fortes chuvas. A Defesa Civil do estado do Rio Grande do Sul confirmou a ocorrência de um tornado no município de Pedro Osório, no final da tarde de ontem, seguida de tempestade. A previsão é de chuva intensa com trovoadas no Paraná, Santa Catarina e norte do Rio Grande do Sul. A tempestade deve persistir sobre o Paraná e centro-norte de Santa Catarina. De noite, a chuva permanece ao norte e leste do Paraná. O Rio de Janeiro está entre esses estados sob o efeito do ciclone extratropical. E aqui no Rio de Janeiro, as escolas da rede estadual e municipais de 13 cidades, incluindo a capital, suspenderam as aulas hoje por causa da chegada de ventos fortes no Rio de Janeiro. Atividades ao ar livre também foram canceladas. E os parques públicos no Rio fecharam os portões a partir do meio-dia. Essas medidas são para que as pessoas não sejam pegas de surpresa nas ruas, como aconteceu na semana passada, em que a cidade foi atingida por rajadas de mais de 110 km por hora. De acordo com um aviso emitido pela Defesa Civil, os ventos aqui no Rio podem chegar a 90 km por hora a partir desta tarde e se estenderem até amanhã, atingindo sul, sudeste também e centro-oeste. O Centro Estadual de Monitoramento e Alerta de Desastres Naturais, a Defesa Civil do Estado, o Corpo de Bombeiros e demais órgãos envolvidos permanecem mobilizados, acompanhando aí as evoluções do clima. Segundo o diretor do CEMADEM aqui no Rio, Tenente Coronel Bombeiro Alexander Anthony, o objetivo é dar uma resposta imediata em caso de emergência.
2: Alertar a população que nas próximas horas a gente pode ter qualquer tipo de rajada de ventos, de moderado a muito forte. Há previsão disso para até o fim da manhã e na parte da tarde a gente já tem a previsão de ventos na região dos lagos e no norte do estado, podendo inclusive chegar um pouco na serrana. Como recomendação, caso haja algum vento na sua região, procure um lugar abrigo, evite ficar em locais descampados, principalmente não fique debaixo de árvores, de postes, de estruturas metálicas, de qualquer tipo de estrutura que possa vir a cair e você ser atingido.
1: E, Daniel, aqui no Rio de Janeiro, né, as estradas também estão sendo monitoradas. Ainda há pouco foi registrada a queda de uma árvore na rodovia Rio Santos, interditando aí a chegada ao município de Paraty, no sul do estado. Eu volto com você, Daniel.
0: Que coisa, hein, Cris? Se proteja, viu? Quem está aí no Rio de Janeiro nos escutando, se cuide também. São Paulo, Sudeste, todo o Centro-Sul do Brasil, se proteja e fiquem atentos, pessoal, aos avisos da Defesa Civil. Meio-dia e 16 agora. Começa hoje a convocação dos estudantes que estão na lista de espera do FIES, o Fundo de Financiamento Estudantil, viu? Se você que está na escuta tem interesse, fique atento às informações da Solimar Luz, que está na linha com a gente. Solimar, muito boa tarde.
3: Oi, Daniel, boa tarde para você, boa tarde a todos. Pois é, começa hoje e essas convocações seguem até o dia 24 de setembro. Nesta etapa, serão chamados os candidatos que não foram selecionados na chamada regular, cujo resultado foi divulgado no último dia 30 de julho. Para saber se foi convocado, o estudante, Daniel, deve acessar o portal único de acesso ao ensino superior no endereço acessounico.mec.gov.br/FIES. O acompanhamento dessa lista de espera deve ser feito diariamente, viu?

0: Depois da convocação, o candidato terá até 3 dias para complementar as informações da inscrição no sistema FIES Seleção com acesso pela conta GOV.br. Quem perder esse prazo será eliminado do processo, por isso é importante ficar de olho no portal. Nesta edição, Daniel, o FIES oferece 75.500 vagas em 1.274 instituições privadas de ensino superior, distribuídas em 28.741 cursos em diferentes turnos. Viu? Ao todo, o processo seletivo registrou mais de 315 mil inscrições feitas por mais de 127 mil candidatos. E as mulheres são maioria, viu? Representam 67,5% dos inscritos. Eu volto com você.
1: Perfeito. Então, lista de espera do FIES sendo convocada hoje. Solimar, obrigado pelas informações aqui com a gente. Meio-dia 18, agora é hora certa em Brasília. E você, fique ligado, você vai ouvir ainda hoje.
2: Centro Histórico de Salvador recebe a 10ª edição da Flipelô, Festa Literária Internacional do Pelourinho. Evento conta com grandes nomes nacionais e internacionais.
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1: Mas antes, uma informação internacional aqui, porque o novo presidente da Colômbia, Abelardo de la Espriella, toma posse nesta tarde, hoje, portanto, na cidade de Cali, e essa é a primeira vez que a cerimônia acontece fora do Congresso Nacional, que fica na capital, Bogotá. O candidato de extrema-direita foi eleito, portanto, lá na Colômbia, com apoio do presidente dos Estados Unidos, Donald Trump. Vamos ouvir agora, então, as informações do repórter Gabriel Correa, que está ao vivo com a gente. Muito boa tarde, Gabriel.
4: Olá, Daniel. Boa tarde para você, boa tarde para os ouvintes. Daniel, como você disse, a posse do Abelardo de la Espriella acontece na cidade de Cali, que fica no sudoeste do país. E viajaram para acompanhar essa posse os presidentes de países como Chile, Paraguai e Argentina, além de figuras como Gianni Infantino, presidente da FIFA, e o rei da Espanha, Felipe VI. Os Estados Unidos enviaram uma delegação chefiada pelo procurador-geral interino, Todd Blanche. O Brasil está sendo representado na cerimônia pelo ministro de Relações Exteriores, Mauro Vieira, que chegou a Cali na noite de ontem.
5: É uma honra estar aqui para representar o Brasil e o presidente na transmissão de mandato. Desejo ao povo colombiano, povo irmão do Brasil, tudo de melhor nos próximos anos.
4: O novo presidente da Colômbia é advogado, tem 48 anos e venceu o segundo turno das eleições no mês de junho, com promessas de reprimir grupos armados, reduzir o tamanho do Estado e revitalizar o setor de petróleo e gás. De la Espriella é aliado do presidente norte-americano Donald Trump e nunca ocupou um cargo eletivo antes. Ele culpa agora o agora ex-presidente Gustavo Petro pela expansão de grupos armados e prometeu encerrar as negociações de paz em andamento, com uma resposta militar mais dura, além de construir mega prisões. De la Espriella afirmou que vai romper relações diplomáticas com Cuba e Nicarágua, que vai fechar 14 embaixadas e 15 consulados em países como Haiti, Hungria e África do Sul. De acordo com a agência Reuters, porém, não há expectativas de mudanças rápidas na política colombiana, devido a restrições fiscais e a dívida pública. Daniel, a posse acontece às 5 da tarde, no horário de Brasília. Eu volto contigo.
1: Perfeito, Gabriel. Muito obrigado pelas informações, então, sobre a posse do novo presidente da Colômbia. Meio-dia e 20. E aqui no Brasil, vamos falar agora sobre um suposto esquema de sonegação fiscal envolvendo empresas do setor de sucata, isso em Alagoas, viu? Esquema que foi alvo de uma operação hoje de manhã do Ministério Público do Estado de Alagoas. Sonegação fiscal, agora os detalhes sobre essa operação com o repórter Matson Euler, que está na linha. Matson, muito boa tarde.
6: Oi, Daniel, boa tarde para você e para os ouvintes. Prejuízo estimado aí aos cofres públicos nessa operação de hoje é de mais de 16 milhões de reais. para reunir provas que comprovem esses ilícitos e desarticular em um suposto esquema criminoso de sonegação fiscal envolvendo empresas de sucata lá do Estado. O Grupo de Atuação Especial em Sonegação Fiscal e Lavagem de Bens do MP Alagoano, numa parceria aí com as secretarias da Fazenda e de Segurança Pública lá, cumpriram 12 mandados de busca e apreensão em residências e empresas ligadas ao setor de reciclagem de metais. Esses mandados foram cumpridos em Maceió e também no município de Marechal Deodoro. Os nomes das empresas não foram divulgados. Segundo as investigações do MP Alagoana, esse grupo criminoso utilizava dados de outras pessoas, conhecidas aí como taxas de ferro, como titulares formais de negócios para ocultar patrimônio e os reais proprietários. A estrutura contava ainda com a geração fraudulenta de créditos de ICMS e de uso indevido de um programa lá do governo de Alagoas chamado Programa de Desenvolvimento Integrado de Alagoas. Os investigados eles utilizavam sucessivas alterações societárias que serviam para manter o controle do grupo familiar, mas reduziam a carga tributária. Nas certidões de dívida ativa, esse valor de sonegação fiscal já ultrapassou mais de 16 milhões e 200 mil reais, que para efeito comparativo aí desse impacto de sonegação, o Ministério Público destaca que esse valor poderia ser utilizado para se construir mais de 649 moradias populares destinadas a famílias em situação de vulnerabilidade. Além dessas medidas criminais, os itens apreendidos vão ajudar na atualização dos débitos fiscais que foram identificados durante a investigação. Volto com você, Daniel.
1: Obrigado, Madison, com informações de operação contra a sonegação fiscal em Alagoas. E agora a gente vai ao Rio de Janeiro, mais uma vez, para falar de lá sobre uma iniciativa criada para acompanhar mulheres com medida protetiva. Estou falando aqui da Patrulha Maria da Penha, que, olha, acaba de completar 7 anos de atuação lá no estado, viu? E a repórter Tatiana Alves conta tudo ao vivo para a gente. Tatiana, muito boa tarde.
3: Boa tarde, Daniel. Boa tarde para os nossos ouvintes. É isso mesmo. E também, nesse período, as 50 equipes hospitalizadas da Patrulha Maria da Penha acompanharam 132 mil mulheres com medida protetiva e realizaram 1.004 prisões. A maior parte dos casos envolve agressores que descumpriram determinações judiciais criadas para garantir a segurança das vítimas. A Patrulha Maria da Penha do Rio de Janeiro é a única iniciativa desse tipo no país com atendimento em todo o território estadual, oferecendo acompanhamento especializado às mulheres que precisam de proteção. A violência contra a mulher continua sendo um dos maiores desafios para a segurança pública fluminense. Segundo a corporação, mais de 10% das chamadas que resultam no envio de viaturas estão relacionadas a casos de ameaça, agressão e outros tipos de violência de gênero.
1: Perfeito. Tatiana, muitíssimo obrigado pelas informações sobre a Patrulha Maria da Penha. Seguimos aqui no Repórter Nacional, agora falando sobre conflitos familiares, viu? Que continuam sendo a principal causa, infelizmente, do desaparecimento de crianças e adolescentes, segundo a Polícia Civil. Vamos ouvir a reportagem de Carlos Araújo, da Rádio Encontro das Águas, da Rede Nacional de Comunicação Pública.
7: Dados da Polícia Civil mostram que os conflitos dentro do ambiente familiar continuam sendo a principal causa das fugas de adolescentes no estado. A instituição alerta que o fortalecimento do diálogo e da confiança entre pais e filhos é fundamental para prevenir esse tipo de ocorrência. De acordo com a delegada Juliana Viga, titular da Delegacia Especializada em Proteção à Criança e ao Adolescente, esses casos são elucidados rapidamente.
8: Às vezes é um parente que leva a criança sem avisar o outro pai, o responsável ou a mãe, ou o adolescente que muitas vezes não está aceitando a forma de criação dos pais.
7: A delegada também reforça que não é necessário esperar 24 horas para registrar um boletim de ocorrência. Em casos de desaparecimento, a família deve procurar imediatamente uma delegacia e informar o ocorrido. Isso pode aumentar as chances de localização.
8: Os pais, dando falta desse filho, pode procurar a delegacia, porque a partir do momento que a delegacia procurada, a gente tem uma metodologia, uma sequência de trabalhos para elucidar esse desaparecimento. Então, a gente divulga fotografias, a gente encaminha ofícios para tentar encontrar esse adolescente ou essa criança, né? E sim, é muito bom você saber com quem os filhos estão andando, quais são as amizades dele e ter aquele diálogo. É sempre importante saber como foi na escola, quem são seus amigos. É muito importante conhecer a rede de amigos.
7: Dados do Sistema Nacional de Informações de Segurança Pública mostram que, entre janeiro e maio deste ano, o Amazonas registrou 389 casos de desaparecimento e 286 localizações de pessoas. Isso significa que a cada 100 registros, cerca de 74 pessoas são encontradas. O índice de localização é ainda maior entre crianças e adolescentes, com mais

0: de 81% dos casos solucionados. Mesmo assim, especialistas destacam que o desaparecimento de um familiar é uma das situações mais angustiantes para qualquer família e reforçam a importância da prevenção e da denúncia imediata. Da Rádio Encontro das Águas, com produção de Thalia Siqueira, para a Rádio Nacional, Carlos Araújo.
1: E na capital da Bahia, Salvador, começa a Flipelô. Nesse final de semana, vamos conferir a reportagem da Carolina Pessoa.
2: As ruas do Centro Histórico de Salvador recebem até domingo a Flipelô, Festa Literária Internacional do Pelourinho. Esta edição celebra uma década de existência do evento e também os 40 anos da Fundação Casa de Jorge Amado, responsável pela organização da iniciativa. A instituição é considerada referência nacional na preservação e difusão da literatura e da cultura brasileira. Ângela Fraga, presidente da Fundação Casa de Jorge Amado, destaca a importância deste momento.
3: Estamos comemorando 10 anos de realização da festa. Ela já integra realmente um calendário de eventos da cidade. E esse ano, além de tudo, a gente ainda tem essa força em comemorar a Flipelô dentro das atividades, das promoções de eventos comemorativos pelos 40 anos da Fundação Casa de Jorge Amado.
2: A festa conta com a participação de 6 escritores internacionais, de países como Angola, Portugal e Estados Unidos, e nomes nacionais de peso, como explica Ângela Fraga.
3: Carla Madeira, Milton Ratum, Tigana Santana, tem o Leonésio Nossa, ele tem uma biografia de Guimarães Rosa, Aline Bey, cativando aí o público mais jovem. E a gente tem também uma grande novidade, que é a coedição com a Companhia das Letras de um livro de cartas entre Jorge Amado e Érico Veríssimo.
2: A grande homenageada desta edição é a poeta baiana Miriam Fraga, reconhecida pela publicação de mais de 20 livros e intensa publicação em jornais e revistas. Entre os temas de sua obra estão questões sociais do Nordeste e a construção do feminino. Ângela Fraga justifica a escolha da autora.
3: Ela foi a grande idealizadora do evento. Ela teve essa ideia de realizar uma festa literária no Pelourinho e terminou que ela não conseguiu ver isso, né? Ela partiu antes. Esse ano também a gente tem um marco dos 10 anos de sua morte e aí a gente achou justo, né? Além dela ser também uma idealizadora da própria instituição.
2: Toda a programação da Flipelô é gratuita. O evento é apresentado pelo Ministério da Cultura e conta com co-realização do SESC. Da Rádio Nacional no Rio de Janeiro, Carolina Pessoa.
1: Meio-dia 29, o Repórter Nacional fica por aqui. Um excelente fim de semana para você e até segunda. Tchau.
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9: Confira comigo, meio-dia 31. É sexta-feira, 7 de agosto. Que dia legal para um Espaço Arte, hein? Eu sou Gil Santa Fé, apresentando aí o programa para você. Acompanhe até a 1 da tarde, entrevista com artistas da nossa cidade, dicas culturais para esse fim de semana. A produção é da Denise Oliveira, nos trabalhos técnicos aqui o José Lins. E você pode participar pelo WhatsApp 61 9657 2138, 9657 2138, ou mande a sua sugestão de pauta para o e-mail espaçoarte@ebc.com.br. É o seguinte, daqui a pouco...

0: A gente vai trocar uma ideia aqui, vai fazer uma entrevista com o violeiro, compositor e arranjador Pedro Vaz. Ele faz um show de lançamento do novo álbum autoral, instrumental, né, que é o Bruta Flor, amanhã no Teatro do Sesc, ali da 504 Sul. Né? E nesse trabalho, o Pedro expande as possibilidades da tradição da viola caipira. Você vai poder ouvir também um papo com a cantora Mari Coelho, né, uma das artistas que sobem ao palco do Clube do Choro amanhã, num show em homenagem a Caetano Veloso. E a gente abre o programa com outra dica cultural. É, a cantora Renata Jambeiro é uma das atrações do Festival Transforme-se, que acontece neste fim de semana na Casa de Cultura do Guará, a partir das 5 da tarde, com a entrada franca. Vamos ouvir o recado aí da artista e, na sequência, o samba Festa da Vida, com ela, Renata Ribeiro. Diga lá, Renata!
1: Olá, gente! Renata Jambeiro chegando! Já tô chegando em Brasília pra gente fazer um show delicioso, lindo, maravilhoso pra vocês no Festival Transforme-se. Atendendo mais de 50 expositoras, uma programação belíssima de mulheres incríveis, e eu estarei lá dia 7 de agosto, às 8 horas da noite. Nesse dia tem Batalá, tem Elas Que Toquem e Renata Jambeiro. Gente, vai ser uma festa linda! E eu conto com vocês.

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1: É Dia dos Pais com cinema ao ar livre no Boulevard Shopping Brasília neste final de semana. Programação gratuita, reúne clássicos do cinema, curtas-metragens produzidos no Distrito Federal. Hoje, né, e sábado, né, hoje e amanhã, em 4 sessões gratuitas ao ar livre. Olha que legal. Sessões acontecem às 4 da tarde e às 7 da noite. Os ingressos são gratuitos, devem ser retirados pela plataforma Simpla. O Simpla é aquele Simpla com Y, tá bom? S-Y-M-P-L-A, Simpla. Agora você vai ouvir o recado do curador e crítico de cinema, Ulisses Freitas.
2: Olá, ouvintes de Brasília. Eu sou Ulisses.

0: de Freitas, jornalista, crítico e curador de cinema. Eu quero fazer um convite muito especial para você e para sua família. Nos dias 7 e 8 de agosto, agora sexta e sábado, o Boulevard Shopping Brasília realiza o Cine Clássicos do Boulevard, uma programação de cinema gratuita e ao ar livre, com sessões às 16 e às 19 horas. Será uma oportunidade ótima para você rever com a família as emocionantes obras como Procurando Nemo, O Rei Leão, A Procura da Felicidade e Peixe Grande e suas histórias maravilhosas. Todos esses longas serão acompanhados por curtas-metragens produzidos aqui no Distrito Federal. Antes de cada longa, o público poderá conhecer as produções brasilienses Pionk, de Alex Ribondi e Ricardo Macoto, O Filho do Vizinho, de Alex Vidigal, Sonhando Passarinhos, de Bruna Caroli, e Super-Heróis, de Rafael de Andrade. Os ingressos são gratuitos e devem ser retirados no Simpla. Todas as informações estão nos canais digitais do shopping. Um forte abraço e eu aguardo vocês lá.
1: Olha aqui, o Du Vieira é a próxima atração do Clube da Bossa, amanhã, na Casa Thomas Jefferson, na 906 Sul. A Rebeca Vieira faz o convite para a gente.
2: Olá, queridos ouvintes! Aqui é a cantora Rebeca Vieira. Eu e o violonista Ricardo Vieira formamos o Du Vieira e estaremos em Brasília para o show Manhã de Seresta e Bossa. Na programação do Clube da Bossa, será no sábado, dia 8 de agosto, às 11h30 da manhã, na Casa Thomas Jefferson da 906 Sul. A entrada é franca. Preparamos um repertório lindo para vocês. Venham curtir música brasileira e bossa nova nessa manhã especial. Até lá!
1: E tem mais outro recado aqui. Amanhã tem mais uma edição do Choro Piloto. O projeto ocupa a Praça da Torre de TV neste sábado com muito choro e samba. Vai do meio-dia até as 5 da tarde com os grupos Choro Raiz e Samba da Rai, convidando os músicos Flávio Rubens, Miriam Tassi. A entrada é gratuita. O pandeirista Matheus Timpone mandou um recado pra gente. Vamos ouvir.
3: Salve, meu povo! Eu sou o Timpas e eu quero convidar você para a próxima edição do Choro Piloto, nesse próximo sábado, dia 8 de agosto, lá na Torre de TV, na Praça de Alimentação, um evento gratuito, super família, aberto para você chegar, almoçar e curtir com a gente muita música, de meio-dia até às 17 horas, começando com a roda do Choro Raiz, nessa edição convidando esse grande clarinetista da cidade, Flávio Rubens, e depois o Samba da Rai, convidando uma das vozes mais tradicionais do samba de Brasília, Miriam Tassi. Vai ser muito legal, vem com a gente, chega junto. Esse é o Choro Piloto, vambora!
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0: E eu vou conversar agora ao telefone com o violeiro, compositor e arranjador Pedro Vaz. A gente abriu essa entrevista aí curtindo um trecho, né, da música dele, Sombra Andarilha. Amanhã ele faz um show de lançamento do novo álbum autoral instrumental Bruta Flor no Teatro do Sesc da 504 Sul, aqui em Brasília. Pedro, que prazer receber você aqui no programa. Uma pena que a gente vai conversar com você por telefone, mas diga lá, uma boa tarde.
1: Boa tarde, Dilson. Boa tarde a todos os ouvintes. Pois é, tinha me programado para estar aí com vocês no estúdio, mas acabou tendo um imprevisto aqui no trabalho e não consegui estar presente.
0: Pedro, estou muito curioso com esse seu trabalho, né? Que a gente sabe que existe vários tipos de viola caipira, né? Do coxo, repentista, enfim. Queria que você falasse um pouco disso para a gente, porque eu percebo um tom bem contemporâneo nas suas músicas.
1: Isso, a viola é um instrumento diverso por natureza, né? Diverso de maneiras de se construir, de tipos de viola espalhados pelo Brasil, né? E por Portugal também. E também no seu fazer, na sua raiz, na sua cultura tradicional e, por consequência, no seu fazer contemporâneo, digamos assim. Né? Então, esse trabalho meu já é o quarto CD que eu tô lançando, né? Álbum, né? Digital, a gente não consegue fazer mais CD hoje em dia, mas é o quarto trabalho que eu estou lançando e esse talvez seja o trabalho mais diverso, né? É um trabalho que eu busquei trazer as influências da música caipira, né? Da música tradicional de viola e também alçar voos por outras musicalidades que me tocam, que me tocaram ao longo da vida, né? Como a world music, o rock, enfim. Então é um trabalho bem misturado e espero que os ouvintes apreciem.
0: Ouvindo um pouco do seu disco, eu senti assim, uma pegada, não sei se eu estou enganado, de uma coisa do rock progressivo, né? Uma música assim, bem etérea. É isso mesmo? A impressão minha ou você não quis passar nada disso?
1: Sim, tem essa influência do rock mesmo, especialmente o rock progressivo, mas tem outras influências, né? Tem uma diversidade estética bastante grande nas composições, né? Então a gente tem, por exemplo, polcas, chamamés, pagodes de viola, galopes, que são gêneros mais tradicionais, rítmicas mais tradicionais, e tem algumas outras que são, como você está dizendo, um pouco mais progressivas, um pouco mais abertas. Essa que começou o programa, talvez seja uma dessas que tem uma influência um pouco mais roqueira, Sombra Andarilha, que inclusive é em parceria, essa composição é a única do disco que é em parceria com um grande amigo violeiro compositor, que é o Olavo Teles.
0: E no disco você teve a parceria aí, a participação do Pedro, né, no contrabaixo acústico, e do André Haas. Eles vão estar com você na apresentação ao vivo também?
1: Não. Quem vai estar comigo são os músicos da cidade, que é o Jefferson Amorim, que é um parceiro meu de longa data, já tocando bastante, tocando fora. Gravamos disco só nós dois, a gente tem um duo, né, de viola e baixo elétrico. E o Hélio Miranda, que é dos Rios Voadores, Corujones, músico também da cena mais roqueira alternativa de Brasília, né? Então não consegui, né, por dificuldades práticas mesmo, né, de trazer o Pedro Macedo e o André Haas, que são os músicos que gravaram o disco, porque eles residem em São Paulo, né? O disco foi gravado lá, foi produzido com apoio do FAC, DF, né? Mas foi gravado e produzido lá em São Paulo com o Ricardo Vinini, que é uma referência na produção de viola caipira, também é violeiro, tem um estúdio, bojo elétrico.
0: Pedro,
1: então,
0: você foi?
1: A gente fez o disco lá e aqui em Brasília a gente está trazendo esses amigos para tocar.
0: Pedro, sua origem é urbana ou rural?
1: A minha origem é urbana, eu fui criado na cidade de Goiânia, e fui estudar em Brasília, fiquei por muitos anos e recentemente voltei a Goiânia.
0: Ah, tá. Porque
1: mas tenho laços rurais também, né?
0: Uhum. E como é que está a aceitação assim, dos mais jovens com relação à viola?
1: Olha, eu observo bastante, sou professor de viola há muitos anos, né? Então, observo tanto pela procura dos jovens quanto na internet, especialmente, né? Uma molecada bastante interessada e tocando muito bem, inclusive, né? principalmente ligado a essa tradição mais caipira mesmo, os pagodes de viola, as coisas do Tião Carreiro, né? A mulherada também chegando junto na viola. Então, vejo com bons olhos esse momento da viola.
0: E você foi um dos fundadores, né, da Orquestra Roda de Viola. Fala pra gente.
1: Então, a Orquestra Roda de Viola foi fundada pelo Fábio Miranda, que também é um músico da cidade, violeiro, né? A gente está completando esse ano 15 anos dessa fundação. Ela começou como um grupo de prática de conjunto dos alunos do Fábio e, ao longo desses anos, devagarzinho, ela foi criando um corpo, né? E hoje ela é um grupo estabelecido na cidade, né? Que tem feito bastante apresentações. Inclusive, na próxima terça-feira, dia 11, tem uma apresentação da orquestra lá na Biblioteca Nacional. Né? Então, eu estou dirigindo a orquestra desde o afastamento do Fábio. Hoje, divido a essa direção com outro violeiro, que é o Domingos de Salvi. E é isso aí.
0: Ô Pedro, e no show, você é só um... Porque a viola são vários tipos, né? De viola. Sim. Que existe, né? Que é aquela viola repentista, viola caipira, caiçara. Uhum. Tem machete baiana, a pronúncia é essa mesmo. Você toca, sim, sim, um estilo só ou você usa vários outros instrumentos?

0: tipos de biólogo, quer dizer?
1: Nos meus trabalhos, eu utilizo apenas uma viola, que é a viola caipira mais tradicional, né? Embora me interesse pelas outras, tenho algumas delas, componho, brinco, toco, gravo, eventualmente, mas o meu trabalho, assim como a maioria dos violeiros, é focado nessa viola caipira de 10 cores, né? Neste trabalho, especificamente, eu tenho usado uma viola que se chama viola dinâmica, que ela se difere apenas na construção. É aquela viola típica do Nordeste, que tem umas boquinhas, alguns chamam de sete bocas e tal. O que difere ela, na verdade, é só o jeito que a amplificação natural dela acontece, né? A viola normal, assim como o violão, cavaquinho, bandolim, etc., é o tampo de madeira que vibra, que ressoa, e na viola dinâmica é um cone de alumínio. Então ela tem só um timbre bastante específico que eu utilizei nesse trabalho no Bruta Flor.
0: Ô Pedro, outra coisa também que eu queria que você falasse para a gente é sobre o título, né, do disco, porque ouvindo o jeito que você toca, né, a sua música, é delicado, né, o seu toque, e o nome do disco é Rosa Bruta. Queria que você falasse para a gente.
1: O nome do disco é Bruta Flor.
0: Oh, Bruta, né? Flor, perdão, eu pensei em... é Bruta Flor.
1: Isso. Bom, eu conheci esse título, assim, ele me veio à mente através de uma música do Caetano, que é o Quereres. Que ele fala, Bruta Flor do Querer. Mas ele está se referindo ao desejo, né, à paixão. E eu me refiro a uma coisa mais, assim, ligada à vida, ligada ao cerrado, ligada à viola, né, e ligada à música, que é esse contraste entre o rústico, o bruto, né, que a gente vê na vida, a gente vive na vida, né, que a gente tem na viola também, que é um instrumento antigo, rústico, e o cerrado especialmente, e ao mesmo tempo essa delicadeza, essa poesia, essa beleza que emerge nesses contextos de brutalidade ou de até de violência, né?
0: Uhum.
1: Enfim, é esse paralelo entre o delicado e o... É a beleza do feio, é a beleza do rústico, da dureza, enfim, tem muitas possíveis interpretações e convido aos ouvintes a cada um ouvir o disco e viajar na sua própria interpretação.
0: Ok, então vamos convidar então os nossos ouvintes aí para o show, que vai ser no dia 13, né?
1: Não,
0: o show... Tem o show de lançamento, que será no dia 13, não, é isso?
1: Não, temos um show de lançamento em Brasília, que acontece amanhã.
0: Tá, eu tô confundido com o de Goiânia.
1: Exatamente. Uhum. Amanhã, sábado, no SESC, então convido a todos os ouvintes de Brasília. Amanhã, sábado, dia 8 de agosto, às 19h30, no SESC da Estação 504 Sul, né? Vou estar lá acompanhado do baixista Jefferson Amorim e do baterista Hélio Miranda. Preparamos um show autoral do Bruta Flor e outras composições minhas, de outros trabalhos. Então convido a todos. Quem não conhece meu trabalho, convido a conhecer, né, nas redes sociais. Eu estou lá como @aviola_de_pedro_vaz. Lá vocês vão encontrar o link para ouvir os discos, o link para comprar ingresso. Convido também para vocês ouvirem nas plataformas de streaming da preferência de vocês. O disco está em todas as plataformas. É só buscar por Pedro Vaz, Bruta Flor, vocês vão encontrar. E a gente falou da orquestra, eu também convido o pessoal que se interessa por música caipira mais raiz mesmo a buscar o trabalho da orquestra, que está no Instagram como Orquestra Roda de Viola.
0: Ok. Pedro, muito obrigado pela sua participação aqui com a gente no programa. E a gente vai seguindo aqui, ouvindo Memento Mori número 3. É isso, né?
1: Obrigado. Obrigado, Jesus. Até mais.
0: Tudo de bom, querido. Valeu.
1: Obrigado.

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1: Neste sábado, o Clube do Choro recebe tributo a um dos maiores artistas de todos os tempos, Caetano Veloso, em celebração ao aniversário de Caetano. Eu vou bater um papo agora com a cantora Mari Coelho, uma das artistas que vão se apresentar amanhã neste show comemorativo. Oi, Mari, como é que será esse tributo aí em Brasília?
2: Olá, ouvintes da Rádio Nacional, aqui é Mari Coelho, cantora da cidade. Eu vim falar um pouquinho sobre o espetáculo Eclipse Oculto, esse show em comemoração ao aniversário de 84 anos do Caetano Veloso, um dos artistas mais influentes da música brasileira desde a década de 1960. Nesse tributo, ele contempla a obra do Caetano, marcado pela inovação, irreverência e constante renovação. O título desse show, que é inspirado na canção homônima, ele reflete bem essa característica, né? Há sempre algo de oculto a ser desvendado em suas posturas, canções, textos e poesias, afirma muito bem a jornalista e produtora Tita Lira, que é a idealizadora desse tributo.
1: Quem vai estar no palco com você nessa celebração?
2: O show tem direção musical de João Ferreira, que também toca violão no espetáculo, Vavá Fione no contrabaixo e Thiago Cunha na bateria. A interpretação das canções ficará com os cantores Paulo Chaves, Fred Brasiliense e eu, Mari Coelho.
1: Conta pra gente como foi feita a curadoria para a escolha do repertório.
2: A curadoria desse repertório para este espetáculo, bem como a produção do show, foi feita por Tita Lira, que propõe uma viagem pelos grandes momentos da obra desse artista maravilhoso. Da Tropicália às Canções do Exílio, da territorialidade nordestina aos balanços da Bahia, das influências dos Beatles ao romantismo e à poesia. Dada a riqueza desse repertório, algumas músicas serão apresentadas em fusões criativas, de forma a honrar, com certeza, o espírito plural e multifacetado de Caetano.
1: Qual o desafio, né, a importância para você de cantar Caetano Veloso no Clube do Choro nesse tributo e a importância dele para você como artista?
2: A importância de tocar Caetano para mim, como cantora na cidade, como artista, é enorme, né? Sabendo que Caetano Veloso é um expoente na música brasileira, essa é certamente uma das vivências musicais de grande valor para mim. E é uma honra também, obviamente, poder estar ao lado de músicos tão talentosos.
1: Agora reforço o convite para os ouvintes aqui da Rádio Nacional FM prestigiarem esse show. Que horas e como obter os ingressos?
2: Vou reforçar aqui para vocês o convite nosso para ver o espetáculo Caetano Veloso, ver e ouvir, enfim, estar lá com a gente. Eu convido todos vocês para esse espetáculo maravilhoso chamado Eclipse Oculto, que acontecerá dia 8 de agosto, sábado, no Clube do Choro de Brasília, a partir das 20h30, ingressos pelo site da Bilheteria Digital ou no próprio Clube do Choro. Ah, para encontrar a gente nas redes sociais, basta você procurar os perfis do Instagram do Clube do Choro, @clubedochoro, ou pelo perfil da produtora Tita Lira, @liratita, Lira com Y, ok, pessoal? Para vocês saberem mais sobre esse espetáculo chamado Eclipse Oculto.
1: Para finalizar, que música do Caetano você escolhe para a gente tocar agora aqui no nosso programa?
2: Eu quero deixar aqui para vocês o meu muito obrigada. Vamos ouvir Odara, do grande Caetano Veloso. Muito obrigada a todos. Esperamos vocês lá no dia 8 de agosto, sábado, no Clube do Choro, para ver esse espetáculo maravilhoso. Muito obrigada. Abraços a todos da rádio. Abraços a todos os ouvintes.
1: Valeu. Obrigado, Mery Coelho.

E o Espaço Arte fica por aqui. A gente volta na segunda-feira, 12:30, com as atrações, aí, a programação cultural da cidade, Brasília, Distrito Federal em torno. Valeu, gente. Muito obrigado. E continue sintonizado na Rádio Nacional FM. Aproveite bem o fim de semana. Até segunda! Música.

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E você ouviu Gilberto Gil de Maria Jussai, Roger Kedi, Vida, Zélia Duncan de Tamara Assunção e Alice Ruiz, Vou Tirar Você do Dicionário, Maria Rita de Baden e Paulo César Pinheiro, Vou Deitar e Rolar. Agora, 1h13. 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Eu sou Marli Arboleia, trabalhos técnicos de André Wallace. É um grande prazer ter a sua companhia aqui na Rádio Nacional. E você ouve Cássia Eller.

Barão Vermelho de Frejá e Guto Goff, Flores do Mal. Também Maria Bethânia de Caetano Veloso, Vida Real. E Cássia Eller de Zé Ramalho, Vila do Sossego. Rádio Nacional. 1h24, você ouve agora Marina Lima, Fulgaz. Na sequência tem Diogo Nogueira, Mineira. Música.

Fátima Guedes, de Lenine e Braulio Tavares, o dia em que faremos contato. Arlindo Cruz, de Arlindo Cruz, Maurição e Fred Camacho, que é o amor. E também o Rapa, o que sobrou do céu. 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Lenine, Vitor Astorga.

Moisés Marques de Gordurinha, o vendedor de caranguejo. Loborges de Loi Ronaldo Bastos, o trem azul. E também Lenine e Vitor Astorga, de Lenine e Lula Queiroga, o último pôr do sol. Legião Urbana, o Teatro dos Vampiros, Bete Carvalho, Dança da Solidão.

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1: Agora são 2 horas no horário de Brasília. Muito boa tarde, eu sou Daniel Ito e este é o Nacional Notícias com o destaque do momento. Vamos falar da plataforma Discord, que, olha, vem sendo alvo aí de várias investigações policiais por suspeita, né, da prática de crimes virtuais envolvendo menores dentro aí dessa plataforma ou através dessa plataforma. E aí, nesse contexto, o Discord pode estar com os dias contados aqui no Brasil, viu? Sayonara Moreno tá aqui com a gente com mais detalhes sobre essa informação. Sayonara, muito boa tarde.
2: Oi, Daniel, boa tarde para você e para quem acompanha a gente aqui. O advogado-geral da União, Daniel Jorge Messias, chegou a anunciar que sim, quer acionar a justiça para responsabilizar e também suspender o Discord aqui no Brasil. Essa é a intenção dele, né? A declaração, inclusive, foi ontem durante a sanção do projeto de lei 3066, que endurece as penas contra quem pratica crimes de violência sexual contra crianças e adolescentes, incluindo aí o uso, inclusive, também de inteligência artificial.
1: Certo.
2: A plataforma Discord, que é um espaço online para conversas em texto e vídeo, muito usado, inclusive, originalmente pelos gamers, né?
1: Uhum.
2: Entra aí nesse debate porque é um alvo de investigações policiais, porque estaria sendo utilizada para a prática de crimes muito graves, viu, Daniel? Como estupro virtual, indução ao suicídio, automutilação ao vivo, maus tratos a animais, compartilhamento de pornografia infantil e também violência psicológica contra meninas e mulheres.
1: Puxa.

0: Esse PL foi sancionado na mesma semana em que 5 adolescentes foram apreendidos e um adulto foi preso na operação que investiga a morte de uma menina de 13 anos no Mato Grosso do Sul. O grupo seria o responsável por fazer uma transmissão ao vivo nessa plataforma, né, no Discord, induzindo a menina a tirar a própria vida ao vivo, né, enquanto outras pessoas assistiam.
1: É verdade, a gente trouxe essa notícia aqui na Rádio Nacional. Realmente, vamos acompanhar para ver o que vai acontecer então com o Discord depois desse pedido do advogado-geral da União para que o Discord seja suspenso aqui no Brasil, com tantas práticas aí de crimes graves por meio dessa plataforma. Sayonara, obrigado pelas informações. 2:02, agora é a hora certa em Brasília. Esse foi o Nacional Notícias, próxima edição às 3 horas.

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1: Agora 2 horas 3 minutos, Gal Costa.

Elis Regina, de Fernando Brant, Milton Nascimento, Maria Maria, também Márcia Castro, de Arnaldo Antunes e Alice Ruiz, meu Mau Caminho, e Gal Costa, Meu Bem, Meu Mal. 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

0: Nós quatro, de Maltner e Jacobina, Maracatu Atômico, também Alexandre Leão, de Djavan, Maria das Mercedes, e Belchior dele e Toquinho, Meu Cordial Brasileiro.
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0: João Bosco.

Rita Lee dela e Roberto de Carvalho, Mutante, Luiz Melodia de Melodia e Perinho Santana, só. Também Caetano Veloso e Djavan, de Djavan Sina. Agora é 2 horas e 42 minutos, secos e molhados.

Martinalha, música dela, Zélia Duncan e Ana Costa, Sem Perdão, A Vida é Triste e Solidão. Roberta Saad, Carlos Renoy, Gustavo Luiz, Segunda Pele. Também Secos e Molhados, de João Ricardo e Paulo Mendonça, Sangue Latino. Agora 2:52, você ouve Seu Jorge, Samba Rock, Flávio Venturini, O Melhor do Amor.

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1: Agora são 3 horas no horário de Brasília. Muito boa tarde. Eu sou Daniel Ito e este é o Nacional Notícias com um destaque do momento. Falar agora do marco temporal para demarcação de terras indígenas. É, lembra dele? Pois é, o Supremo volta a analisar o marco temporal, mesmo depois de ter considerado já essa tese inconstitucional em 2 decisões. Vamos aos detalhes do julgamento no STF, ao vivo aqui no estúdio, com Gabriel Brum. Boa tarde para você, Gabriel.
2: Boa tarde, Daniel. O Supremo Tribunal Federal iniciou hoje o julgamento dos recursos apresentados nas ações aí sobre o marco temporal para a demarcação das terras indígenas. O ministro Gilmar Mendes, relator dessas ações, rejeitou os embargos de declaração apresentados. Aceitou apenas parcialmente o da AGU para fixar em 180 dias o prazo aí para o poder público atender as determinações a partir da conclusão desse julgamento dos embargos.
1: Certo.
2: Lembrando que essa tese do marco temporal afirma que os povos originários só teriam direito à demarcação de terra em que estivesse no dia 5 de outubro de 1988, quando a Constituição Federal foi promulgada. Só que o STF já considerou essa regra inconstitucional 2 vezes, mas manteve alguns dispositivos da lei aprovada no Congresso. Para a PIB, a articulação dos povos indígenas do Brasil, esses pontos mantidos pelo Supremo podem dificultar as demarcações. O coordenador executivo da entidade, Alberto Terena, também critica a possibilidade de atividades econômicas em terras indígenas.
3: A partir do momento que você abre a mineração dentro das terras indígenas, você traz a miséria, né, para dentro das terras. A partir do momento em que você tira o uso bruto dos nossos povos, também é uma ameaça muito grande, né? Então, são pontos aí que traz, né, ameaças fortes para dentro dos territórios.
2: Bem, esse julgamento... O julgamento acontece em sessão virtual e segue até o dia 18 de agosto, Daniel.
1: Perfeito. Pigarrinho sempre acontece, né, Gabriel?
2: Pois é. Tempo seco.
1: Tempo seco aqui em Brasília. Obrigado, viu, Gabriel Brum, aqui no estúdio com as informações, então, desse julgamento no Supremo. Já a reta final aí desse julgamento do marco temporal das terras indígenas. 3 horas e 2 minutos em Brasília. Esse foi o Nacional Notícias. Próxima edição às 4 horas.
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7: Agora 3 horas, 3 minutos, Daniela Mercury e Herbert Viana.

0: Alceu Valença, música dele, Rouge Carmin, também Adriana Calcanhoto, Mais Feliz, Vanderly, dele, Românticos.
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0: Sai Guarabira.

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1: 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Jorge Benjor,

0: Ednardo, música dele, artigo 26, Clube do Balanço, de Jorge Benjor, Paz e Arroz. E Jorge Benjor, dele, Berenice.
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0: 3 horas e 40 minutos, Milton Nascimento.

E você ouviu Céu, de Céu Rainha, Toquinho e Zeca Pagodinho, Regra 3. E também Milton Nascimento, Nos Bailes da Vida. 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Agora 3h50. Maria Gadu, Amor de Índio, e a Adriana Maciel, A Televisão.

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1: Agora são 4 horas em Brasília. Boa tarde para você. Eu sou Bianca Paiva e este é o Nacional Notícias com o destaque do momento. Vamos falar agora de um prejuízo de 55 milhões de reais aos cofres públicos por irregularidades no uso das emendas PIX, que são aqueles recursos enviados diretamente aos estados e municípios por indicação dos deputados e senadores. Quem explica esse assunto para a gente é a Priscila Mazenotti.
2: Depois de uma auditoria feita pelo Tribunal de Contas da União, o ministro Flávio Dino, do Supremo Tribunal Federal, mandou a Polícia Federal investigar as emendas PIX. Encaminhada ao STF no último dia 31, a auditoria apontou irregularidades consideradas graves no repasse dos recursos e um prejuízo de 55 milhões de reais. Foram analisadas 100 transferências especiais para 74 entes entre 2020 e 2024. Pontos encontrados: falta de transparência e de rastreamento, irregularidades na execução financeira das transferências especiais, no procedimento licitatório e na execução física e contratual, falta de relatório de gestão no TransfereGov, pagamento de despesas sem comprovação idônea, pagamento com despesas estranhas à finalidade, sem comprovação ou objeto e superfaturação de preços. Na decisão desta sexta-feira, o ministro pede que o diretor-geral da Polícia Federal, Andrei Rodrigues, verifique a existência de indícios de crimes, que abra novos procedimentos, se for o caso, e que priorize essas transferências auditadas pelo TCU.
1: Complementando as informações da Priscila, o ministro Flávio Dino também fez uma série de determinações a órgãos federais, ao Congresso Nacional e a outros envolvidos para ampliar a fiscalização e esclarecer possíveis irregularidades relacionadas às emendas PIX. Esse foi o Nacional Notícias. Próxima edição às 5 horas.
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4: 4 horas e 2 minutos, boa tarde. Hoje, sexta-feira, 7 de agosto de 2026. Eu, Márcia Dias, Anderson Santos, juntos seguimos com você na programação local da sua FM Brasília, Rádio Nacional. Falando para todo o Distrito Federal, falando para o entorno do DF e abraçando com muito carinho a você, querido ouvinte, que está com a gente. Frevo Mulher abrindo a programação, Amelinha.

0: Ouvimos aí Vitor Ramil, música dele Não É Céu. Karine Correia dela e Rodrigo Caldas, 1, 2, 3, já. E a Melinha, Zé Ramalho, Sucesso Frevo Mulher.
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0: No mês de aniversário de Nelson Rodrigues, a companhia Novos Candangos apresenta a remontagem de A Falecida. Vai ser no Teatro dos Ventos, no Dumol, em Águas Claras, com classificação indicativa de 14 anos. E a programação detalhada está no arroba Cia Novos Candangos. Diego de Leon faz o convite.
2: Olá, ouvintes da Rádio Nacional. Eu sou o diretor Diego de Leon e quero convidar vocês para assistirem a peça A Falecida, dia 7 e 8 de agosto, às 20 horas, e dia 9, às 19 horas, no Teatro dos Ventos, em Águas Claras. Ficaremos 3 finais de semana em cartaz, celebrando o aniversário do eterno Nelson Rodrigues. É de graça, não recomendado para menores de 14 anos. Venham!
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0: 4h16, Marisa Monte.

0: Daúd, música de Caetano Veloso, não identificado. Beto Guedes dele, Ronaldo Bastos e Márcio Borges, No Céu com Diamantes. E Marisa Monte, música de Arnaldo Antunes, Volte para o Seu Lar.
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0: Agora são 4h27, Marina Lima, ainda é cedo.

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7: Seguimos juntos com a programação local da sua Rádio Nacional. Nosso boa tarde para você nos ouvindo aqui, Asa Norte, Asa Sul. Obrigada pelo carinho a vocês que estão no Lago Norte e Lago Sul também ouvindo a nossa programação. E mais distante um pouquinho, a gente alcança os nossos ouvintes em Braslândia, Valparaíso, Gama, Novo Gama, Lusiânia. Obrigada, gente, pelo carinho. Vamos ouvir Marcelo Genesi, Show de Estrelas.

0: Carnaval é os tribalistas de Arnaldo Antunes, Carlinhos Brau e Marisa Monte. A Luz do Teu Olhar, Célia Rabelo, de Ivo Ângelo. Show de Estrelas, Marcelo Genesi.
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0: E olha só, André Aiko é a atração de logo mais lá no Sesc 504 Sul. Tem convite da artista pra gente.
2: Eu sou André Aiko, cantora e compositora, e quero convidar você para uma noite muito especial. Nessa sexta, 7 de agosto, às 20h30, estarei no Teatro Ari Barroso, no Sesc, da 504 Sul, com o espetáculo Afetos Musicais, entre memórias, afetos e canções. Venha viver esse momento comigo. Mais informações, @ Andrea Aiko. Andrea sem I, Aiko com K. Espero você.
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0: Mandar um carinhoso abraço para os nossos ouvintes na Candangolândia, no Núcleo Bandeirantes, no Guará. Pessoal no Recanto das Emas também ouvindo a gente. E o pessoal no Riacho Fundo 1 e 2. Muito obrigada pelo carinho, Zé Ramalho, Banquete de Signos.

0: Ainda bem, Vanessa da Mata, Della e Liminha. Nova Estação Elis Regina, de Luiz Guedes e Thomas Roth. E Banquete de Signos, Zé Ramalho.
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0: Fechando nossa hora, Tim Maia, aquele abraço.

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1: Agora são 5 horas em Brasília. Boa tarde. Eu sou Bianca Paiva e este é o Nacional Notícias com os destaques do momento. Os brasileiros continuaram tirando mais dinheiro da poupança do que colocando. Em julho, os saques superaram os depósitos em mais de 7 bilhões de reais. O repórter Gabriel Brum traz os detalhes.
2: Os brasileiros sacaram mais dinheiro da poupança do que guardaram em julho, de acordo com dados do Banco Central divulgados nesta sexta-feira. No mês passado, foram depositados 370 bilhões de reais, enquanto as retiradas somaram 377 bilhões, uma diferença de pouco mais de 7 bilhões. Tanto os saques quanto os depósitos diminuíram em relação ao mês anterior. Apesar da retirada líquida registrada em julho, o estoque de dinheiro na caderneta de poupança seguiu próxima ao valor de junho, em pouco mais de 1 trilhão de reais. No sistema brasileiro de poupança e empréstimo, utilizado no financiamento imobiliário, o saldo final ficou próximo de 762 bilhões de reais após queda em julho. Já a poupança rural ficou estável com 257 bilhões de reais.
1: E atenção você que está na lista de espera do FIES. O Ministério da Educação começa a convocar nesta sexta-feira os candidatos que não foram selecionados na chamada regular. As convocações seguem até 24 de setembro. Para saber se você foi chamado, o estudante deve consultar diariamente o Portal Único de Acesso ao Ensino Superior. Depois da convocação, terá 3 dias para complementar a inscrição. Quem perder esse prazo será eliminado do processo. Por isso, a recomendação é acompanhar o sistema todos os dias para não perder a oportunidade de garantir o financiamento estudantil. 5 horas, 2 minutos, esse foi o Nacional Notícias. Mais informações às 6h30 no Repórter Nacional. Espero você.
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0: Saudade Boa, Tiago York, de Duda Rodrigues e Tiago York. Afrofuturo é Helen Oléria, Della e Samurai Javan.
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0: Neste fim de semana, o Festival Primeiro Olhar de Teatro para Bebês desembarca lá no Setor Comercial Sul. A entrada é gratuita. E Clarice Cardel passou por aqui para deixar um convite.
2: Olá, ouvintes. Aqui quem fala é Clarice Cardel, diretora artística do 12º Festival Primeiro Olhar de Teatro para Bebês. Nesse final de semana, sábado e domingo, às 11 horas e 16 horas, o festival abre as suas portas para o público familiar com o espetáculo Esse Outro, da Companhia das Rosas, de São Paulo, que vai acontecer no Teatro Silvio Barbato, do SESC, no Setor Comercial Sul. Aguardamos a presença de vocês, pais, mães, crianças de 0 a 6 anos e seus familiares para mais um Festival Primeiro Olhar.
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0: Nilce Carvalho, Samba ao Samba.

0: O poeta está vivo, Barão Vermelho, música de Roberto Frejá e Dos Quintal. Sapato Velho, Roupa Nova, de Mo Carvalho, Claudio Nutti e Paulinho Tapajós. Samba ao Samba, Nilce Carvalho, de Tuninho Galante e Marcel Vieira.
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0: Dia a dia, lado a lado. Tulipa Ruiz, Marcelo Genesi.

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3: Guilherme Arantes, Coisas do Brasil.

0: Paula e Bebeto, Boca Livre, 14 Bis, de Milton Nascimento e Caetano. Até quando o Sérgio Magalhães, dele? Coisas do Brasil, Guilherme Arantes, de Guilherme Arantes e Nelson Mota.
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0: O Du Vieira é a próxima atração do Clube da Bossa, amanhã pela manhã, lá na Casa Thomas Jefferson, 906 Sul. Rebeca Vieira faz o convite.
2: Olá, queridos ouvintes! 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A entrada é franca. Preparamos um repertório lindo para vocês. 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
0: Música brasileira em primeiro lugar, Leila Pinheiro, pela Ciclovia.

0: João Bosco, dele Capinã, Papel Machê. Leila Pinheiro, de Marcos Valle e Jorge Vercillo, pela Ciclovia.
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0: Bom final de tarde para você. Deixo Rita Lee, Caso Sério, dela e Roberto de Carvalho. Depois tem Gilberto Gil, Sou Louco por Ti, América.

0: Muito boa noite, 18 horas, sextou, 7 de agosto de 2026, está no ar o programa No Mundo da Bola, com a minha apresentação, os comentários de Bruno Mendes, trabalhos técnicos de Roberto Barrucho, produção executiva Luiz Ferreira e Wagner Gomes. A gente começa esse programa No Mundo da Bola falando do fechamento das oitavas de final da Copa do Brasil. Depois de perder o jogo de ida por 2 a 0 em Curitiba, o Vitória aplicou uma das maiores remontadas da temporada, ao golear o Atlético Paranaense por 4 a 0 e garantir a classificação para as quartas de final. Após a partida, o técnico Jair Ventura agradeceu o apoio da torcida e desabafou sobre as críticas dos últimos dias.
1: Eu acho que hoje é uma vitória inquestionável. Em todos os números a gente foi superior. Acho que 4-0 que é o mais importante, né? 4 bolas na casinha. Eles fizeram 2, a gente bota 4. Então quem bota 4 mais 2, em matemática, estamos na próxima fase. Parabéns pro meu grupo. E a torcida aqui, mesmo com a derrota fora, magoada, que a gente vinha de um momento sem vencer, que é normal e tá tudo certo também. As críticas, quando a gente não vence, tem que estar preparado para recebê-las. Mas ela não pode mudar a gente. Nosso dia a dia segue o mesmo. E assim que eu levo a minha carreira, nos momentos bons e momentos ruins, o PH brincou comigo, tá feliz. Tô feliz não, tô... A vida do treinador, ele fica aliviado, porque daqui a pouco já tem o Flamengo agora. E se eu perder, já é covarde, é tranqueiro.

0: burro, idiota, já é tudo de novo. E tá tudo certo. E a gente vai vendo. Então tem que ganhar mais pra eu ficar mais tempo sentado aqui. Graças a Deus aqui eu tô conseguindo vencer mais. Então, quanto mais eu vencer, mais tempo eu fico, né? E a gente consegue ter uma longevidade maior. Mas só assim. Não adianta eu vir aqui toda hora falar que joga bem e perder, né? Que a gente vai ser crucificado. Então, hoje eu tô feliz, não. Tô aliviado porque a gente conseguiu vencer. Uma classificação importante pro clube, financeiramente muito importante pro clube. E estar entre os outros melhores também é muito bom, né? Principalmente vencendo o terceiro colocado e o segundo colocado, como foi o Flamengo. E volto a falar, para estudar a gente tem que estudar mais. Só 2 jogos, 3 jogos é pouco.
1: Tem que estudar mais, disse aí o Jair Ventura. E pelos lados do Furacão, o técnico Odair Helma assumiu a responsabilidade pela eliminação da equipe na Copa do Brasil.
2: Não, eu não vou nominar nenhum jogador. A responsabilidade é minha, da derrota. E vou falar sobre parte coletiva, que é, nós falhamos, e quando você falha num jogo decisivo e toma um gol, e principalmente em momentos cruciais, fica mais difícil, né? Então, as falhas que nós cometemos como time, como grupo, hoje em campo, proporcionou vitória a fazer o placar que fez. Por exemplo, nós tivemos oportunidade de fazer mais gols na arena, não fizemos. Nós tivemos oportunidade de fazer gols aqui hoje no primeiro tempo, porque puxamos uns 8 contra-ataques limpo para terminar melhor a jogada e não conseguimos terminar. Então, assim, não vamos nominar a parte defensiva ou a parte ofensiva. A responsabilidade é do treinador e dos jogadores, de todo o grupo de jogadores que não conseguiram sustentar um resultado, uma vantagem de placar que tinha, e que cometemos erros que no futebol, quando você comete, você é punido, e fomos punidos com uma derrota.
1: É verdade, o futebol às vezes pune, não tem volta. Bruno Mendes, boa noite para você. Quem imaginaria uma reviravolta dessa do Vitória? Um Vitória vibrante, um Vitória vencendo de virada, literalmente, hein, Bruno Mendes?
3: Muito boa noite, meu amigo Rodrigo Ricardo, a todos os nossos queridos ouvintes. Eu mesmo, ontem, se fosse a famosa loteca, teria errado, porque eu teria ido seco no Atlético Paranaense, que era um time que estava vindo muito bem dentro do Campeonato Brasileiro de Futebol, conseguiu uma vitória consistente em casa por 2-0, abriu boa vantagem. O Vitória, por mais que tenha conseguido os resultados bons em casa contra o Flamengo, mas estava meio que patinando no campeonato, acabou conseguindo uma grande vitória. Muito embora, aí eu vou fazer uma vírgula, porque essa pergunta aí foi feita em relação ao goleiro Santos. O goleiro Santos deu uma colaborada. Mas também tem o seguinte, às vezes o goleiro colabora, mas o atacante não coloca para dentro. O pessoal do Vitória estava lá para balançar a rede, né, RR?
1: É verdade, o Santos não estava numa noite feliz, falhou por 2 vezes, 2 pecados capitais em 2 gols aí dessa goleada do Vitória. E o Corinthians até venceu o Internacional por 2-1. No entanto, quem passou de fase foi o Colorado Gaúcho por conta dos 2-0 no jogo de ida em Porto Alegre. O técnico Paulo Pezzolano elogiou a sua equipe, mas já pediu foco nas próximas partidas.
4: Sabemos, né, o que está passando o clube financeiramente, mas para todo bom, né? Mas o anímico, para a torcida, sim? Sabíamos o importante que eram eles. Hoje se escutava muito eles, havia momentos que se escutavam para caramba. Dar-lhe parabéns, estar acá, apoiando a seu time de coração e estar puxando os 100 minutos, sabíamos que ia ser muito duro. Sim? Assim que esta vitória também para eles, para os jogadores, sem dúvida. Estão deixando mais do que podem dia a dia dentro do campo, para toda a diretoria. Del presidente para abajo, todos los que están trabajando dentro, todo el lineamiento que se está haciendo, es para todos. Tienen que disfrutar de esta fase que pasamos. Ahora hay que estar pensando ya en el domingo. Tenemos un juego importante con Palmeiras. Y en el Brasileirão necesitamos sumar.
1: Tá aí o uruguaio Paulo Pezzolano, já pensando no Brasileirão, tem jogo contra o Palmeiras. E pelos lados do Timão, o técnico Fernando Diniz fez duras críticas à arbitragem das 2 partidas contra o Internacional.
5: Eu tenho que falar as coisas que eu vejo. Lá foi pênalti claro do Bidu, e aqui foi claríssima assim, a falta. Como é que aquilo no Caio César não é falta? Quem que vai falar que não é falta? Estava na minha frente, ele estava do lado. E eu falei para ele, o que mata a arbitragem é a falta de critério. tem muita falta de critério de um árbitro para o outro e tem falta de critério no mesmo árbitro.

0: certo no mesmo jogo como foi esse de hoje. Ele deu um monte de falta, como aquela, que foi muito menos falta do que essa do Caio César, ele deu, só você vê a imagem. Então, o empurrão que o Gustavo Henrique estava sendo agarrado na área, ele empurra para poder se desvencilhar da marcação, ele dá falta. E o VAR não chama. E o lance aconteceu, foi um contra-ataque perigoso, depois de 4 segundos o Mito estava fazendo o gol. E foi determinante para o resultado do jogo. Outra coisa que aconteceu no jogo, como é que não vai falar? Ele deu 9 minutos no jogo, ele não fez menção nenhuma de dar um cartão amarelo pro Inter. O Inter fez cero, o goleiro caiu no chão, em entendimento, todo mundo cai. Aí ele deu 9 minutos e ele terminou o jogo com 8 minutos e 20. E quando ele deu 9 minutos, o Inter continuou fazendo mais cero ainda. Então ele teria que ser 9 e para no mínimo 10 ou 11 minutos, ele terminou com 8 e 20. Ele não sabe como é que vai terminar o jogo, que hora que vai sair o gol. Então a arbitragem hoje ela foi decisiva. E lá em Porto Alegre ela também. Então nesse confronto, a arbitragem foi decisiva.
1: Vitória e Internacional se juntam a Cruzeiro, Grêmio, Vasco, Palmeiras, Santos e Atlético Mineiro nas quartas de final da Copa do Brasil. O sorteio dos confrontos será realizado na próxima terça-feira, às 11 horas da manhã, na sede da CBF, no Rio de Janeiro. Bruno Mendes, tem razão do Diniz em reclamar da arbitragem? E uma coisa que me chamou a atenção ontem nesse jogo, será que o Diniz abandonou mão de suas convicções de saída de bola? Foi um Corinthians que abusou das jogadas aéreas, nem parecia aquele time, esse estilo do Diniz de posse, de toque de bola. O que aconteceu, Bruno?
2: Pois é, para mim o Diniz tem parte em razão, mas não foi o que determinou a desclassificação do Corinthians, a eliminação do Corinthians dentro da competição. Achei que o Corinthians jogou muito mal no Beira-Rio, merecia até ter levado mais gol, e chegou em casa, tinha que definir, tinha que partir para cima. Não tomou conta do contra-ataque e foi o que você falou, fugiu das características daquilo que o Diniz treina todo dia. Aí começou a embolar o time, botou o Matheus Bidu de lateral esquerdo, de ponta esquerda, digo. E quando você dobra a lateral, você quer que a bola chegue na área. Ele me tira o zagueiro mais alto que ele tem para pôr um volante. Então, assim, algumas coisas de técnico não dá para você entender, né? Quando você vai partir para o desespero, você tem que usar todas as armas que você tem. Gustavo Henrique é um zagueiro de quase 2 metros de altura. E mesmo que seja um zagueiro, já que você está querendo cruzar a bola na área e se oferece a isso, você tem que deixar os homens altos lá. Não deu para entender o Diniz ontem, não sei se ele também ficou desesperado, se essa derrota, uma eliminação em casa, abalou, estava abalando a cabeça do Diniz na hora. Mas enfim, fato que o Internacional, que também não é um time assim tão forte, conseguiu uma classificação para as quartas de final da Copa do Brasil, Rodrigo Ricardo.
1: É verdade. Então, o atual campeão da Copa do Brasil, o Corinthians, já fica pelo caminho. E chegou a hora do
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1: Com o nosso professor, Wagner Gomes.
4: Hoje será a grande final do Campeonato Brasileiro em cadeira de rodas no Centro Paralímpico, na cidade de São Paulo. O jogo entre Gadecamp, de São Paulo, e Adego, de Goiânia, será às 19 horas. O jogo tem transmissão pelo canal do YouTube da Confederação Brasileira de Basquete em Cadeira de Rodas. Não existe um favorito para a decisão. Ambos venceram nas semifinais por um placar muito parecido. Gadecamp 68-64 contra o CAD Ventinil Rio Preto e Adfego 68-65 contra a DD Magic Hands. O ginásio do Maracanãzinho recebe neste domingo, dia 9, uma das etapas do SLS Championship Tour de Skate. Grandes nomes do skate nacional e internacional participarão do evento. A abertura dos portões será às 9 horas. O formato da competição é Sport Takeover, que é um formato da Liga Mundial Skate Street League Skateboarding. Ela tem como foco uma disputa dinâmica e melhores manobras em pistas compactas, montadas em locais marcantes, como é o caso do Maracanãzinho.
1: E falando de tênis, João Fonseca enfrenta o norueguês Casper Ruud pela terceira rodada do Masters 1000 de Montreal. O confronto será no dia na quadra central e está previsto para começar a partir das 8 horas da noite, hora de Brasília. A terceira rodada já é a melhor marca do brasileiro de 19 anos no torneio canadense. Na sua primeira participação ano passado, João foi eliminado logo na primeira rodada. Casper Ruud ocupa a 14ª posição.

0: posição no ranking da ATP. E o brasileiro é o número 27. E falando de ginástica artística, a nossa Rebeca Andrade voou alto e põe alto nisso no Campeonato Brasileiro disputado em Brasília. A ginasta de 27 anos cravou um Wyrchenko com dupla pirueta para tirar 14.800 pontos, maior nota de um salto no mundo este ano. No entanto, a campeã olímpica e mundial ficou fora da final do aparelho. A pontuação de Rebeca contou apenas para o Flamengo na disputa por equipes, uma vez que a ginasta só realizou um salto. É preciso fazer dois voos para ir à decisão do aparelho. Em conjunto com a comissão técnica da seleção brasileira e a do Flamengo, Rebeca optou por fazer apenas um salto no brasileiro, por estar focada na preparação para o Mundial de Roterdã, primeira competição pré-olímpica. E o papo agora é futebol feminino.
1: Copa delas.
0: Nesse final de semana também tem Brasileirão Feminino na telinha da TV Brasil. Amanhã, a partir das 3h45 da tarde, a sua emissora pública abre a transmissão para Ferroviária e Palmeiras, direto da Arena Fonte Luminosa, em Araraquara. A atacante dos Santos destaca a sequência decisiva do Screte Afeano.
2: Ah, a gente vai para ganhar, né? A gente pensa sempre em ganhar, em vitória, em classificar. É, claro que a gente vai trabalhar durante a semana para isso também. E se Deus quiser, sair com a vitória. Sei que vai ser duelos difíceis, mas com toda a força do grupo, estamos bem empenhadas e vamos conseguir, se Deus quiser.
0: Pelos lados do Palmeiras, o clube anunciou a contratação da lateral zagueira Antônia Silva ontem. E em vídeo divulgado pelo clube palestrino nas redes sociais, o novo reforço da equipe feminina explicou por que acertou com o Verdão.
3: Vejo que o projeto do Palmeiras é muito sonhador, então queria sonhar junto com ele. Conheço bastante gente aqui, então estou muito feliz para poder estar ao lado delas. Quero criar uma história muito bonita com o Palmeiras, com títulos, com história. E acho que é isso que eu mais almejo, é tudo isso que eu quero conquistar por aqui. E por isso é tão sonhador.
0: E uma última informação aí de última hora sobre o Brasileirão Feminino. A partida entre Botafogo e Fluminense foi adiada em razão das condições climáticas do Rio de Janeiro, a previsão de fortes ventos, e o confronto, que seria hoje às 9h30 da noite no estádio Nilton Santos, foi transferido para a próxima segunda às 18 horas no mesmo local. A decisão foi tomada pela CBF e em comum acordo com os clubes após o município do Rio de Janeiro entrar em estágio 3 hoje à tarde em decorrência da previsão de intensificação dos ventos. O estágio 3 é o terceiro nível em uma escala de 5 e indica que uma ou mais ocorrências estão impactando a cidade. Bruno Mendes, do Rio de Janeiro, hoje aí sobre essa perspectiva de ter ventos fortes, mas eles ainda não chegaram. Vamos torcer para que eles não cheguem. Se chegarem, cheguem devagar. Mas esse Brasileirão Feminino chegando aí nessa reta final dessa primeira fase, lembrando que o Brasileirão Feminino vai ter uma segunda fase de mata-mata, então os 8 primeiros lugares vão para um play-off na próxima fase, e quem tem que correr atrás precisa correr agora, se não quiser ficar fora desse famoso G8, hein?

0: vagas. Acredito que até o Santos e o Bragantino e o Grêmio briguem junto com o Flamengo Internacional pelas últimas vagas. Acho que os outros times vão conseguir aí a classificação, mas enfim, emoção que não falta pro Brasileirão Feminino, né, Rodrigão?
1: É verdade, só recapitulando, temos amanhã então, no sábado, Ferroviária e Palmeiras, jogo, a transmissão começa a partir das 3h45 da tarde, Ferroviária e Palmeiras é o jogo da TV Brasil. E na segunda-feira, às 9 da noite, a gente tem América Mineiro e Flamengo, é o outro jogo da TV Brasil. E chegou a hora do... Que vem por aí? E nem dá tempo de respirar. O que vem por aí é a rodada de final de semana do Brasileirão. 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Quem traz todas as informações da partida para a gente aqui em No Mundo da Bola é Rafael Monteiro. Salve, salve, Rafa!
2: Salve, salve, salve, salve, amigos ligados no programa No Mundo da Bola. Quem chegou ao microfone da Rádio Nacional é o técnico do Vasco, Pedro Emanuel, que fala sobre a importância de recuperar a confiança do elenco vascaíno.
3: Eu acho que tem uma questão que nós podemos melhorar todos aqui no Brasil. Eu que cheguei agora e vocês também que já cá estão há mais algum tempo. E disse-vos também na primeira coletiva que nós tivemos. A minha forma de ver o futebol é muita positividade. Eu não me foco naquilo que é o erro, eu foco-me naquilo que nós podemos melhorar. O erro faz parte do jogo. E por isso mesmo os altos e baixos do desempenho de um jogador também faz parte do seu percurso durante uma época, e é isso que nós vamos tentando gerir, por vezes com algum desgaste físico que depois leva a um desgaste mental, mas o pior é o desgaste mental. Podemos às vezes não estar cansados fisicamente, mas se estivermos cansados mentalmente, isso aí vai irradiando para o resto do nosso corpo. É isso que nós tentamos fazer, permitindo que o jogador acredite que será sempre uma mais-valia para a equipa, mesmo sabendo que temos alguns jogadores que neste momento têm menos utilização, mas que vão tentar dar o seu melhor no momento em que chegar a sua oportunidade.
2: O Vasco vem de classificação contra o Fluminense no Maracanã e por isso vai disputar as quartas de final da Copa do Brasil. Pelo lado do Bahia, Marcos Vitor falou sobre a sua evolução na equipe baiana.
4: Cara, primeira coisa, ter muita fé, entendeu? De um tempo pra cá, eu venho tendo muita fé, graças a Deus. E segundo, o trabalho, que é o trabalho que eu venho fazendo, graças a Deus, tô colhendo hoje. E se é um trabalho, isso aqui não estaria acontecendo.
2: Na quinta colocação, o Bahia tem 32 pontos e precisa vencer para continuar colado no G4. Por outro lado, o Vasco vai em busca dos 3 pontos para fugir da zona de rebaixamento. No momento, o clube carioca ocupa a 18ª posição. Forte abraço!
1: Forte abraço, Rafael Monteiro, Bahia e Vasco, jogo da Nacional nesse domingo, transmissão a partir das 3h30 da tarde, vai ter narração do André Luiz Mendes e o plantão e as informações de Bruno Mendes, mas que hoje analisa aqui pra gente quem é o favorito. É o Bahia, André? É, Brunão?
0: Olha só, Rodrigão, vamos ver como é que o Vasco vai escalar esse time. A gente comentava isso aqui ontem, porque o Pedro Emanuel disse que para ele não tem aí diferença entre Copa do Brasil, Campeonato Brasileiro e Copa Sul-Americana. Ele não vai diferenciar competições, até porque o Campeonato Brasileiro, o Vasco precisa dar um gás para deixar a zona de rebaixamento, por isso acho que o time vai com o time. Se não for o principal, vai ser perto do ideal, vai motivado a Salvador com a classificação, mas acho que por jogar em casa, o Bahia é ligeiramente favorito. Não diria que é muito favorito não, porque o Bahia tem patinado em casa. Diria que um pouco. Se o Vasco jogar com seriedade, vai dar um jogo muito duro, com o Vasco fazendo um bom jogo. Acho que se o Vasco conseguir um empate lá na Arena Fonte Nova com o Bahia, já parte um grande resultado, porque o Bahia também é um time difícil.
1: É verdade, Bruno Mendes. E outros jogos dessa 22ª rodada do Brasileirão, No sábado a gente vai ter Grêmio e São Paulo.

0: E o duelo de tricolores, Remo e Atlético Mineiro, Curitiba e Chapecoense e o clássico carioca, o Botafogo e Fluminense, o clássico vovô. No domingo, Cruzeiro e Mirassol, Palmeiras e Internacional, Bahia e Vasco da Gama é o nosso jogo, Santos e Atlético Paranaense, Red Bull, Bragantino e Vitória e Flamengo, Red Bull, Bragantino e Corinthians, aliás, é o clássico paulista, e Flamengo e Vitória aí, o duelo rubro-negro, que será às 7h30 da noite no Maracanã de domingo. Bruno Mendes, destaca algum jogo desses tantos jogos aí dessa rodada 22 do Brasileirão?
1: Destaco sim, destaco dois. Primeiro no sábado, clássico carioca, 9h, no horário extremamente esdrúxulo para um clássico no Rio de Janeiro. O Botafogo, que vem motivado com o trabalho do Franklin Carvalho, e um Fluminense que a gente não sabe como virar. Tem Rivadavia no meio da semana, pressionado pela eliminação da Copa do Brasil, e não sei o que o Zubeldía vai fazer. Ele viu que contar com um time misto ou reserva é complicado. O torcedor vai dar uma pressionada firme nele. E da mesma forma, o Flamengo com o Vitória. O Vitória não vai precisar poupar jogadores, vai vir com o seu time principal, apesar da festa ontem, mas tem tempo para se recuperar. E o Flamengo vai ter que se utilizar de como sempre faz, de um time alternativo, um time misto, porque tem Taça Libertadores no meio da semana, um jogo difícil contra o Cruzeiro. E o Leonardo Jardim já começa a ouvir algumas poucas e boas dos torcedores. Então acho que vão ser dois jogos para a gente sentir como é que os times vão se aclimatar para o meio da semana. Principalmente a dupla Fla-Flu para o meio da semana para a Libertadores da América.
0: É verdade, Bruno. Você falou do Flamengo e a negociação envolvendo o Luiz Henrique com o Zenit chegou a um impasse. Depois dos clubes terem avançado por um acordo financeiro e o jogador ter dado ok para o interesse rubro-negro, um novo empecilho está travando o negócio de andar por questões orçamentárias. A proposta do Flamengo foi de 30 milhões de euros, cerca de 177 milhões de reais, mais 5 milhões de euros previstos em bônus, o que dá mais 29 milhões de reais. Esse foi o acordo costurado pelo diretor de futebol José Boto. No entanto, o presidente Luiz Eduardo Batista, o BAP, travou o acerto e alegou que não teria como liberar mais dinheiro do que o oferecido por Thiago Almada durante a negociação com o Atlético de Madrid, algo em torno entre 20 e 25 milhões de euros, o que dá cerca de 147 milhões de reais. Bruno, é muito dinheiro, mas fica mal aí pro Boto, principalmente essa trava do BAP, hein?
1: Eu tô achando que isso já faz parte do processo de fritura, porque quando
0: estão fritando o Boto?
1: Estão fritando o Boto. O Boto tem que tomar cuidado para o Boto não virar bacalhau na brasa. Porque quando o presidente autoriza o diretor, o CEO de futebol, é porque a situação já não está, o pessoal já não está falando a mesma língua. O departamento de futebol do Flamengo como um todo, o RR, para mim já não está falando a mesma língua. E caso venha uma eliminação no dia 19 contra o Cruzeiro, o departamento de futebol todo desmorona.
0: Será, Brunão? Você acha que vai ser assim? Vai sair catombe toda?
1: Vai, porque o BAP, com todo o respeito do mundo que ele me merece, ele é vaidoso. E ele vai ver que ele vai ficar sem Copa do Brasil, sem Libertadores, que hoje virou a menina dos olhos do futebol brasileiro. E no Campeonato Brasileiro ele sabe que, em via de circunstâncias normais, está muito difícil. Você tirar 8 pontos do Palmeiras numa situação normal é muito complicada. Então ele sabe que a Libertadores talvez seja a última chance do Flamengo conquistar um título nessa temporada. Então por isso eu acho que se o Flamengo for campeão da Libertadores, e seria extremamente normal o Flamengo ser eliminado por um time do tamanho e da qualidade do Cruzeiro. Mas pelas vias do investimento e daquilo que o próprio Luiz Eduardo Batista coloca, que ele se acha mais, ele acha o Flamengo mais do que qualquer outro, eu acho que por conta de tudo isso, eu acho que o departamento de futebol desaba como um todo.
0: Ô Brunão, então esse jogo agora com o Vitória, 7h30 da noite no Maracanã, torna-se fundamental para o Flamengo, já que é véspera de jogo depois com um duelo com o Cruzeiro pela Libertadores. Importante o time vencer, não só para continuar sonhando e tentar alcançar o Palmeiras, como deixar uma boa impressão com a torcida pro Maracanã depois não virar um fervo, né, no duelo com o Cruzeiro, hein?
1: É por isso que eu chamei a atenção desse jogo também, além do clássico.

0: Carioca para esse fim de semana, porque é jogo de pressão. Vai ser o último jogo, o Flamengo vai ser o último time a jogar, vai saber do resultado do Palmeiras contra o Internacional. É, acho, na minha humilde opinião, que o Palmeiras não vai com o time principal, mas o Internacional hoje é um time muito aquém para poder, e a gente sabe que enfrentar o Palmeiras sendo time A, time B, time misturado dentro dos seus domínios é muito difícil. Então o Flamengo já vai jogar sabendo. Então a pressão pode duplicar caso o Palmeiras vença a partida contra o Internacional, que também não é nada difícil o Flamengo ter que vencer esse jogo do Vitória, que vai vir bem arrumadinho, querendo atrapalhar o Flamengo no Maracanã.
1: É verdade. A gente sabe que o Palmeiras jogou aí no meio da semana com Fortaleza na Arena Pantanal, aí pela Copa do Brasil, mas começou o jogo com reserva, né? Mas acabou que o jogo não foi tão fácil como o Abel imaginava, teve até que tirar a cavalaria ali para deixar o jogo mais disputado. O Palmeiras acabou perdendo, mas como tinha ganho o primeiro jogo de 3-0, então, teoricamente, não tá um time tão cansado assim, jogando dentro do Allianz Parque, é favorito a derrubar o Internacional, que tá bem mal das pernas também, né? Conseguiu essa classificação, eu não diria heróica, contra o Corinthians, porque o Corinthians também tá bem mal das pernas. Então, é bem favorito mesmo o Palmeiras diante do Colorado, hein, Bruno?
0: Futebol a gente já viu de tudo, né, a gente já acompanhou super time perder campeonato, já viu Santo André, já viu Paulista de Jundiaí, já viu muitas coisas acontecerem, virada de Vasco da Gama em cima do Palmeiras em 15 minutos num jogo improvável. Mas alguns times hoje no futebol brasileiro é muito difícil a gente ver tropeçar por alguns jogos consecutivos. O Palmeiras é um time desse que, se a turma não abrir o olho, pela primeira vez no futebol brasileiro, um time vai conquistar a Tríplice Coroa. A Tríplice Coroa, que eu digo real, que é Brasileiro, Libertadores e Copa do Brasil. Porque esse time do Palmeiras é muito equilibrado, mesmo quando o Abel mexe no time.
1: É verdade, tem uma regularidade muito grande. E voltando a falar do Flamengo, né? Não conseguiu o Almada, o Luiz Henrique parece que também travou agora. Será que vão ter um terceiro elemento? Quem será que o Flamengo vai tentar contratar agora, Bruno?
0: Olha só, o RR, tem um amigo meu que disse o seguinte hoje pra mim: nuvem. Eu não entendi o que ele falou. Nuvem, não vem ninguém. O Flamengo tinha até hoje pra inscrever o Luiz Henrique, ou no caso o Almada, pra jogar Taça Libertadores da América. Já não vai conseguir. Então fiquei com esse meu amigo aí: nuvem, não vem ninguém.
1: Valeu, Bruno Mendes, boa noite pra você, um grande abraço. Que as nuvens vão pra longe, vem os ventos devagar aqui pro Rio de Janeiro. Um abraço. Esse programa Valeu, No abraço. Mundo da Bola fica por aqui. Vem aí o Repórter Nacional com as últimas notícias do Brasil e do mundo. Uma ótima noite para todos vocês. Tchau!
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4: Olá, muito boa noite para você que está sintonizado na Rádio Nacional em Brasília, São Paulo, Rio de Janeiro, Amazônia, Alto Solimões, São Luís e Recife. E também para você que nos acompanha em todo o Brasil, junto às emissoras parceiras da nossa Rede Nacional de Comunicação Pública. Eu sou Bianca Paiva e você vai ouvir, a partir de agora, as principais notícias desta sexta-feira, 7 de agosto de 2026. Ciclone bomba deixa um morto e 5 feridos no Rio Grande do Sul. No Rio de Janeiro, a capital fluminense está em estágio 2 de alerta e fecha pontos turísticos. Outros 9 estados também estão com risco de ventos fortes. E mais.
5: Alertas de desmatamento caem 37% na Amazônia e 8% no Cerrado, segundo dados do Instituto Nacional de Pesquisas Espaciais.
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3: 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Antes de darmos início ao nosso noticiário, lembramos que diante do período de defesa eleitoral, não serão veiculados conteúdos que possam caracterizar publicidade institucional. A medida se faz necessária para garantir o cumprimento das normas que regulamentam a comunicação de instituições públicas. O defesa eleitoral será encerrado em 25 de outubro. 6 horas 32 minutos. A passagem do ciclone bomba pelo Rio Grande do Sul deixou um morto, 5 feridos e danos em 118 municípios, segundo a Defesa Civil Estadual. O repórter Pedro Lacerda está aqui no estúdio e vai trazer as atualizações sobre os danos causados pelo vendaval. Oi, Pedro, boa noite.
9: Boa noite, Bianca. Boa noite, ouvintes. A vítima foi um homem que se acidentou de moto na rodovia RS-124 em Montenegro. Ainda não está confirmado se uma árvore caiu no momento em que ele passava ou se já estava caída na pista. Entre os feridos, 3 tiveram escoriações em Dom Feliciano. Um militar foi atingido por estilhaços enquanto atendia a uma ocorrência em Osório. Na quinta-feira, um tornado atingiu o distrito de Matarazzo, no município de Pedro Osório, associado a uma supercélula formada pelo ciclone. Os ventos chegaram a mais de 120 km por hora em Porto Alegre e a mais de 100 km por hora em Canoas e no Parque Eldorado. O temporal também deixou cerca de 294 mil endereços sem energia elétrica no estado, segundo a ANEEL. Com o ciclone já afastado e a frente fria perdendo força, a Defesa Civil avalia que o pior já passou no estado.
3: Que bom, Pedro. E esse alerta também chegou a outros estados?
9: Sim, além do Rio Grande do Sul, o INMET emitiu alertas de perigo para outros 10 estados, incluindo São Paulo, Rio de Janeiro, Bahia, Espírito Santo, Goiás, Mato Grosso, Mato Grosso do Sul, Minas Gerais, Paraná e Santa Catarina. Em Santos, litoral paulista, uma rajada de quase 110 km por hora derrubou árvores e chegou a fechar o porto para navegação. No Rio, as aulas nas redes municipal e estadual foram suspensas, medida adotada também em Paraty e Angra dos Reis, na Costa Verde, por conta da previsão de rajadas acima dos 90 km por hora, podendo passar dos 110 km por hora na região serrana, Costa Verde e Sul Fluminense. A Universidade do Estado do Rio, a UERJ, suspendeu as atividades presenciais em todos os campi. Governo estadual e prefeitura também recomendaram que instituições sem serviços essenciais antecipassem o fim do expediente e o estado decretou ponto facultativo para os órgãos estaduais no início da tarde. A rajada de vento mais forte registrada no estado até o momento foi em Angra dos Reis, com quase 85 km por hora. E apesar do tempo instável, os aeroportos Galeão e Santos Dumont seguem operando normalmente, Bianca.
3: A gente encerrar esse assunto, Pedro, qual foi o alerta que a Defesa Civil Fluminense divulgou hoje à tarde?
9: Então, no início da tarde, a cidade do Rio entrou no estágio 3 da escala de atenção da Defesa Civil, nível que indica que ocorrências já afetam parte da população. Mas agora, no início da noite, o Centro de Operações informou que a cidade voltou para o estágio 2. Há 7 registros de queda de árvore e todos os parques da cidade fecharam ao meio-dia. Pontos turísticos como o Cristo Redentor, o Pão de Açúcar e a Pedra da Gávea também fecharam, assim como museus e centros culturais. Quem já tinha ingresso poderá reagendar. Lembrando que, em caso de emergência, a população deve acionar a Defesa Civil pelo número 199 ou o Corpo de Bombeiros pelo 193. Bianca?
3: Obrigada pela sua participação, Pedro. 6h35. Ainda falando sobre o tempo, um super El Niño pode provocar fome aguda em mais de 50 milhões de pessoas. E de acordo com as Nações Unidas, isso já pode acontecer no ano que vem. Sudão do Sul, Chad, Mauritânia, Uganda, Myanmar, Guatemala e El Salvador deverão ser os países mais afetados porque já enfrentam o problema. Confira a reportagem de Renato Ribeiro.
10: Um super El Niño pode levar quase 50 milhões de pessoas à fome aguda até o fim de 2027. A situação deve atingir com mais intensidade as populações mais vulneráveis de 45 países. A maioria dessas pessoas vive na América Central e no Sul da África, alcançando também o leste do continente africano, além do Sul e do Sudeste da Ásia. Entre os países mais afetados estão o Sudão do Sul, Chade, Mauritânia, Uganda, Mianmar, Guatemala e El Salvador. Nesses territórios, pessoas passam o dia inteiro sem se alimentar, enfrentam magreza extrema ou precisam vender seus bens para conseguir comprar comida. O El Niño é um fenômeno climático natural que ocorre quando as águas do Oceano Pacífico Equatorial se aquecem acima da média. Essa mudança afeta a circulação da atmosfera e dos ventos, alterando os padrões de chuva, seca, inundações e temperaturas em diversas regiões do planeta. O coordenador do Laboratório de Análise e Processamento de Imagens e Satélites da Universidade Federal de Alagoas, Humberto Alves Barbosa, detalha os impactos desse fenômeno climático.
11: O El Niño gera insegurança alimentar ao destruir colheitas, encarecer os preços e dificultar a distribuição de comida. Isso acontece por meio da redução da oferta de itens básicos, do impacto de renda dos produtores rurais e da interrupção no transporte de mantimentos. Outro ponto importante é o calor excessivo. Altas temperaturas, elas diminuem a produtividade do campo e afeta a criação de animais.
10: Segundo as Nações Unidas, o número de pessoas em situação de insegurança alimentar aguda poderá aumentar 22% até 2027. O dado revela a dimensão atual da crise global de fome e desnutrição. A ONU destaca a urgência de salvar vidas e proteger os meios de subsistência das populações mais vulneráveis. Para a organização, a elaboração de planos de prevenção para enchentes, secas e tempestades antes que esses eventos ocorram pode reduzir as necessidades humanitárias no futuro. Da Rádio Nacional em Brasília, Renato Ribeiro.
4: 6h38. O Brasil avança no compromisso de reduzir a zero o desmatamento no país até 2030. A avaliação é de ambientalistas e do governo federal, baseados nos últimos dados do Instituto Nacional de Pesquisas Espaciais. Os alertas de desmatamento na Amazônia e no Cerrado tiveram uma queda significativa do ano passado para cá. Vamos aos números com o repórter Gésio Passos, que está aqui no estúdio. Boa noite, Gésio.
12: Boa noite, Bianca. Boa noite, ouvintes. Olha, Bianca, os alertas de desmatamento caíram quase 37% na Amazônia e 8% no Cerrado entre agosto de 2025 e julho de 2026. Os dados do Sistema de Detecção de Desmatamento em Tempo Real do INPE, o Instituto Nacional de Pesquisas Espaciais, foram divulgados nesta sexta-feira. Foram registrados alertas em 2.874 quilômetros quadrados de áreas na Amazônia e 5.119 quilômetros quadrados no Cerrado. Esses números funcionam como indicativos para ações de fiscalização contra o desmatamento. Em nota, o Observatório do Clima, que é uma rede de entidades ambientalistas brasileiras, apontam que os dados mostram que é plenamente possível alcançar o compromisso do país em reduzir a zero o desmatamento até 2030.
13: E nessa questão do desmatamento, nós assumimos um compromisso que ninguém pediu para a gente assumir. Foi um compromisso desaforado nosso de que é possível a gente chegar a desmatamento zero até 2030. Os números estão indicando que se a gente continuar no ritmo que a gente está, com a seriedade que a gente está e colocando os recursos necessários, a gente pode atingir.
12: E ouvimos, né, o presidente Lula, que também afirmou que será possível atingir essa meta de desmatamento em visita hoje ao INPE em São José dos Campos, no interior de São Paulo. O INPE também divulgou os dados finais do projeto de monitoramento do desmatamento por satélite. De maneira geral, o Brasil registrou queda de 20% no desmatamento em todo o país em 2025, em comparação com 2024. O Pantanal registrou uma queda de 65% no desmatamento, O bioma Pampa, na região sul do país, teve uma redução de 41%. A Caatinga, predominante na região nordeste, 34%. O desmatamento na Amazônia e na Mata Atlântica ficou reduzido em 15%, enquanto o Cerrado teve uma queda de 11%. Esses dados, Bianca, da Amazônia e do Cerrado já haviam sido divulgados durante a COP30, a conferência da ONU sobre mudança do

0: do clima, realizada em Belém, no Pará, no ano passado. É com você.
1: Obrigada, Gésio. 6h41. A Petrobras registrou lucro líquido de quase R$ 52,5 bilhões no segundo trimestre deste ano. Direto da capital fluminense, a Carolina Pessoa tem os detalhes do resultado divulgado pela estatal. Oi, Carol, boa noite.
2: Olá, Bianca, boa noite para você, boa noite para todos. Olha, esse lucro líquido de quase R$ 52,5 bilhões no segundo trimestre de 2026 é 97% maior em relação ao mesmo período do ano passado. Já o lucro bruto alcançou US$ 19,5 bilhões. De acordo com a Petrobras, os números são reflexos do desempenho operacional no período, marcado por recordes na produção de óleo, que atingiu 2 milhões

0: com ampliação da oferta de derivados no mercado nacional. A presidente da empresa, Magda Chambriard, destacou o aumento da produção de barris, que, segundo ela, superou as expectativas.
1: Produzimos 2,7 milhões de barris de petróleo mesmo por dia, fora o gás. Portanto, nesse trimestre, nós entregamos 200 mil barris de petróleo por dia, em média.
0: Em relação aos investimentos da estatal, foram mais de 106 bilhões de reais no segundo trimestre do ano. Os principais recursos foram direcionados para a construção das unidades P80, P82 e 83, destinadas ao campo de Búzios, com entrada em operação prevista para 2027. A presidente Magda Chambriard explicou que os bons resultados também foram influenciados pelo alto preço do petróleo no mercado e reforçou que deve ser mantida a disciplina na gestão para manutenção do desempenho diante de possíveis mudanças no cenário.
1: Nós investimos com foco em projetos de alto retorno e não ampliamos compromissos fixos com base em cenários que podem não se repetir. Sabemos que desfrutamos os resultados de um período com preços elevados de petróleo, não dá para contar com todo esse retorno e é por isso que a gente tem que trabalhar com muita disciplina de capital, comprar bem e entregar muito.
0: A empresa também registrou aumento nas exportações, que chegaram a quase 1 milhão de barris por dia e redução de 40% nas importações. Voltamos com você, Bianca.
2: Obrigada, Carol. 6h44. A seccional do Distrito Federal da Ordem dos Advogados do Brasil lançou hoje o Violentômetro Jurídico, uma ferramenta que funciona como um guia sobre os diferentes níveis de violência que uma mulher pode enfrentar. O lançamento foi para marcar os 20 anos da Lei Maria da Penha. O material expõe os diferentes níveis de violência que uma mulher pode enfrentar, organizado em 3 estágios. Fique atenta, proteja-se e fuja. São descritos para cada situação a ação violenta e o sentimento que a vítima costuma vivenciar. O Brasil registrou em 2025 1.571 vítimas de feminicídio. No Distrito Federal, foram 29 casos. Mulheres em situação de violência e pessoas que desejam apoiá-las podem buscar orientação na Central de Atendimento à Mulher, o Ligue 180. Hora certa, 6 horas mais 45 minutos no horário de Brasília. Você vai ouvir daqui a pouco.
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2: O Tribunal Superior Eleitoral criou o Conselho Consultivo sobre Integridade Informacional para monitorar os riscos de desinformação e o uso indevido de inteligência artificial nas eleições gerais deste ano. E o Pedro Lacerda está de volta para explicar como esse conselho vai atuar. É com você, Pedro.
6: Bianca, a medida foi publicada hoje no Diário da Justiça Eletrônico. O grupo terá caráter consultivo e vai assessorar a presidência do TSE na proteção da normalidade do processo eleitoral. O conselho vai reunir especialistas de áreas estratégicas como tecnologia, segurança pública,

0: entidades da sociedade civil. O órgão também deverá incentivar ações de educação digital e conscientização dos eleitores. Os integrantes ainda serão definidos pela presidência e vão atuar de forma voluntária. As reuniões serão mensais a partir de agosto, com funcionamento previsto até dezembro de 2026. A criação do conselho reforça o conjunto de regras aprovado pelo TSE para o pleito de outubro, que exige a rotulagem de conteúdos gerados por inteligência artificial e proíbe a divulgação de conteúdos sintéticos que possam manipular a imagem de candidatos nos dias que antecedem a votação. Bianca, é com você.
1: Obrigada, Pedro. 6h47.
2: Esportes.
1: Estão definidos os 8 clubes classificados para as quartas de final da Copa do Brasil: Internacional, Vitória, Vasco, Palmeiras, Cruzeiro, Atlético Mineiro, Grêmio e Santos. A expectativa agora é para o sorteio dos confrontos, que vai acontecer na terça-feira na sede da CBF no Rio de Janeiro. E neste fim de semana tem mais bola rolando. Bruno Mendes traz a agenda de jogos.
3: Fim de semana e muita bola rolando de norte a sul do Brasil. Nesta sexta-feira, Campeonato Brasileiro da Série B, 2 jogos: Operário e São Bernardo, Ceará e Ponte Preta. Brasileirão feminino, uma partida tem clássico: Botafogo e Fluminense. No sábado, Brasileirão da Série A com 4 partidas: Grêmio e São Paulo, Remo e Atlético Mineiro, Curitiba e Chapecoense e o clássico Botafogo e Fluminense. Pela Série B, 2 jogos: Vila Nova e Sport, Botafogo de Ribeirão Preto e América Mineiro. Pela Série B, 4 jogos: Atlético e Criciúma, Náutico e Atlético Goianiense, Novo Horizontino, Juventude, Cuiabá e Fortaleza. Pelo Brasileirão Feminino, a bola rola para Grêmio e Cruzeiro, Juventude Misto, Vitória Internacional, Corinthians e Santos, São Paulo e Bragantino. Na Rádio Nacional em Brasília, Bruno Mendes.
1: 6h48. Dia dos Pais chegando e a data também é um convite para falar sobre os desafios e as transformações da paternidade. Especialistas destacam que a participação ativa dos pais desde a gravidez traz benefícios para toda a família. A reportagem é de Jéssica Paulo, da Rádio Educadora de Salvador, emissora da Rede Nacional de Comunicação Pública.
4: Com a chegada dos filhos, o cérebro passa por diversas alterações e não apenas nas mães. O psicanalista e fundador do Antimachista Social Clube, Januário Mourão, conta que a paternidade ativa também é capaz de provocar mudanças.
5: O homem fica com sensibilidade mais aguçada, mas não só para chorar, mas ele fica mais sensível àquela vida nova que está chegando. Ele fica mais atento. Então são várias alterações que o cérebro sofre e outras partes do corpo também para a liberação desses hormônios, para que o homem crie um pouco mais essa empatia, tanto com a gravidez quanto com esse bebê que está chegando.
4: Tiago Rodrigues, gerente de vendas, ainda aguarda a chegada do primeiro filho, mas comenta que já percebeu um pouco dessa transformação.
6: Desde que eu descobri a gravidez, muita coisa mudou. Passei a pensar mais não só no meu futuro, mas no futuro da minha família, principalmente ali com ele. Planejar o que eu vou fazer da minha vida, quais os próximos passos, enxergar as coisas com prioridade de forma diferente.
4: Mesmo já tendo experiência como pai, Frederico Dias, engenheiro de pesca, diz que a ansiedade vivida na chegada do primeiro filho só aumentou com o nascimento do caçula.
7: Como pai, me preocupei muito com a questão de estrutura, de financeira, ansiedade, espasmos eu tive bastante. Eu tinha bastante no olho e na bochecha, e características de ansiedade, de preocupação.
4: Apesar da dificuldade dos primeiros anos como uma criança, o especialista afirma que a presença paterna traz benefícios a longo prazo, não apenas para o pai, mas também para a saúde mental dos filhos na fase adulta.
5: Se os pais soubessem quanto isso fortalece esse vínculo, muitas pessoas que a gente vê hoje inseguras foram crianças que não tiveram segurança. O homem tem que perder esse medo, essa dificuldade de criar esse afeto. Então faz bem não só para o pai, mas faz muito bem para a criança também.
4: Da Rádio Educadora FM, diretamente de Salvador, Jéssica Paulo, para a Rádio Nacional.
1: 6h51, ainda sobre o Dia dos Pais, o repórter Osama El Gauri preparou uma matéria especial sobre herança, não em dinheiro, mas aqueles valores que o tempo nunca paga. Vamos ouvir.
2: pais e filhos, uma diversidade de relações, sentimentos e emoções. E na data dos patriarcas, é comum vir à tona aquilo que o tempo não apaga: ensinamentos, gestos e exemplos. A tecnóloga em gestão comercial, Luciana Cava, de 52 anos, perdeu o pai Ulisses, de 84, há 2 anos e meio. Ela lembra de tudo isso que ela herdou.
8: Meu pai...

0: contemplador da vida. Olhar para o céu, as estrelas, ouvir o canto dos pássaros, o pôr do sol, o voo dos pássaros e a música. Ele era apaixonado por música. Eu tenho essa memória sempre, sempre do meu pai.
1: O relato carinhoso da Luciana mostra que o exemplo é uma lição silenciosa e constante, como explica a psicóloga Ana Karina Beltrão.
2: Os filhos aprendem mais observando o comportamento dos pais. Então, um pai que oferece uma rosa para sua filha, a forma como ele oferece essa rosa, que é no se comportar, naquela atitude, faz toda a diferença. Então, essa observação de como os pais se comportam tem muito mais impacto do que as falas. Lembrando que a fala, ela sim, impacta bastante, principalmente a forma como você fala, que também é se comportar.
1: Segundo a psicóloga, é a forma como o pai se coloca no mundo que molda quem observa.
2: Você vai construindo tanto a personalidade como o que é valor para a criança à medida em que você vai dando o exemplo tanto das reações que você tem quanto de atitudes que você tem de preservar ele ou de expor a criança em momentos em que você está presente. Um pai muito ausente que está o tempo todo no celular, ele também vai colocando valoração naquele filho, né? Ou o que eu diria, uma desvalorização daquela criança, né?
1: Mas diante de ensinamentos ruins, o que fazer? Karina recomenda buscar outras referências.
3: Uma coisa que é possível fazer é a gente olhar dentro da nossa realidade algum adulto que você queira imitar, por exemplo, uma pessoa que foi um exemplo de amor para você. Você pega aquela experiência daquela pessoa e tenta imitar e se inspirar naquela pessoa. Ou, vamos dizer, alguém que seja um exemplo de determinação. E ali você vai trabalhando as suas virtudes e os seus valores e vai construindo a sua personalidade a partir de outros exemplos que cada um pode buscar.
1: E o perdão tem algum papel nessa história?
2: O perdão é o exercício máximo no amor, né? Ele não vai transformar nada em algo bom ou ruim, mas que aquela ação de perdoar, ele vai liberar dentro de você aquela dor, a mágoa ou qualquer ensinamento ruim, e a pessoa daí vai poder seguir em paz sem carregar aquilo que faz mal dentro da própria pessoa. Quando a pessoa chega na vida adulta, é tão importante que se busque, né, construir uma história que faça a vida valer a pena, né?
1: O psicólogo Sérgio Pato é pai de 3 pequenos, Thierry, Antonella e Clarinha. A história está sendo escrita, mas a herança do pai, para eles, já foi decidida.
4: O maior ensinamento que eu quero que eles levem é que Deus os ama, Deus os criou e tem um amor infinito por eles. Então, se a gente conseguir com que eles entendam isso, com que eles aprendam isso na vida deles, se tornem homens e mulheres de bem, então acho que esse é o maior ensinamento que a gente pode oferecer a eles.
1: O que o Sérgio ensina hoje é a herança que Luciana já recebeu do pai. Ela agradece.
0: Pai, eu te amo intensamente. Gratidão pela minha vida, por tudo que você ofereceu a mim, à nossa família. Um pai incrível. Eu sinto muita saudade. Tudo que me move hoje na vida, eu ainda ouço os seus conselhos. Eu te amo infinitamente. Eu sinto muita, muita saudade. Te amo.
1: O repórter nacional deseja a todas as famílias um excelente Dia dos Pais. Com sonoplastia de Messias Melo, da Rádio Nacional em Brasília, Oussama El Ghauri.
5: E 56 ainda tem cultura aqui no Repórter Nacional. A Festa do Samba promete movimentar o centro do Rio de Janeiro. A Flissamba começa neste sábado, como conta João Barbosa.
6: Um dos mais tradicionais eventos de preservação da memória e debate sobre a representatividade negra chega ao Rio de Janeiro. É a Flissamba, Festa do Samba e Resistência Cultural, que será aberta na tarde deste sábado, na Casa Savana, Centro Carioca. Em sua 5ª edição, o evento traz o tema Dos terreiros ao ambiente virtual, o samba é patrimônio cultural brasileiro. A proposta é discutir o gênero musical no mundo contemporâneo.

0: contemporâneo e sua importância na construção de identidade e conhecimento. Criada em 2016 no Renascença Clube, a festa tem como objetivo difundir a cultura negra através de ações educativas. Pela primeira vez, a programação, que é gratuita, foi expandida para além da feira e das apresentações artísticas. A FliSamba promoveu, ao longo de 2 meses, 4 oficinas, feitas em modalidade online, voltadas para a formação continuada de lideranças, agentes culturais, além de desenvolvedores de eventos, campanhas e projetos culturais. Na Casa Savana, o público terá acesso à feira de empreendedorismo com livros e artesanatos, gastronomia, apresentações musicais e debates. Entre os palestrantes estão Milton Cunha, Marcos Salles, Helena Teodoro, entre outros. Além disso, nomes históricos do samba carioca também serão homenageados. São eles o sambista Antônio Candeia Filho, o produtor musical Milton Manhãs e a cantora Tereza Cristina. As homenagens são tradicionais na FliSamba. Entre os que já foram reconhecidos pela Festa do Samba estão Dona Ivone Lara, Conceição Evaristo e Ney Lopes. Para conferir a programação e adquirir os ingressos da FliSamba, basta acessar o site do evento. Sob supervisão de Ana Lúcia Caldas, da Rádio Nacional do Rio de Janeiro, João Barbosa.
1: 6h58, a gente vai encerrar com notícia de educação. Os candidatos do Exame Nacional para Certificação de Competências de Jovens e Adultos, em SEJA 2026, já podem consultar o local onde farão a prova. O seletivo acontece no dia 23, no sistema Enseja. Na página do participante, os inscritos também podem conferir a situação da inscrição, a data e o horário do exame. As informações estão disponíveis no cartão de confirmação. É preciso fazer o login com a conta da plataforma gov.br. O Enseja Nacional é destinado a jovens e adultos que não concluíram seus estudos na idade apropriada para cada nível de ensino. As provas serão aplicadas pela manhã e tarde do domingo, 23 de agosto, em todos os estados e no Distrito Federal. Agora são 6h59 no horário de Brasília. O repórter nacional fica por aqui com trabalhos técnicos de Paulo Meirelles. Nos siga pelo Instagram, @RadioNacionalNoticias. A gente volta na segunda-feira. Uma ótima noite para você. Bom fim de semana. Tchau, tchau.
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4: Olá, boa noite.
3: Boa noite para você que nos acompanha em todo o país.
4: Sexta-feira, 7 de agosto de 2026.
3: E vamos ao destaque do dia.
4: 20 anos da Lei Maria da Penha.
3: Marco legal brasileiro de prevenção e enfrentamento à violência doméstica e familiar contra as mulheres.
4: Ao longo de 2 décadas, a legislação foi aperfeiçoada para ampliar os mecanismos de proteção. Márcia Fernandes.
5: Além dos mecanismos para responsabilizar os criminosos, a lei criou medidas protetivas para as mulheres, como o afastamento do agressor do lar e a proibição de aproximação da vítima.
3: Alerta de desmatamento na Amazônia e no Cerrado teve redução em agosto de 2025 a julho de 2026.
4: Os dados são do DETER, Sistema de Detecção de Desmatamento em Tempo Real. Gabriela Noronha.
6: Por meio de imagens de satélites, os dados do DETER produzem alertas diários para orientar ações de fiscalização e controle do desmatamento.
3: Campanha de multivacinação.
4: Está na hora de atualizar a caderneta de crianças e adolescentes menores de 15 anos. Luana Karen.
7: Entre as doenças prevenidas pela vacinação estão tuberculose, hepatites A e B, poliomielite, rotavírus, pneumonias e meningites.
3: Hoje, na apresentação da Voz do Brasil, Nazi Brum e Mariana Jungmann.
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8: Hoje, quando a lei batizada com o meu nome completa 20 anos, eu gostaria de fazer algo diferente. Gostaria de falar com você como quem escreve uma carta ao Brasil.
3: Essa é Maria da Penha, farmacêutica cearense de 81 anos.
8: Há 43 anos, minha vida mudou para sempre. Eu sofri uma tentativa de feminicídio que me deixou paraplégica. Eu lutei 19 anos e 6 meses para que o meu agressor fosse responsabilizado. Uma espera que nenhuma mulher deveria enfrentar. Ao longo desse caminho, ouvi muitas vezes que eu deveria desistir, mas eu não podia desistir, porque aos poucos eu entendi que aquela história não era só minha. Ela representava a realidade de milhares de mulheres brasileiras e quando buscavam proteção, encontravam silêncio, descrédito e omissão. E agora eu gostaria de convidar você a fazer uma reflexão. Você já parou para pensar como estaria o Brasil hoje se não tivesse na Lei Maria da Penha?
4: 20 anos depois de promulgada a lei, a história de Maria da Penha é reconhecida internacionalmente.
3: E abriu portas para que outras mulheres lutassem contra a violência doméstica.
4: Além de punir a violência física, a Lei Maria da Penha também ampliou o olhar sobre outros tipos de agressão.
3: Violência psicológica, patrimonial e sexual, por exemplo, foram reconhecidas com a lei criada há 2 décadas.
4: Vamos saber mais detalhes sobre a lei na reportagem de Márcia Fernandes.
5: Uma história de violência que marcou a vida de uma mulher e resultou na lei que hoje ampara outras vítimas. Nos anos 80, Maria da Penha sofreu 2 tentativas de homicídio pelo então marido. Na primeira, ele atirou contra as costas dela, o que a deixou paraplégica. Ele não assumiu a autoria do crime e alegou ter sido um assalto. Algum tempo depois, tentou eletrocutá-la. O caso virou uma longa batalha judicial que durou cerca de 20 anos e foi parar na Comissão Interamericana de Direitos Humanos, que reconheceu a negligência do Estado brasileiro diante da violência doméstica. Maria da Penha tornou-se uma das principais defensoras dos direitos das mulheres no Brasil e deu nome a uma lei. Ela destaca a importância dessa lei na proteção às mulheres.
8: Ao longo destas 2 décadas, milhões de mulheres romperam o silêncio, encontraram proteção, tiveram acesso à justiça, salvaram suas vidas. É como eu costumo dizer, a Lei Maria da Penha veio para resgatar a dignidade da mulher brasileira.
5: Já a advogada e doutora em Direito Público, Daniela Portugal, comenta que a lei, criada em 2006, mudou a forma de tratar a violência doméstica no país.
9: Durante muito tempo, acreditamos que a violência contra a mulher seria somente a violência física. E a gente passa a ter uma consciência maior para outras formas de violência que são expressamente referidas na lei, como é o caso da violência patrimonial, da violência sexual, a violência moral, a violência psicológica.
5: A Lei Maria da Penha vale para casos ocorridos na unidade doméstica, no âmbito familiar e em qualquer relação íntima de afeto, mesmo sem convivência. Além dos mecanismos para responsabilizar os criminosos, a lei criou medidas protetivas para as mulheres, como o afastamento do agressor do lar e a proibição de aproximação da vítima. O atendimento às mulheres em situação de violência também foi ampliado. A lei determina ainda que União, estados e municípios atuem de forma integrada para prevenir violências por meio de campanhas e atendimento policial especializado. A vítima tem direito a atendimento prioritário no SUS, na segurança pública e assistência jurídica. Leila Linhares é coordenadora da ONG Sépia, organização voltada para o fortalecimento da cidadania de grupos como as mulheres. Ela destaca o legado da Lei Maria da Penha.
10: Então é uma grande vitória esse legado de tirar da cultura a ideia de que violência contra as mulheres é um assunto privado e que o Estado não deve se intrometer.
5: Se você é vítima de violência doméstica ou conhece alguém nessa situação, procure uma delegacia de defesa da mulher ou qualquer delegacia. Busque também as orientações do Ligue 180 de atendimento à mulher. Em situações de emergência, a indicação é ligar para a polícia no número 190. Reportagem Márcia Fernandes.
3: A partir da Lei Maria da Penha, além da prisão e condenação de agressores, foram desenvolvidas políticas públicas para a proteção da integridade física, psicológica e patrimonial das mulheres.
4: Nós conversamos com a Secretária Nacional de Enfrentamento à Violência contra Mulheres, Estela Bezerra, sobre os avanços da lei e os desafios que ainda restam. Acompanhe. Secretária, muito bem-vinda à Voz do Brasil. Um prazer ter a senhora conosco novamente. 20 anos da Lei Maria da Penha, né? Queria que a senhora começasse destacando, então, para a gente quais foram as principais mudanças e os avanços promovidos pela lei.
11: Mariana, a alegria minha de estar aqui novamente. A Lei Maria da Penha, que completa 20 anos, é uma lei que tira o Brasil da omissão à violência contra as mulheres, né? E que muda uma percepção cultural muito forte e que era danosa para metade da nossa população, que são as mulheres. Antes da Lei Maria da Penha, a cultura era... quem em briga de marido e mulher, ninguém mete a colher. E essa não intromissão do Estado fazia com que mulheres fossem executadas e ainda em muitas situações, como no crime do Dock Street, né, ter um argumento da mulher honesta e da morte em defesa da honra, do assassinato em defesa da honra. Então, esse tipo de modelo de civilidade, ele não era sustentável. O Estado brasileiro, ele é denunciado, né, na Comissão Interamericana de Direitos Humanos por conta do crime, da tentativa de crime de homicídio contra Maria da Penha, ali em Fortaleza, uma bioquímica. 3 tentativas e o Tribunal de Justiça local se omite de fazer uma sentença justa. E aí o Estado brasileiro é condenado e nesses 20 anos a gente vem avançando muito, mas encontrando novos desafios, que são as novas formas de expressão de violência contra as mulheres.
4: Ou seja, antes da lei, essa ideia de que em briga de marido e mulher ninguém mete a colher, ela ia até o judiciário mesmo, né? Ou seja, o próprio poder judiciário, o próprio Estado brasileiro encarava a violência doméstica como uma coisa da esfera privada do casamento, né?
11: Não reprovava o agressor e ainda justificava porque ele estava defendendo a própria honra, julgando a mulher, penalizando a mulher. Quem assiste ainda tem pelo YouTube os argumentos que eram utilizados no tribunal dizendo que aquela mulher pediu para morrer.
4: Agora, ao longo desses 20 anos, secretária, a lei passou também por aperfeiçoamentos, novas discussões no Congresso, ela foi sendo modificada, né? O que a senhora destacaria como os aprendizados trazidos pela Lei Maria da Penha, em relação ao enfrentamento da violência contra a mulher?
11: Olha, a lei é muito completa. A lei, na medida em que ela foi, ela surge dessa penalização. O Estado brasileiro anteriormente, na Convenção de Belém do Pará, que aconteceu aqui no Brasil, se obrigou a criar uma legislação, mas só em 2005, quando houve 2004, quando houve a primeira Conferência Nacional das Mulheres, saíram 2 primeiros pedidos daquela conferência. Primeiro, a sanção da Lei Maria da Penha. Segundo, a criação de um programa de enfrentamento à violência contra as mulheres. Isso ali em 2004, 2005, 2006, o governo federal encaminhou a lei para o Congresso, ela foi aprovada. De lá para cá, ela teve muitas ameaças. Em 2012, a PGR encaminhou para o Supremo Tribunal Federal uma AD para poder o Supremo Tribunal Federal dizer que não existia inconstitucionalidade da lei. Recentemente, Maria da Penha, através de uma plataforma de informação, que é o Brasil Paralelo, eles tentaram desqualificar novamente Maria da Penha. Então, durante esses 20 anos, a lei também foi muito atacada, além de aperfeiçoada. primeiro ativo dessa lei. Ela fez com que o sistema de justiça criasse a vara de violência doméstica. Ela fez com que ampliasse as redes de delegacias especializadas das mulheres. Ela fez com que a gente ampliasse os mecanismos de acolhimento e de apoio à mulher. Então, Casa Abrigo, Centro de Referência, Casa da Mulher Brasileira, vem tudo na esteira dessa lei. Qual o nosso maior desafio no momento? A lei saiu de entender que violência da mulher era agressão física e assassinato e passou a abordar violência moral, violência patrimonial, violência psicológica. Recentemente assimilou a violência vicária, né, a ela também, esse é um mecanismo. Ela também fez com que as medidas protetivas de urgência fossem criadas. Não existia medida protetiva que afastava o agressor do ambiente da mulher vítima de violência e, ao mesmo tempo, que fazia com que aquela mulher tivesse um tipo de acompanhamento e monitoramento da segurança pública para que não seja vítima de feminicídio. Então, todos esses mecanismos são inovações da Lei Maria da Penha, que foi considerada na ONU durante muitos anos, ela é a terceira lei com maior aperfeiçoamento. O que ainda não implantamos da lei? Não implantamos devidamente os mecanismos de prevenção. Agora, no ano de 2026, em março desse ano, o Ministério das Mulheres com o Ministério da Educação editou uma portaria para regulamentar a Lei 14.164, que leva à escola o tema do enfrentamento à violência contra as mulheres, e esta portaria encontra-se em processo de implementação no Conselho Nacional de Educação, e agora em outubro, porque é o prazo que as comissões têm, entregará o resultado de como isso será implantado do ensino fundamental, passando pelo ensino fundamental, médio, até o ensino universitário.
12: Só para a gente explicar aqui para o ouvinte, né, violência vicária que a secretária mencionou é quando o agressor usa um familiar, geralmente os filhos, para atingir a mulher, muitas vezes matando, para causar sofrimento, então, à mulher. Agora, secretária, para a gente encerrar e para celebrar a data, o Ministério das Mulheres está promovendo aí o Agosto Lilás, né? O que está sendo, então, promovido esse mês?
11: Olha, tem uma vedação aí por conta do período eleitoral, mas a violência contra a mulher é considerada uma atividade de interesse público. Então, além das várias ações de divulgação do 180, nós estamos realizando conjuntamente com o Conselho Nacional do Ministério Público, o CNJ e os estados brasileiros. Aí vai, hoje mesmo eu viajo para Belo Horizonte, onde junto com a Defensoria e o Ministério Público, o Ministério das Mulheres vai estar realizando um seminário. Nós temos a nossa ministra viajando o Brasil inteiro, mas nossa principal atividade para o Agosto Lilás são formações dirigidas a operadores de segurança pública e operadores de direito, para que a gente fortaleça o acesso à justiça. Então, o Ministério da Justiça, o Ministério das Mulheres, tem estabelecido no Estado como um todo atividades de formação dirigida à Polícia Militar, Polícia Civil, para operacionalizar a Lei Maria da Penha, para atualizar a Lei Maria da Penha, e, ao mesmo tempo, nós estamos apoiando os estados a partir das organizações, as secretarias estaduais das mulheres dos estados, para que essa agenda, ela não só visibilize, mas ela apoie aquilo que a gente chamava de Operação Chamar e passou a ser Operação Mulher Segura. A Operação Chamar acontecia só em agosto, tem um mutirão de mandatos de fazer efetivar e efetivar os mandados de busca, apreensão e prisão, que é aquilo que tem resultado numa diminuição do feminicídio. Nós hoje podemos celebrar porque a quantidade de registro de feminicídios ocorridos nesse primeiro semestre, em comparação ao primeiro semestre de 2025, nós conseguimos uma redução de 2,5. É uma redução ainda pequena, ainda tímida, mas isso significa que 19 mulheres deixaram de ser executadas. E a gente tem aí o desafio de avançar nos estados, na região Centro-Oeste, Sul e Sudeste. A região Norte e Nordeste baixaram vertiginosamente os indicadores de feminicídio.
12: Muito bem, nós conversamos com Estela Bezerra, secretária nacional de enfrentamento à violência contra as mulheres. Secretária, muito obrigada pela sua participação na Voz do Brasil mais uma vez.
11: Obrigada a você, Mariana, e obrigada também por tornar esse tema tão necessário e tão presente no cotidiano, na memória, na audição da população brasileira.
3: Oportunidades para mulheres que buscam qualificação.
12: Estão abertas as inscrições para 70 cursos de educação profissional e tecnológica durante o mês de agosto.
3: As capacitações são presenciais e distribuídas em 24 estados e com oferta de 8 mil vagas no total.
12: Os cursos abrangem áreas como administração, gastronomia, logística, saúde, beleza e turismo.
3: A ação prioriza mulheres acima de 16 anos em situação de vulnerabilidade social ou com baixa escolaridade.
12: Todas as informações estão disponíveis em gov.br/mec.
3: Foi registrada a queda de 37% nos alertas de

0: 7,8% com relação ao ano anterior, foram 5.119 quilômetros quadrados. O Cerrado vinha de altas sucessivas e pelo segundo ano seguido dentro do DT a gente mediu um valor menor, um valor de queda dentro do dado do desmatamento.
1: Por meio de imagens de satélites, os dados do DETER produzem alertas diários para orientar ações de fiscalização e controle do desmatamento. Segundo esse sistema, 5 dos 6 estados amazônicos com as maiores áreas sob alerta registraram redução, com destaque para Mato Grosso, Amazonas e Rondônia. Já no Cerrado, as quedas mais expressivas foram observadas no Piauí e Bahia. Durante a divulgação, a ministra da Ciência, Tecnologia e Inovações, Luciana Santos, falou sobre o trabalho coordenado dos órgãos da União com os estados e municípios.
2: Uma atuação convergente, né, em que aqui a gente dá os dados em tempo real e no mesmo momento entrega aqui ao IBAMA para que faça ação e controle. E sem os prefeitos, sem os estados, né, mobilizados, não era possível também garantir isso.
1: O INPE também disponibilizou nesta sexta-feira os resultados do PRODES, Projeto de Monitoramento do Desmatamento na Amazônia Legal por Satélite, para os biomas Caatinga, Mata Atlântica e Pampa. Esse sistema realiza o levantamento anual das taxas de desmatamento. Os dados referentes ao período de agosto de 2024 a julho de 2025 mostram que na Caatinga houve redução de mais de 34% em relação ao período anterior na área desmatada. Já na Mata Atlântica, a área suprimida passou de 475 quilômetros quadrados para 402 quilômetros quadrados. Houve uma redução de mais de 15%. Também houve queda do desmatamento no Pampa. O bioma localizado no Rio Grande do Sul registrou um recuo de quase 42% em relação ao ciclo anterior. Reportagem Gabriela Noronha.
3: Agosto é mês de atualizar a carteira de vacinação.
4: A estratégia multivacinação conta com cerca de 20 vacinas disponíveis nas unidades de saúde para quem tem menos de 15 anos.
5: Durante todo o mês de agosto, crianças e adolescentes menores de 15 anos de idade poderão atualizar a caderneta de vacinação nas unidades básicas de saúde do país. Para a estratégia multivacinação, os estoques da rede pública serão reforçados, como explica o ministro da Saúde, Alexandre Padilha.
6: São mais de 20 vacinas de vários tipos de doenças. Tem vacinas novas que nem todos os pais já levaram suas crianças, como por exemplo a pneumovinte. E é importante os pais aproveitarem esse momento para atualizar a caderneta de vacinação das crianças.
5: Entre as doenças prevenidas pela vacinação estão tuberculose, hepatites A e B, difteria, tétano, coqueluche, poliomielite, rotavírus, pneumonias e meningites. Por conta do surgimento de um surto de sarampo em vários países da América, a vacinação contra a doença também está sendo reforçada, como destaca o ministro da Saúde, Alexandre Padilha.
6: Outros países do mundo pararam de vacinar, tiveram explosão de casos de sarampo. Os Estados Unidos estão vivendo o maior surto de sarampo dos últimos 35 anos da história deles. E esses casos vêm para o Brasil de forma importada. E se a gente não tiver com todo mundo vacinado aqui, tem risco de ter casos de sarampo, surtos de sarampo.
5: A mobilização nacional segue até o dia 1º de setembro. No dia 22 de agosto, um sábado, será o dia D de vacinação, com postos de saúde abertos em todo o país. É importante que os responsáveis compareçam à UBS com um documento de identificação da criança ou adolescente e a caderneta de vacinação física ou digital, disponível no aplicativo Meu SUS Digital. Reportagem Luana Karen.
3: O Dia dos Pais já é domingo, ainda dá tempo de comprar um presente, mas fique de olho para o que deveria ser uma alegria não virar dor de cabeça.
4: Na hora de comprar, é bom ficar atento aos seus direitos, como prazos de troca e a qualidade do produto.
3: E nas compras digitais, o cuidado deve ser maior. Confira os prazos, a reputação da empresa e desconfie de ofertas com valores muito abaixo dos preços de mercado.
4: Quem detalha pra gente é Thaís Araújo.
7: A Secretaria Nacional do

0: Consumidor, a Senacom, orienta quem vai comprar presentes a tomar alguns cuidados para evitar problemas. A recomendação é pesquisar preços, conferir as informações do produto, verificar as condições de pagamento, prazo de entrega e política de troca antes de fechar a compra. Nas compras online, o consumidor deve conferir se o site é oficial, verificar a reputação da empresa e desconfiar de ofertas com valores muito abaixo dos praticados no mercado. Também é importante evitar clicar em links recebidos por mensagens ou redes sociais sem confirmar a origem. O Código de Defesa do Consumidor garante o direito de arrependimento para compras feitas fora de lojas físicas, como pela internet, telefone ou catálogo. Nesses casos, o cliente pode desistir da compra em até 7 dias após o recebimento do produto ou assinatura do contrato, com direito à devolução dos valores pagos. Já nas lojas físicas, a troca por motivo de tamanho, cor ou preferência depende da política de cada estabelecimento. Entre as principais dicas estão pesquisar preços, conferir as condições da oferta, observar o prazo de entrega e ter atenção redobrada nas compras online. Em caso de problemas, o consumidor pode procurar os PROCONs ou registrar uma reclamação na plataforma consumidor.gov.br. Thaís de Araújo para a Voz do Brasil.
1: Os efeitos do ciclone extratropical diminuem ao longo dos próximos dias, segundo o INMET, o Instituto Nacional de Meteorologia.
2: Mas, segundo o Instituto, a circulação associada ao sistema favorece a entrada de uma massa de ar frio sobre o sul do Brasil.
1: E a partir de segunda-feira, o ar frio alcança também São Paulo e Rio de Janeiro, porém com menor intensidade.
2: A Defesa Civil Nacional oferece um serviço gratuito para envio de alertas sobre situações de emergência diretamente ao celular.
1: Para receber, moradores podem enviar um SMS com o CEP para 40199 ou mandar um WhatsApp para 61-2034-4611.
2: No caso do Defesa Civil Alerta, basta acompanhar os avisos que aparecem na tela do celular. O sistema utiliza a rede de telefonia para enviar mensagens de texto e avisos sonoros para celulares em áreas de risco elevado.
1: Foram as notícias do governo federal.
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2: Fique agora com as notícias do Poder Judiciário e do Congresso Nacional. Uma boa noite, um bom fim de semana.
1: A gente volta segunda-feira. Boa noite.
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5: 20 anos da Lei Maria da Penha. Decisões do STF ampliam a proteção às mulheres.
6: TSE faz ação com urna eletrônica na capital federal.
5: Para o STJ, juiz pode definir percentual do salário mínimo como valor da pensão se alimentante ficar desempregado.
6: Boa noite, eu sou Marcela Luiz.
5: E eu sou Walter Lima.
6: Sancionada em 7 de agosto de 2006, a Lei Maria da Penha segue como um dos principais instrumentos de enfrentamento da violência de gênero.
5: Ao longo de 20 anos, decisões do Supremo Tribunal Federal ampliaram a efetividade da norma. Marta Ferreira.
7: Para marcar os 20 anos da norma, o Supremo Tribunal Federal inaugurou o painel Sete Marias, do renomado artista plástico Antônio Veronese. Carmen Lúcia, única mulher da corte, e que também completou 20 anos como ministra do STF em 2026, explica que a obra de arte passa a integrar o acervo permanente do tribunal como manifesto contra o feminicídio e a violência de gênero.
8: Este painel é exatamente a demonstração da violência que se vem praticando, a denúncia de um feminicídio que não para, embora eu já tenha conclamado mais de uma vez, parem de nos matar porque nós resolvemos que nós não vamos morrer.
7: Em fevereiro de 2012, o Supremo consolidou a constitucionalidade da norma. Em 2025, a Suprema Corte ampliou o alcance da proteção da Lei Maria da Penha às relações de casais homoafetivos do sexo masculino e aquelas que envolvam travestis e mulheres transexuais.
6: Quem passou pela rodoviária do Plano Piloto em Brasília nesta sexta-feira teve a oportunidade de conhecer melhor a urna eletrônica.
5: Os eleitores puderam tirar dúvidas e treinar para as eleições de outubro. Fábio Ruas.
9: Durante a ação, as pessoas simularam voto, aprenderam qual a ordem de votação para os cargos da eleição deste

0: este ano e ainda conheceram os recursos de acessibilidade da urna. A iniciativa faz parte da primeira Semana Nacional do Sistema Eletrônico de Votação e busca aproximar a justiça eleitoral da população.
1: O Superior Tribunal Militar declarou indigno para o oficialato um segundo tenente aposentado do Exército que transmitiu HIV intencionalmente para duas ex-companheiras. O militar já havia sido condenado pela Justiça Comum do Estado do Maranhão por lesão corporal gravíssima e ameaça.
2: Com isso, o STM determinou a perda do posto e da patente nos termos da Constituição e do Estatuto dos Militares.
1: Mato Grosso do Sul foi condenado por submeter trabalhadores, inclusive adolescentes, a condições análogas à escravidão.
2: A decisão é da segunda turma do TST, Samantha Flor.
3: A fiscalização encontrou trabalhadores, inclusive adolescentes, sem registro, alojados perto de agrotóxicos, consumindo água sem tratamento e transportados de forma insegura numa fazenda em Porto Murtinho, Mato Grosso do Sul. O Tribunal Regional não reconheceu o trabalho análogo à escravidão, mas a segunda turma do TST entendeu que a gravidade das violações atingiu não só os trabalhadores, mas toda a coletividade e condenou o fazendeiro pagar R$100 mil por danos morais coletivos.
1: Juiz, ao determinar a pensão alimentícia, também pode fixar previamente um percentual do salário mínimo para ser adotado como valor da pensão no caso de perda do emprego do responsável pelo pagamento.
2: Esse posicionamento é do STJ. Fátima Uchoa.
4: A terceira turma do STJ reformou o acórdão do Tribunal de Justiça de Santa Catarina e restabeleceu a sentença que havia definido a pensão em 54% do salário mínimo para o caso de desemprego ou trabalho informal do alimentante. Segundo a relatora ministra Nancy Andrighi, a fixação de obrigação alimentar alternativa, prevendo-se antecipadamente a hipótese de desemprego do alimentante, justifica-se pela necessidade de garantir efetividade à prestação jurisdicional e proteção integral, especialmente se houver interesses de crianças e adolescentes. Além disso, evita que o beneficiário da pensão e o responsável pelo pagamento enfrentem novo processo judicial.
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1: Uma boa noite.
2: E um bom fim de semana.
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7: Eu sou Paula Groba.
8: E eu sou Ricardo Nakaoka.
7: E estes são os destaques de hoje do Jornal do Senado, que começa agora.
8: O plenário pode votar regras para indenização por dano moral.
7: Novo modelo de busca por desaparecidos avança no Senado.
8: Senadora destaca 20 anos da Lei Maria da Penha e pede mais proteção às mulheres.
7: Boa noite.
8: Boa noite.
7: Vítimas de crimes podem ter acesso mais rápido à indenização pelos danos sofridos.
8: Um projeto que está na pauta do plenário estabelece critérios mais claros para definir o valor mínimo da reparação e busca agilizar a justiça. Repórter Bruno Lourenço.
9: O plenário do Senado está pronto para votar a proposta que tenta estabelecer regras claras e objetivas na fixação de valores mínimos de indenização em favor das vítimas de crimes. A relatora, senadora Zenaide Maia, do PSD do Rio Grande do Norte, considera que o projeto traz duas inovações. Concede à própria vítima o direito de formular o pedido de indenização na ação penal, reduzindo a dependência da atuação do Ministério Público, e autoriza a fixação automática de indenização por danos morais quando o crime afetar direitos da personalidade, como a vida, a integridade física, a liberdade e a honra. Zenaide acredita que as mulheres terão agora uma ferramenta imediata em processos sobre violência doméstica.
10: A lei passará a reconhecer ser a irrazoabilidade da exigência de que as vítimas se submetam à nova instrução probatória com o objetivo de demonstrar os danos morais decorrentes das violências sofridas. O dano moral é uma decorrência natural em crimes dessa natureza, não sendo necessárias provas para além daquelas que serviram para condenar.

0: ação do agressor.
1: Como já veio da Câmara dos Deputados, se aprovado pelos senadores, o projeto de lei segue para a sanção presidencial.
2: E foi sancionada a lei que estende até 2030 o prazo para que hospitais filantrópicos e santas casas de misericórdia renegociem suas dívidas com o dinheiro do FGTS.
3: O senador Nelsinho Trade, do PSD de Mato Grosso do Sul, foi o relator da proposta e destacou o papel estratégico dessas instituições que prestam serviço ao SUS no interior do país. Repórter Raíssa Abreu.
4: Hospitais filantrópicos e santas casas de misericórdia ganharam um alívio para o acerto de suas contas. O presidente Lula acaba de sancionar a lei que estende até 2030 o prazo para que essas instituições tenham acesso ao dinheiro do FGTS para fazer empréstimo. A norma, que tem origem num projeto apresentado pelo líder do governo na Câmara, deputado Paulo Pimenta, do PT do Rio Grande do Sul, foi aprovada pelo Senado no dia 15 de julho. O senador Nelsinho Trade, do PSD de Mato Grosso do Sul, que é médico, foi o relator. Ele destacou o papel estratégico desempenhado pelas santas casas e hospitais filantrópicos, especialmente no interior do país.
5: Todo recurso que for destinado aos hospitais filantrópicos e às santas casas, ainda assim é pouco. Tamanho o trabalho desprendido que essas instituições fazem para a sociedade brasileira. Lá no meu estado, a Santa Casa é a quarta maior do Brasil. Trabalhei 17 anos lá e eu posso ver dia após dia a dificuldade daquele hospital e manter o bom atendimento.
4: O senador informou que a linha de crédito, usada entre 2019 e 2022, destinou cerca de 3 bilhões de reais a aproximadamente 140 entidades filantrópicas para renegociação de dívidas e reestruturação financeira. O dinheiro do FGTS é de natureza privada, ou seja, é diferente de dinheiro público.
2: A Polícia Federal concluiu a investigação que apurou responsabilidades na queda do avião da Voepes em agosto de 2024. Foram indiciadas 16 pessoas, entre funcionários e ex-funcionários da empresa.
3: No Senado, a Comissão de Infraestrutura já questionou representantes da ANAC sobre a fiscalização da companhia aérea antes e após o acidente. Repórter Alexandre Campos.
6: No Senado, a Comissão de Infraestrutura chegou a ouvir representantes da ANAC para esclarecer a suspensão, pela agência, dos voos da companhia aérea em março de 2025. Na ocasião, o órgão alegou que a Voepas não estaria cumprindo condições de manutenção e redução de atividades impostas após o acidente. O senador Sérgio Moro, do PL do Paraná, questionou se o cenário de omissão nas manutenções envolvendo o acidente era algo recorrente na companhia aérea, antes mesmo da queda do avião.
7: Esses elementos de degradação já não estavam anteriores dessa precariedade e porque a ANAC e a fiscalização da ANAC não detectou esses fatores anteriormente a esse acontecimento.
6: Bruno Diniz Delbel, representante da ANAC, afirmou que o cenário que motivou a suspensão das atividades da companhia surgiu somente em fevereiro de 2025, 7 meses após a queda do avião.
8: O principal ponto, né, após o acidente que levou a gente a detectar essa degradação no sistema foi que a empresa não mais estava sendo capaz de demonstrar a execução desses planos de ação corretiva, identificação dos problemas.
6: Se o Ministério Público Federal denunciar à Justiça os indiciados pela Polícia Federal, eles responderão pelos crimes de atentado contra a segurança do transporte aéreo e falsidade ideológica.
2: Quando uma pessoa desaparece, cada hora pode ser decisiva. Um projeto pronto para votação na Comissão de Constituição e Justiça do Senado cria 3 categorias de desaparecimento e define procedimentos específicos para cada situação.
3: A proposta visa tornar as buscas mais eficientes e aumentar as chances de localização das pessoas. Repórter Marcela Diniz.
9: De acordo com o projeto em análise no Senado, os desaparecimentos passariam a ser classificados em 3 categorias. A voluntária, quando uma pessoa maior de idade decide ir embora, a involuntária, quando alguém desaparece em episódios de acidente, desastre ou crise de saúde mental, ou ainda quando uma criança ou adolescente se perde de seus pais ou responsáveis, e a categoria de desaparecimento forçado, quando uma pessoa é sequestrada ou some em outras circunstâncias que também envolvam condutas ilícitas. A proposta, que já recebeu o aval da Comissão de Direitos Humanos, determina que o poder público defina estratégias diferentes de abordagem para cada categoria.

0: Teoria de desaparecimento. Para a relatora do projeto na CDH, senadora Damaris Alves, do Republicanos do Distrito Federal, as mudanças podem ajudar o Estado a atuar de forma mais eficaz. Ela ressalta que em 2025, o Brasil registrou um recorde de desaparecimentos. Foram 84.760 casos.
1: Uma alarmante média de 232 ocorrências por dia. Esses indicadores evidenciam a necessidade de contínuas atualizações no ordenamento legal para fazer frente ao problema.
0: O projeto está pronto para votação na Comissão de Constituição e Justiça, com relatório favorável da senadora Mara Gabrilli, do PSD de São Paulo.
2: E o dia 7 de agosto de 2006 marcou a luta contra a violência doméstica e familiar contra a mulher. Nesta data, foi sancionada a Lei Maria da Penha, que completa 20 anos. A legislação criou medidas como a prisão em flagrante do agressor, as medidas protetivas de urgência e o reconhecimento da violência vicária quando filhos ou familiares são usados para atingir a mulher.
3: A senadora Jussara Lima, do PSD do Piauí, destacou a importância da lei e defendeu o fortalecimento das políticas de proteção às mulheres e o aprimoramento da legislação.
4: Celebrar os 20 anos da Lei Maria da Penha é reconhecer uma das maiores conquistas na proteção das mulheres brasileiras. A lei fortaleceu o combate à violência doméstica, garantiu uma proteção às vítimas e reforçou a responsabilização dos agressores.
3: Com edição de Paula Groba e trabalhos técnicos de João Lira, o Jornal do Senado fica por aqui. Acompanhe agora as notícias do Tribunal de Contas da União e da Câmara dos Deputados. Boa noite.
2: Boa noite e um bom fim de semana.
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6: O Tribunal de Contas da União avaliou a implementação do Compromisso Nacional Criança Alfabetizada. A fiscalização analisou como o programa vem sendo executado. O percentual de crianças alfabetizadas na idade certa passou de 44% em 2023 para 66% em 2025. Apesar dos avanços, 15 estados ficaram abaixo da média nacional e 5 não atingiram as metas do programa. A auditoria também apontou problemas como falta de diretrizes para a alfabetização inclusiva, dificuldades no apoio aos municípios e falhas no acompanhamento dos resultados. O tribunal fez recomendações ao Ministério da Educação

0: fiscalização no país. 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
2: Proposta cria mais exigências para a fabricação e uso de fogos de artifício.
3: Câmara obriga uso de hora-aula no cálculo da jornada de professores.
2: Avança projeto que prevê medidas para acelerar os processos de adoção.
3: Boa noite. Comissão Permanente da Câmara aprovou proposta que prevê medidas para acelerar a adoção e incentivar o convívio entre crianças e idosos. A reportagem é de Maria Neves.
4: A Comissão de Defesa dos Direitos da Pessoa Idosa aprovou o projeto do deputado Amon Mandel, do Republicanos do Amazonas, que institui medidas para acelerar os processos de adoção. A proposta também cria o programa Cuidar e Conviver, que prevê formas de integrar crianças ou adolescentes e idosos que vivem em instituições e não têm convivência direta com a família. Como forma de acelerar as adoções, o texto cria o Protocolo Nacional de Adoção Ágil. Dentre as regras previstas estão prazos máximos para cada etapa do processo de adoção, como determina o Estatuto da Criança e do Adolescente. A Justiça também deverá dar prioridade a processos que envolvam crianças de até 6 anos, grupos de irmãos e crianças com deficiência. Quanto ao programa Cuidar e Conviver, o projeto estabelece que ele será implantado de forma voluntária pelas instituições. Quando criada, a iniciativa deverá adotar ações como acompanhamento da interação entre crianças e adolescentes e idosos por profissionais capacitados e oferecer atividades educativas, culturais e recreativas aos envolvidos. Na opinião do relator do projeto na comissão, deputado Luiz Couto, do PT da Paraíba, integrar crianças, adolescentes e idosos que vivem em instituições de acolhimento pode trazer benefícios emocionais e sociais para os dois grupos.
5: Os dois grupos têm em comum a vivência de não contarem com a convivência familiar de forma provisória ou definitiva. Dessa forma, pretendo haver benefícios para ambos no intercâmbio de experiências e no apoio emocional mútuo.
4: O projeto determina ainda que os processos de adoção terão de tramitar inteiramente por meios eletrônicos, prever perícias integradas e audiências concentradas. Ministério Público, Defensoria Pública, Judiciário, Conselhos Tutelares e equipes técnicas terão de instituir formas de interação permanente nos casos de adoção. A proposta ainda inclui o acolhimento familiar como política permanente na Lei Orgânica da Assistência Social e no Estatuto da Criança e do Adolescente. O texto prevê apoio financeiro, suporte psicológico, acompanhamento por equipes multiprofissionais e capacitação obrigatória para as famílias acolhedoras. De acordo com a Amon Mandel, o apoio financeiro busca evitar que a manutenção da criança ou do adolescente dependa apenas da renda da família acolhedora. O projeto também reforça que o acolhimento familiar não se confunde com a adoção. O projeto, que busca acelerar os processos de adoção e promover a integração entre crianças

0: do Senado. Da Rádio Câmara de Brasília, Maria Neves.
1: Segurança Pública.
2: Rodrigo de Castro, do União de Minas Gerais, defende a proposta de emenda à Constituição que reduz a maioridade penal de 18 para 16 anos. Na visão do deputado, a medida é uma resposta ao aumento da violência e contribui para fortalecer a segurança pública.
3: Rodrigo de Castro afirma que adolescentes de 16 anos já têm discernimento sobre seus atos e que a legislação atual favorece o aliciamento de menores por organizações criminosas. A matéria já foi aprovada na Comissão de Constituição e Justiça e segue agora para análise de uma comissão especial.
4: Uma das distorções que nós assistimos hoje é que jovens com 16 anos de idade, que podem votar para presidente da República, que têm pleno discernimento das suas ações, são beneficiados pela questão da maioridade penal e não podem pagar, às vezes, por um homicídio, por um crime de tráfico de drogas. Através da aprovação dessa PEC, da diminuição da maioridade penal, nós estamos dando uma resposta a esses bandidos, nós estamos dando uma resposta à sociedade que ninguém está acima da lei.
1: Meio Ambiente.
2: Bruno Ganem, do Podemos de São Paulo, acredita que o descontrole populacional de animais está diretamente ligado aos casos de abandono, maus tratos e violência. Para ele, a castração é a principal ferramenta para enfrentar o problema.
5: A castração, ela é fundamental para quem defende a causa animal, mas muita gente que não é da causa não sabe que o impacto ele vai além. Se a gente não tem um programa de castração nacional muito intenso, muito compatível com o volume necessário, a gente acaba tendo essa situação, né? E ao mesmo tempo tem uma outra vertente importante do trabalho da castração, que é a qualidade de vida do animal. É comprovado que o animal castrado ele tem uma longevidade maior, inclusive.
3: De acordo com Bruno Ganem, o controle populacional dos animais contribui para a saúde pública porque facilita o atendimento sanitário e veterinário. Segundo o deputado, a castração é um ganho simultâneo para os animais e para a sociedade.
1: Educação.
2: Os deputados aprovaram um projeto que obriga o uso de hora-aula no cálculo da jornada dos professores. Saiba mais sobre o assunto na reportagem de Paula Bittar.
6: A Comissão de Constituição e Justiça da Câmara aprovou uma proposta que estipula a hora-aula como medida para calcular o tempo de professores e outros profissionais do Magistério da Educação Básica destinado às atividades diretamente com estudantes. Pela proposta, a hora-aula será usada como referência, mesmo se a duração for menor que 60 minutos. Relatora na comissão, a deputada Lídice da Mata, do PSB da Bahia, disse que o objetivo é aliviar um pouco os professores.
7: É um projeto muito importante que garante aos professores a inclusão do planejamento de atividades extras classe na sua carga horária normal. Portanto, faz com que não haja uma sobrecarga de trabalho para os professores.
6: O autor do projeto, o deputado Tarcísio Mota, do PSOL do Rio de Janeiro, acrescentou que a ideia é cobrir uma lacuna jurídica da Lei do Piso Salarial do Magistério Público da Educação Básica, que estabelece que 2/3 da carga horária do professor devem ser dedicados a atividades diretas com o educando e 1/3 para atividades sem interação com o educando, como preparar aulas e corrigir provas, mas sem definir como esse tempo será contabilizado. Segundo Mota, alguns governos começaram a usar a diferença de 10 minutos na hora-aula dos professores para contabilizar como tempo de planejamento.
8: Cada professor foi obrigado a pegar mais turmas, sem 1 centavo no salário a mais. Professores já massacrados, adoecidos nas salas de aula, foram obrigados a pegar mais turmas de uma hora para outra, porque contavam a chamada minutagem para o tempo de planejamento. Uma covardia, uma crueldade.
6: A proposta que estipula a hora-aula como medida para calcular o tempo de profissionais da educação básica destinado às atividades diretamente com estudantes já pode seguir para análise do Senado, a menos que haja recurso para votação antes pelo plenário da Câmara. Da Rádio Câmara, de Brasília, Paula Bittar.
3: Rafael Brito, do MDB de Alagoas, defende o cumprimento do piso salarial do magistério para todos os professores, incluindo os

0: temporários. Ele alerta que quase metade dos estados e a maioria dos municípios brasileiros ainda não pagam o piso para a categoria.
1: Valorizar o professor é uma das políticas públicas que mais impactam a qualidade da educação. Um professor valorizado, com remuneração digna e segurança para exercer sua função, ele com certeza absoluta tem melhores condições de ensinar, de se dedicar aos alunos e de permanecer na carreira por muito tempo. Então a gente defende, né, o cumprimento do piso.
2: Rafael Brito orienta os profissionais que ainda não recebem o piso salarial a procurarem seus sindicatos ou o Ministério Público. O deputado reitera que o cumprimento da lei não é um favor à categoria, mas um direito conquistado.
3: Previdência.
0: Maria do Rosário, do PT do Rio Grande do Sul, é autora do projeto que institui pensão especial para crianças e adolescentes que perderam a mãe em decorrência de feminicídio. Ela afirma que a medida garante apoio financeiro para que os órfãos permaneçam com seus familiares em vez de serem encaminhados a abrigos.
4: Essa lei é importante porque as crianças, os órfãos de mães que foram assassinadas, em geral, o pai dessas crianças ou o padrasto é que cometeu esse crime. E a criança perdeu a mãe, perdeu o pai, perdeu o padrasto. Quando a mãe não deixa nenhuma pensão porque, enfim, já vivia uma condição de hipossuficiência, de pobreza, eu sempre fiquei me perguntando e ouvindo as avós que ficam com essas crianças, eu me dei conta que a orfandade significa uma grande responsabilidade para o Estado brasileiro.
2: Maria do Rosário lembra que o feminicídio deixa impactos permanentes na vida dos filhos das vítimas e defende o fortalecimento de políticas públicas de prevenção à violência contra a mulher. Ela também pede que o

0: votação.
1: O plenário da Câmara pode votar projeto que cria mais exigências para a fabricação, comercialização e uso de fogos de artifício. O repórter Antônio Vital traz mais informações sobre a proposta.
2: Ganhou o regime de urgência e está pronto para ser votado no plenário da Câmara, projeto que regulamenta a fabricação, a importação, o armazenamento, o transporte, a comercialização e o uso de fogos de artifício. O projeto, já aprovado pelo Senado, prevê punições para quem descumprir as determinações. A queima não autorizada de fogo de artifício, por exemplo, poderá acarretar pena de detenção de 6 meses a 2 anos ou multa. A proposta já foi aprovada por 2 comissões da Câmara, com alterações em relação ao projeto original. Nas comissões de Segurança Pública e de Meio Ambiente, o texto final prevê apenas o uso profissional para os fogos que possam causar lesão grave e morte ou danos ao patrimônio e ao meio ambiente. Determina ainda que as fábricas só poderão ser instaladas na zona rural. Na Comissão de Constituição e Justiça, o relator deputado Lafayette de Andrada, do PL de Minas Gerais, incluiu limites para o barulho provocado pelas explosões. O limite máximo será de 120 decibéis nos lugares onde os eventos são autorizados. Nas áreas residenciais, o limite foi fixado em 110 decibéis e em locais considerados sensíveis, nas cidades, de 85 decibéis. O parecer, porém, não chegou a ser votado e o relator, Lafayette de Andrada, defendeu a aprovação do regime de urgência para o projeto.
3: Esse é um projeto importante que, na verdade, procura dar toda uma roupagem e uma legislação para a questão de fogos de artifício. Não só para a questão dos decibéis, dos barulhos, considerando os animais, considerando os autistas, considerando os locais, mas também toda a estrutura de comercialização, de armazenamento, ou seja, de segurança. É um projeto muito amplo, merece ser debatido e, portanto, peço aos senhores deputados voto favorável ao seu urgência.
2: O regime de urgência foi criticado por deputados do Missão e do Novo. A deputada Adriana Ventura, do Novo, de São Paulo, disse que há pontos positivos na proposta, mas criticou a criação de novas exigências para fabricantes e comerciantes de fogos.
4: Nossa grande questão, e essa é a razão pela qual a gente vai orientar o contrário, é que amplia muito a intervenção estatal sobre uma atividade econômica que já está regulada por diversos órgãos públicos. Cria um monte de exigências de licenciamento, certificação, rotulagem, armazenamento, fiscalização. Então, a gente tem uma preocupação, a gente quer debater esse projeto, a gente se coloca à disposição para melhorar o projeto, para poder votar favoravelmente o mérito, se for o caso. Mas é não.
2: Com o regime de urgência, o projeto que regulamenta a fabricação, o transporte, a comercialização e o uso de fogos de artifício pode ser votado diretamente no plenário, sem passar pela análise das comissões permanentes da Câmara. Da Rádio Câmara, de Brasília, Antônio Vital.
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0: Transportes.
6: Projeto aprovado pela Câmara reconhece a BR-319 como infraestrutura crítica para a segurança nacional. Capitão Alberto Neto, do PL do Amazonas, defende a proposta argumentando que a medida é essencial para integrar o seu estado e Roraima ao restante do país.
1: Segundo o capitão Alberto Neto, o projeto prioriza investimentos na rodovia e simplifica o processo de licenciamento ambiental. O deputado argumenta que a BR-319 vai facilitar o escoamento da produção, ampliar o acesso a serviços públicos e fortalecer a presença do Estado na região.
7: Então nós vamos destravar os licenciamentos ambientais, nós vamos trazer orçamento, mostrar a importância estratégica da BR-319 para o país. É um sonho de todo amazonense e que nós queremos pertencer verdadeiramente a esse país. A gente nós não queremos ficar isolado. Isso afeta diretamente a nossa economia. No momento de estiagem, por exemplo, onde os nossos rios têm dificuldade para a navegação, é uma saída para o escoamento da nossa produção.
0: Consumidor.
6: Comissão aprova a proposta que busca resguardar direitos dos consumidores em relação ao uso de inteligência artificial. A repórter Silvia Munhato explica como isso pode ser feito.
8: A Comissão de Ciência, Tecnologia e Inovação da Câmara dos Deputados aprovou o projeto que estabelece diretrizes para proteger

0: os direitos dos consumidores no uso de produtos e serviços que empreguem inteligência artificial, com foco em transparência, equidade e privacidade. As empresas ficam obrigadas a informar, de forma clara e destacada, quando o consumidor estiver interagindo com sistemas, respostas ou conteúdos gerados por IA. Também devem explicar de maneira acessível a função do algoritmo e seus impactos sobre a experiência do usuário. Em caso de decisão automatizada, como recusa de crédito, o consumidor terá direito de solicitar informações sobre os critérios utilizados. Além disso, poderá recorrer da decisão e pedir revisão humana. O projeto assegura ainda o direito do consumidor de pedir a exclusão de seus dados de bancos usados para treinar ou operar sistemas de IA. O texto ainda proíbe o uso de sistemas de IA que resultem em discriminação algorítmica, ou seja, tratamento desigual baseado em raça, sexo, idade, deficiência ou qualquer outro fator protegido por lei. É o que explica o relator, deputado Davi Soares, do Podemos de São Paulo.
1: É importante deixar claro que a IA, ela não nasce preconceituosa. Ela aprende a partir de informações que recebe. Se esses dados contiverem vieses ou discriminações, as respostas também poderão ser injustas ou discriminatórias. Por isso que o projeto estabelece a proibição da discriminação algorítmica.

multa de 1 a 5% do faturamento e suspensão temporária do uso de sistemas de IA. O texto também autoriza o uso de IA certificada pelo Executivo para revalidar

0: Justiça. Da Rádio Câmara de Brasília, Silvia Minhato.
1: Trabalho.
2: Glauber Braga, do PSOL do Rio de Janeiro, defende a proposta que reduz a jornada de trabalho e acaba com a escala 6x1 sem redução salarial. De acordo com o deputado, a medida garante mais dignidade e tempo de descanso para os trabalhadores.
3: O trabalhador brasileiro tem o direito de ter mais um dia à sua disposição para ter vida além do trabalho, para cuidar da sua saúde mental, para estar mais tempo com a sua família, para ampliar a sua formação sobre os mais variados temas, para fazer aquilo que ele queira fazer. Eles vão ficar mais dispostos, com uma maior capacidade de trabalhar, já que eles não estão sendo explorados à exaustão, como é o regramento que a gente tem nos dias de hoje.
4: Glauber Braga argumenta que experiências internacionais já demonstram que a produtividade das empresas não diminui com a redução da jornada. Ele cita ainda que pesquisas de opinião mostram que a grande maioria dos brasileiros apoia o fim da escala 6x1.
2: Termina agora o jornal Câmara dos Deputados, produzido pela Rádio Câmara, com trabalhos técnicos de Wellington Teles e apresentação de Val Monteiro e Luciana Vieira. Uma boa noite para você.
4: A Voz do Brasil volta na segunda-feira. Boa noite e bom fim de semana.
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2: As conversas no final do expediente, nos bares ao redor da Praça Mauá, passaram a ter um tema recorrente na segunda metade dos anos 1950. No centro da especulação dos funcionários da Rádio Nacional estava o mais recente e moderno veículo de comunicação, a TV.
3: A essa altura, a capital da República já tinha visto nascer duas emissoras. E algumas perguntas do casting da Nacional ainda não tinham resposta. Os patrocinadores continuariam a investir tanto no rádio? E especialmente na nossa emissora?
2: E o sucesso das radionovelas continuaria?
4: O Leite de Magnésio de Philips leva ao ar o seu cartaz rádio teatral das quintas-feiras.
3: Ainda demoraria alguns anos para que o espaço ocupado pelas produções do Departamento de Dramaturgia fosse reduzido significativamente. A inquietação dos funcionários se misturava com uma grande expectativa. Um canal de TV próprio.
2: Em 1956, no aniversário da emissora, uma publicação comemorativa alimentava a esperança. O livro Rádio Nacional, 20 anos de liderança a serviço do Brasil, terminava com um artigo do então diretor-geral, Moacir Areias.
5: O presidente Juscelino Kubitschek de Oliveira, em memorável despacho de 18 de julho de 1956, acertou definitivamente os rumos da Nacional TV. Muito cedo, já nos próximos meses, os receptores da capital da República e adjacências estarão assinalando a existência do Canal 4, onde se estampará a imagem da nossa TV.
3: Mas algo não saiu como esperado.
6: Reconheço que surgiu um poder mais importante do que o rádio, que é a televisão, mas lamento muito que a Rádio Nacional não tenha usado este degrau lógico da técnica eletrônica, que

0: que é a televisão, para se agrupar também neste novo veículo de propagação de ideias, de talento, principalmente, de comunicação com as massas, que é a televisão.
1: Este é Paulo Tapajós, então diretor artístico da Rádio Nacional, em depoimento concedido ao Museu da Imagem e do Som do Rio de Janeiro em 1967, quando ainda era funcionário da nossa emissora.
2: A expertise, criatividade e pioneirismo da Nacional foram muito bem aproveitados pelas novas emissoras. Mas por que o tal Canal 4, que seria a TV Nacional, não foi para frente? Paulo Tapajós tem algumas explicações.
0: Eu acho que a descontinuidade administrativa, a falta de um programa de trabalho único e que, naturalmente, haveria de ser seguido pelas administrações que viriam, é um dos fatores que influem nesta queda da Rádio Nacional. E em que pese o meu querido Vitor Costa, o seu entusiasmo pela casa e o que ele realizou realmente lá dentro, na ocasião em que ele era diretor-geral da Rádio Nacional, ele foi um dos elementos que não tinha, não sentiu interesse pela televisão ainda naquela época. Não ocorreria hoje, mas
3: É,
0: naquela
3: exatamente.
0: época. Naquela época ele achava que era muito cedo para se cuidar disso.
1: Mas uma mesma situação comporta muitas versões, não necessariamente conflitantes. Uma delas vem de Mário Lago. No livro autoral Bagaço de Beira Estrada, ele cita um forte lobby contrário de Assis Chateaubriand, a essa altura já dono de um conglomerado midiático. O empresário e o presidente Juscelino teriam se sentado lado a lado durante uma viagem, o tempo suficiente para que Chateaubriand demovesse o presidente da ideia, sob a ameaça de um canhão midiático contra o governo.
2: O fato é que a Nacional ficou de fora do promissor advento da TV. Ao longo da década de 1960, essa escolha, associada aos rumos políticos do país, vai aos poucos reduzindo a liderança, o lucro com a publicidade e a pujança da sua programação.
1: Mas ainda nesta década, os ouvintes vão ser presenteados com radionovelas de sucesso. Até porque ter um televisor ainda era um privilégio de poucos. E o rádio continuava ocupando o lugar central na casa das famílias.
4: Mas o seu amor só me trouxe infelicidade.
5: Cacilda, você quer que eu saia de sua vida? É isso?
6: Quando a vida já lhe havia negado tudo, foi que Gilberto compreendeu que só o verdadeiro amor é a única escada que leva ao céu. Uma escada para o céu é a dramática e comovente história de amor que Jeanette Claire escreveu e que a Rádio Nacional apresentará hoje, às 8 horas da noite, em seu primeiro e emocionante capítulo.
2: É a própria Jeanette Claire que, ainda nos anos 1960, vai estrear como novelista de TV. Em 1964, começa a ser exibida na TV Tupi a novela O Acusador, uma adaptação de Inocente Pecadora, radionovela que ela escreveu para a Nacional.
1: Junto com Jeanette Claire, estrelas do nosso radioteatro vão começar a ser reconhecidas também pela imagem, o que inaugura um outro tipo de relação com o público.
7: O Nélio Pinheiro trabalhou conosco. Aquela voz linda, a gente imaginava, né? O Pinheiro deve ser alto, magro, nada, era aquele batoquinho que a gente conhecia. Porque era ilusão, o rádio permite o sonho. A televisão é fascista. Até o rádio você sonha. Você ouve um passo em cascalho, é passo de jardim. É o seu jardim. Não é precisamente da sua casa, mas é o jardim que você imagina, que você gostaria de ter na sua casa. Essa é a vantagem do rádio.
2: Este é o ator, escritor e radialista Mário Lago.
1: Em 1964, o golpe civil-militar vai interromper a trajetória de Mário Lago na Nacional. Os golpistas o demitem junto com outros 66 colegas e afasta outros tantos. 2 anos depois, ele é contratado efetivamente pela Rede Globo, que até hoje detém a concessão do Canal 4, aquele mesmo que inicialmente havia sido prometido pelo governo Juscelino à Nacional.

0: episódio usou áudios dos acervos da Empresa Brasil de Comunicação, do Museu da Imagem e do Som do Rio de Janeiro e da ProTV Museu da Televisão Brasileira.
1: A leitura dramatizada do trecho do livro Rádio Nacional, 20 anos de liderança a serviço do Brasil, foi feita por Mário Sartorello.
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1: Olá, muito boa noite. Agora 8 horas e 9 minutos, nesta sexta-feira, 7 de agosto de 2026, chegando aqui na programação da sua noite na Rádio Nacional. Eu, Márcia Dias, comigo Anderson Santos, e juntos vamos até às 10 horas por aqui. Acredite ou não, Lenine e Marcos Suzano abrindo conosco.

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0: Aí ouvindo Geraldo Azevedo, dele Capinã, Sabor Colorido. Antes Gilberto Gil cantou pra gente dele, Sucesso Expresso 2222.
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0: 8 horas e 38 minutos. Muito boa noite pra você, sintonizado aí com a nossa programação aqui na Rádio Nacional. Eu, Márcia Dias, sigo contigo. Vamos ouvir Marcelo Genesi, Café com Leite de Rosa.

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0: Ouvimos Zé Cabaleiro, Ellen Oléria de Zé Cabaleiro, Homem Só. Antes, Seu Mar de Zé Ramalho, Galope Rasante e Marcelo Genesi dele, Café com Leite de Rosas.
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0: 8:48, Baby do Brasil, um auê com você.

0: Assim Assado, Secos e Molhados, música de João Ricardo. Antes, Baby do Brasil dela, um Auê com você.
1: O céu está.
0: Fechando nossa hora com Dois Rios, Skank de Samuel Rosa, Nando Reis e Lu Borges.
1: Claro.

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